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2: Boa noite para você que nos acompanha em todo o país. Segunda-feira, 18 de maio de 2026. Vamos ao destaque do dia, ciência e tecnologia. Em São Paulo, o presidente Lula anuncia novos investimentos no Cirus, que funciona como um super microscópio de alta precisão. Será ampliada a capacidade brasileira de pesquisa em áreas estratégicas como saúde, energia e novos materiais.
3: Qualquer quantidade de milhões que nós colocarmos é muito pequeno diante da quantidade de milhões que isso aqui vai render para o futuro da sociedade brasileira.
2: E ainda, a Petrobras anuncia 37 bilhões para São Paulo até 2030. O investimento vai gerar cerca de 38 mil postos de trabalho diretos e indiretos. Além do refino, os recursos serão aplicados também em gás natural, energia renovável e na expansão do Porto de Santos. Pablo Mundim.
4: Projetos que aumentam a soberania e diminuem a dependência do país de crises externas.
5: Novidades sobre o novo Desenrola Brasil.
2: Ministério da Fazenda lança calculadora que permite simular valores para pagamento da dívida com melhores condições.
5: E a partir de agora, a renegociação pode ser feita também em uma das 10 mil agências dos Correios.
2: Hoje, na apresentação da Voz do Brasil, eu, Mariana Jungmann e Luciano Seixas.
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2: Investimentos em exploração e produção de petróleo.
5: E ampliação da capacidade de processamento dos derivados, como diesel, nas refinarias.
2: Sem esquecer da transição energética, apostando em cadeias mais limpas e sustentáveis.
5: A Petrobras anunciou hoje um pacote de investimentos de 37 bilhões de reais no estado de São Paulo.
2: O presidente Lula esteve no evento na refinaria de Paulínia, que terá sua capacidade ampliada.
4: A refinaria de Paulínia, no interior de São Paulo, é a maior da Petrobras. Sozinha, a Replan abastece 30% do território brasileiro e seu faturamento representa cerca de 1% do produto interno bruto do país. Estrutura que deve crescer ainda mais com o pacote bilionário anunciado pelo presidente Lula. Até 2030, a Petrobras vai investir 37 bilhões de reais no estado de São Paulo. Do total, 17 bilhões serão destinados ao setor de refino e só na Replan serão 6 bilhões de reais em novos projetos. Com isso, a refinaria será capaz de processar 460 mil barris de petróleo por dia, 5% a mais do que a capacidade atual. Segundo a presidente da Petrobras, Magda Chambrian, os investimentos estão alinhados com a meta de buscar a autossuficiência na produção de diesel.
6: A Petrobras é responsável pelo abastecimento de 75% do diesel do território nacional. Temos projetos para chegar a 85%. E no âmbito dessa discussão de segurança energética do nosso país, nós nos perguntamos: por que não 100%? E aí nos comprometemos com o presidente Lula a sermos autossuficientes em diesel até 2030 neste país.
4: O plano da estatal vai além do refino. Outros 9 bilhões de reais serão destinados à exploração e produção de petróleo, com foco no pré-sal da Bacia de Santos. Também estão previstos investimentos em gás natural, energia renovável e na expansão da infraestrutura logística do Porto de Santos. Projetos que aumentam a soberania e diminuem a dependência do país de crises externas, como reforçou o presidente Lula.
3: Fortalecer a Petrobras é uma coisa muito importante. É fazer a Petrobras voltar a ser motivo de orgulho. Sabe o que é motivo de orgulho? É a gente fazer tudo o que for necessário para que esse país seja soberano na prospecção e no refino de biocombustível e de combustível, de gasolina e de óleo diesel, de nafta, tudo que a gente puder produzir.
4: Com os investimentos, a Replan deve aumentar a produção de diesel S10, mais puro e menos poluente, e passará a produzir combustível sustentável de aviação, o SAF. Os investimentos anunciados para o estado de São Paulo devem gerar 38 mil empregos diretos e indiretos, segundo a Petrobras.

0: de Paulínia, São Paulo, Pablo Mundim.
1: Considerado a maior infraestrutura científica do Brasil, o acelerador de partículas Sirius, instalado em Campinas, São Paulo, entrou numa nova fase.
2: Com a inauguração de mais 4 estações, o Sirius amplia a pesquisa e desenvolvimento de novas tecnologias estratégicas para o país.
1: Também foi lançada a pedra fundamental do Polo, que vai desenvolver tecnologias para o Sistema Único de Saúde.
3: O Sirius, em Campinas, funciona como um gigantesco microscópio de alta precisão. O equipamento possui uma das mais avançadas fontes de luz síncrotron do mundo e consegue analisar diferentes materiais em escala atômica. As primeiras linhas de pesquisa começaram a operar em 2019. Hoje foram inauguradas mais 4 estações. As novas linhas ampliam a capacidade de pesquisa dos Sirius em áreas estratégicas, como desenvolvimento de novos medicamentos, avanços em telecomunicações, análise química de materiais complexos como terras raras e minerais críticos e desenvolvimento de supercondutores. As 4 linhas receberam investimento total de R$230 milhões, sendo 30 milhões do novo PAC. Com a inauguração, o Sirius chega a um total de 15 linhas em funcionamento. A ministra da Ciência, Tecnologia e Inovação, Luciana Santos, disse que o investimento eleva a qualidade das pesquisas científicas no país.
4: Estamos construindo autonomia científica, capacidade nacional, um Brasil forte, independente e soberano, prova de que o Brasil pode ocupar um lugar de liderança científica, tecnológica e industrial no mundo.
3: O presidente Lula também visitou o canteiro de obras do Orion, que será o primeiro laboratório de biossegurança máxima, voltado ao estudo de patógenos de alta periculosidade. Durante o evento, também foi lançada a pedra fundamental do primeiro polo do Programa Nacional de Inovação Radical em Saúde, voltado ao desenvolvimento de tecnologias para o Sistema Único de Saúde. O ministro substituto da Saúde, Adriano Massuda, destacou a importância do polo para a saúde do país.
5: Estamos falando de infraestrutura integrada, voltada para a produção de radiofármacos, diagnósticos avançados, terapias inovadoras, insumos farmacêuticos ativos, as IFAs, que o Brasil e o mundo é tão dependente.
3: O presidente Lula ressaltou a importância dos investimentos em ciência e tecnologia.
6: Qualquer quantidade de milhões que nós colocarmos é muito pequeno diante da quantidade de milhões que isso aqui vai render para o futuro do país e para o futuro da sociedade brasileira.
3: O laboratório Sirius atende pesquisadores do Brasil e do exterior. Quase 90% dos componentes do Sirius foram produzidos ou desenvolvidos no Brasil. Reportagem Dimas Soldi.
2: Hoje, 18 de maio, é Dia Nacional de Combate ao Abuso e à Exploração Sexual de Crianças.
1: O governo do Brasil vem fazendo um trabalho transversal com vários ministérios para enfrentar esse problema de maneira mais efetiva e segura para as crianças.
2: Esse trabalho envolve educação, levantamento de dados para a formulação de novas políticas públicas e, principalmente, estímulo à denúncia por parte da sociedade.
1: Hoje a gente conversa com a ministra dos Direitos Humanos e da Cidadania, Janine Mello, sobre cada uma dessas ações. Boa noite, ministra. Bem-vinda.
7: Boa noite, Luciano. Boa noite, Mariana. Obrigada, gente. Um prazer estar aqui com vocês.
1: Ministra, hoje foram feitas várias entregas relacionadas aos direitos da infância. Vamos começar, então, falando sobre as ações normativas para fortalecer o combate ao abuso sexual de crianças e adolescentes. Que atos foram feitos hoje nesse sentido e como eles ajudam nessa luta?
7: Luciano, hoje eu assinei uma portaria para a gente muito importante, que é a portaria que institui a Política Nacional de Enfrentamento e Combate ao Abuso Sexual contra Crianças e Adolescentes. Então, a gente, mais um avanço do ponto de vista normativo em relação a essa agenda. A gente garante aí o compromisso do governo do presidente Lula em organizar as ações do governo federal como um todo para que a gente consiga efetivamente melhorar tanto a etapa de prevenção quanto a etapa de encaminhamento dos casos e também de responsabilização dos assediadores e dos abusadores de crianças.
2: E hoje, ministra, foi lançada uma campanha de enfrentamento à violência sexual contra crianças e adolescentes. Eu vou até chamar, vamos ouvir um trechinho dela.
8: O silêncio não protege a criança. O silêncio protege quem comete a violência. Proteger a criança é agir. Acredite, escute, não julgue. Denuncie qualquer abuso. Disque 100. Disque Direitos Humanos.
2: Pois é, ela vem com essa ideia para reforçar essa ideia da importância da sociedade denunciar, não ser omissa e não ter esse olhar julgador sobre a criança, né?

0: É isso, Mariana, a gente precisa, assim, a prevenção, né, o enfrentamento à violência sexual contra crianças e adolescentes, ela tem três grandes etapas, vamos colocar assim. Então, tem uma parte que é de prevenção, então a gente precisa falar sobre isso. Então, o silêncio, ele não ajuda as crianças, ele não protege as crianças. O silêncio, ele só protege o abusador. Ele só protege aquele que violenta essas crianças e que abusa dessas crianças. Então, o que a gente precisa garantir é, efetivamente, canais de denúncia para que, no momento em que o caso aconteça, a gente consiga encaminhar isso adequadamente, que a gente consiga que o Estado dê respostas, né, junto a diferentes autoridades competentes aí, dependendo do caso, para a gente conseguir garantir efetivamente que também, aí uma terceira fase, é que a gente responsabilize e puna aquelas pessoas que estão envolvidas nesses crimes.
1: Outra ação transversal lançada hoje foi com o Ministério da Educação, né, com um caderno temático Papel da Escola no Enfrentamento à Violência contra Meninas e Mulheres. O que é esse material? Ele será entregue nas escolas, aos pais?
0: Então, esse material a gente tem, né, em parceria com o Ministério da Educação, assim como a gente tem também em parceria com outros ministérios, esse material é um material que vai servir de orientação para os profissionais de educação. Então, professores, todo mundo que está na sala de aula. A escola, para a gente, é um dos principais locos de ensino para, né, acho que para as crianças conseguirem se proteger e para a gente garantir que também a escola, como parte dessa rede de proteção social, seja um lugar em que os professores que estão junto com essas crianças diariamente consigam identificar eventuais sinais de que as pessoas estão passando por algum tipo de situação de violação ou de violência. Então, para a gente é muito importante que os professores e professoras estejam orientados adequadamente para conseguir identificar e encaminhar esses casos para onde a gente precisar, para as autoridades competentes, polícia, quando for o caso, conselhos tutelares.
2: Saber também como abordar,
0: exatamente,
2: né? E não compactuar com essa rede de silêncio.
0: Exatamente. Esse material já está disponível nas redes do MEC e ele vai estar disponível para todos os professores e professoras do Brasil.
2: Agora, foi lançada também, né, ainda falando em educação, foi lançada a matriz Educação que Protege, que é uma parceria com a Unicef, e também um guia para os municípios lidarem aí com a proteção das crianças em festas populares, eventos públicos. Que tipo de orientações esses documentos trazem?
0: Então, acho que a gente tem uma parceria já histórica com o Unicef de muitos anos, então tem esse é mais, né, esses são dois materiais que são exemplos dessa parceria aí muito frutífera que a gente tem com eles. A nossa preocupação foi garantir isso para municípios e para instituições que organizam grandes eventos, saberem como se a gente tivesse um passo a passo do que fazer para a gente ter cuidado com essas crianças, porque a gente sabe que nesses momentos é muito comum que aconteça situações, que a criança às vezes fica desacompanhada, as pessoas às vezes não estão totalmente atentas ao que está acontecendo, e a gente precisa garantir que tenha, inclusive no âmbito desses eventos, estruturas de atendimento para evitar que esses casos fiquem sem encaminhamento naquele momento imediato em que acontecem.
1: Ministra, outra parceria importante, ou outras parcerias importantes, são com a Polícia Rodoviária Federal e os conselhos tutelares, né? A ideia é contar com essas instituições nas localidades de difícil acesso, não é isso?
0: É isso. Com a Polícia Rodoviária Federal, a gente tem a polícia já tem uma metodologia que chama MAPIAR, que é implementada para exatamente identificar e fiscalizar pontos que a gente tem nas rodovias federais em que a gente sabe que tem uma incidência grande de violação contra crianças. Então, na verdade, hoje a Polícia Rodoviária Federal está atualizando essa metodologia para a gente conseguir qualificar e aprimorar esse atendimento, para a gente ter tempestividade e agilidade na identificação desses casos e no encaminhamento policial em relação a isso. Então, essa é uma parceria para a gente super importante com a Polícia Rodoviária Federal, que está em andamento já há um tempo, mas a gente agora atualiza para aprimorar. A outra que a gente tem com os conselhos tutelares, na verdade, é uma atuação, né, no âmbito do nosso ministério mais em várias dimensões, vamos colocar assim, e a gente tem principalmente uma preocupação em fortalecer e garantir que os conselhos tutelares consigam executar suas atribuições na proteção, no direito, na defesa dos direitos das crianças e dos adolescentes. Então, a gente tem programas de equipagem, fortalecimento via capacitação desses conselheiros e dessas conselheiras. Então, tem uma série de medidas que a gente faz junto aos conselhos para garantir que eles possam aí nos apoiar na implementação das políticas de defesa de criança e adolescente.
2: Eu acho que é até importante a gente ressaltar esse trabalho que a Polícia Rodoviária Federal faz, porque há lugares onde basicamente é a PRF ali que,
0: exatamente,
2: tem mais condição de atuar, né? Porque é mais difícil de chegar, mais difícil de manter, às vezes, alguém do Estado por lá, né?
0: Exatamente.
2: Ministra, a gente não pode deixar de falar aqui das novas formas de violência sexual, principalmente no ambiente digital, né? A senhora pode falar um pouco para a gente sobre o ECA digital e como é que tem sido o enfrentamento da violência nesse ambiente virtual?
0: Claro, então, o ECA, bom, foi um avanço histórico, importantíssimo que o Brasil deu no último, né, agora no último, a gente aprovou, sancionou a lei no ano passado, esse ano a gente conseguiu publicar o decreto que regulamenta e que indica, inclusive para o setor de tecnologia das plataformas, como é que o ECA digital vai ser efetivamente implementado. A gente precisa, acho que, caminhar em duas direções. Uma é garantir que efetivamente o ECA digital seja implementado, se torne uma realidade na vida das famílias. Havia uma preocupação muito grande de todas as famílias brasileiras com a forma com que o acesso à internet tem se dado de maneira cada vez mais precoce e cada vez menos supervisionada. Então, para a gente é importante garantir que haja uma parceria entre famílias, Estado e iniciativa privada para a gente criar e permitir que o ambiente digital seja um ambiente protegido para as crianças, um ambiente seguro para que elas naveguem. O acesso à internet, à tecnologia é uma realidade. A gente não tem como lutar contra isso, mas a gente precisa garantir que esse espaço seja um espaço mais seguro para crianças e adolescentes. Então, o ECA que trouxe exatamente essa perspectiva. E para a gente é muito importante afirmar e acho que reiterar que o Brasil, ele define, ao estabelecermos o ECA digital, o que o Brasil diz é: eu estou definindo um limite enquanto país para o que a gente permite em relação à operação ou regras de negócio, ou modelos de negócio que a gente não quer que sejam baseados na vulnerabilidade da infância. O Brasil diz isso de maneira muito explícita e evidente, inclusive servindo de exemplo e de referência aí para outros países.
1: Nesse contexto, né, ministra, temos também o guia sobre dispositivos digitais, uhum, né, o uso por crianças e adolescentes. Que tipo de orientações estão nesse guia? E ele tem tido, a população tem demonstrado interesse nesse guia?
0: Muito, Luciano. Esse guia ele foi um guia que antecedeu ali a parte da regulamentação do ECA digital e ele, na verdade, serviu para isso. Vários pais, várias mães e pessoas que responsáveis pelas crianças não sabem exatamente como mexer em determinados tipos de aplicativos ou de rede social. Então, o guia, ele, inclusive, ajuda a fazer a supervisão parental. Então, tem várias famílias que acessaram e que nos retornaram e nos deram um feedback em relação a isso, de que foi importante para orientar essas pessoas de quais são os instrumentos e quais são os mecanismos que a gente pode contar para garantir que as crianças tenham um acesso mais seguro a esses aplicativos e a essas plataformas de maneira geral. E aí a gente também tem ali parte que vai dedicado para outros equipamentos da rede de proteção de crianças e adolescentes, para os profissionais de saúde, para os profissionais de assistência social, profissionais de educação. Então, ele é voltado para famílias, mas também para todos aqueles que, de alguma forma, interagem com o dia a dia e cotidiano dessas crianças, para que a gente tenha ali orientações meio coordenadas em relação a isso.
2: Onde é que a gente consegue acesso ao guia, ministra?
0: Ele tem uma plataforma específica, um site, ele está disponível para download, a gente tem também vários materiais impressos que foram distribuídos em diferentes locais, mas ele está disponível hoje, inclusive no site do nosso próprio ministério.
2: Então vamos lá, é guia sobre o uso de dispositivos digitais por crianças e adolescentes, é assim que é possível buscar na internet e encontrar ele, então,
0: O apelido dele é guia de telas, pode botar
2: guia
0: no Google,
2: telas.
0: Guia de telas, que eu acho que vocês acham de maneira mais fácil também.
2: Tá ótimo, nós conversamos com Janine Mello, ministra dos Direitos Humanos e da Cidadania. Ministra, muito obrigada pela sua entrevista à Voz do Brasil.
0: Obrigada, Mariana. Obrigada, Luciano. Boa noite, gente.
1: Cartão de crédito, cheque especial, financiamento estudantil. O Desenrola chegou para ajudar os brasileiros a se livrarem de vários tipos de dívidas.
2: E entre as novidades do programa está um simulador que calcula os prazos, descontos e o valor final da dívida a ser quitada.
1: Outra facilidade é ter atendimento presencial em uma agência dos Correios.
3: Luciana Abreu é fisioterapeuta e conta que na época da faculdade recorreu ao Fundo de Financiamento Estudantil, FIES, para custear as mensalidades. Já formada, ela acabou atrasando os pagamentos do financiamento e viu o débito virar uma bola de neve. Só em 2023, Luciana conseguiu renegociar a dívida graças ao programa Desenrola Brasil do governo federal.
4: Hoje eu já quitei a minha dívida, isso me proporcionou liberdade e autonomia financeira.
3: Para ajudar pessoas que desejam limpar o nome, o governo do Brasil lançou neste mês o programa Desenrola Brasil Famílias, ou Desenrola 2.0. Além das condições especiais, o programa trouxe ainda uma novidade. Nesta edição, os interessados podem realizar uma simulação com uma nova calculadora digital. Desenvolvida pelo Ministério da Fazenda, a calculadora mostra uma estimativa das condições de renegociação atenção antes que a pessoa procure uma instituição financeira. Segundo o secretário de Reformas Econômicas do Ministério, Regis Dudena, outra função disponível é a possibilidade de calcular o uso do Fundo de Garantia do Tempo de Serviço, FGTS.
5: Automaticamente, esse simulador já faz uma projeção de qual vai ser o tamanho do desconto e como ele poderá vir a parcelar essa dívida, inclusive utilizando-se do saque do FGTS para abatimento dessa dívida. Então, é uma ferramenta para ajudar o cidadão a saber se a política pública está sendo aplicada corretamente para ele.
3: A calculadora pode ser acessada no endereço simuladordesenrola.fazenda.gov.br. Para quem prefere atendimento presencial ou não tem facilidade com as ferramentas digitais, também é possível renegociar as dívidas indo a uma das mais de 10 mil agências dos Correios espalhadas pelo país. Reportagem Gabriela Noronha.
0: E na hora de renegociar as dívidas, cuidado com golpes.
1: O Ministério da Fazenda alerta para um golpe que usa um site falso do Novo Desenrola Brasil para enganar pessoas interessadas em renegociar dívidas.
6: A página imita canais oficiais e promete limpar o nome do usuário em até 5 dias. Segundo o Ministério, os golpistas pedem consulta de CPF para verificar uma suposta elegibilidade ao programa, coletam informações pessoais e cobram pagamentos via Pix sob a justificativa de taxas administrativas e processamento eletrônico. O site também usa um chat para levantar informações sobre o tipo de dívida, como a do cartão de crédito, por exemplo. A pasta reforça que não existe cobrança de taxa para participar do Novo Desenrola Brasil. Vale lembrar que o site oficial do programa está disponível na página do Ministério da Fazenda, gov.br/fazenda. Dilson Santa Fé, para a Voz do Brasil.
0: Proteger a Amazônia e as fronteiras para fortalecer a soberania nacional.
1: É o que pretende o programa Território Seguro e Amazônia Soberana, lançado hoje em Manaus.
0: A iniciativa tem como foco 7 territórios prioritários, onde vivem 38 etnias indígenas.
7: A iniciativa faz parte do Plano Brasil contra o Crime Organizado e integra várias forças do governo federal para enfrentar a criminalidade. O ministro da Justiça e Segurança Pública, Wellington César Lima e Silva, destacou que as facções que agem na Amazônia Legal são diferentes dos grupos criminosos de São Paulo e Rio de Janeiro. Por isso, o programa deve atender a segurança regional e combater crimes divididos em 4 pilares.
8: O primeiro pilar é o lucro. Aqui, o ouro do garimpo ilegal, a madeira sem origem, a terra grilada, a cocaína que desce os rios. O segundo pilar é o controle a partir das prisões e dos territórios dominados, de onde lideranças articulam atividades criminosas. O terceiro pilar é o poder armado, alimentado pelo mercado legal de armas que cruza as fronteiras norte e oeste do país. E, finalmente, o quarto pilar é a violência letal contra ribeirinhos, contra lideranças indígenas, contra agentes públicos.
7: O programa tem como foco 7 territórios prioritários, onde vivem 38 etnias indígenas e tem investimento inicial de 209 milhões de reais. A ideia é combinar ações de repressão, prevenção e fortalecimento das economias locais, a fim de evitar que indígenas sejam cooptados pelo crime, como explica o ministro dos Povos Indígenas, Eloy Terena.
9: Nós detectamos aí dentro dos territórios, além dessas facções, elas vão assediando os indígenas. E muitos indígenas acabam sendo assediados por falta de oportunidade, por não ter outros meios de sobrevivência, sem ter também o apoio para realizar suas atividades próprias, né? Então, não tem perspectiva de vida. Então, é a partir dessa dimensão que o Estado precisa agir.
7: O programa Brasil contra o Crime Organizado foi lançado no dia 12 de maio para desarticular as estruturas econômicas, operacionais e territoriais que sustentam as organizações criminosas. Reportagem Luana Karen.
1: Mais de 19 milhões de famílias em todo o país começam a receber hoje a parcela do mês de maio do Bolsa Família.
0: O repasse foi unificado em 217 municípios brasileiros às famílias que vivem em áreas em emergência ou calamidade pública reconhecidas pelo governo do Brasil.
1: E uma novidade, a partir de hoje as famílias beneficiárias podem contar com um aplicativo renovado.
0: Quem explica pra gente é o ministro do Desenvolvimento e Assistência Social, Família e Combate à Fome, Wellington Dias.
10: É uma ferramenta que permite a cada família beneficiária poder dar solução a problemas que tenha. Por exemplo, por que que teve o bloqueio? Lá no aplicativo você vai conseguir saber e vai conseguir ali dar a solução. Também é uma ferramenta para acessar vários programas além do Bolsa Família. O Minha Casa Minha Vida, como é que eu faço para me cadastrar? O programa Gás do Povo, Luz do Povo, o programa Pé de Meia, ou seja, são várias portas que se abrem para o público do Bolsa Família.
1: E essas foram as notícias do Governo do Brasil.
2: Fique agora com as notícias do Poder Judiciário e do Congresso Nacional. Boa noite.
1: Boa noite para você, até amanhã.
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13: STF invalida lei do Espírito Santo que permite aos pais vetar filhos em aulas sobre gênero e sexualidade.
14: STJ recebe nova denúncia contra ex-governador do Acre em ação por fraude e desvio em obras públicas.
13: TSE realiza confirmação do teste público da urna.
14: Boa noite, eu sou Marcela Luiza.
13: E eu sou Walter Lima.
14: Supremo Tribunal Federal invalida a lei do Espírito Santo que permitia a pais vetar filhos em aulas sobre gênero e sexualidade.
13: Na mesma sessão virtual, o STF também declarou inconstitucional uma lei de Betim, em Minas Gerais, que proibia o uso da chamada linguagem neutra nas escolas. Marta Ferreira.
15: A norma capixaba foi questionada no Supremo pela Aliança Nacional LGBTI+, pela Associação Brasileira de Famílias Transafetivas e pela Associação Comunitária Cultural e de Apoio Social, Fórum Nacional de Travestis e Transsexuais Negras e Negros. Prevaleceu o voto da relatora ministra Carmen Lúcia. Para ela, o legislativo capixaba extrapolou sua competência constitucional ao tratar de diretrizes e bases da educação, matéria reservada à União. Na avaliação da ministra, a norma interferiu indevidamente no currículo pedagógico, cujas regras são disciplinadas pela Lei de Diretrizes e Bases da Educação Nacional. Na mesma sessão virtual, os ministros também declararam inconstitucional a Lei 7.015 de 2022 do município de Betim, em Minas Gerais, que proibia o uso da chamada linguagem neutra nas escolas. O relator da ação, o ministro Luiz Fux, afirmou que o tribunal tem jurisprudência consolidada, segundo a qual estados e municípios não podem proibir o uso da linguagem neutra em instituições públicas ou privadas de ensino, por se tratar de matéria vinculada às diretrizes educacionais, cuja competência é da União.
14: Corte Especial do STJ recebe nova denúncia contra o ex-governador do Acre, Gladson Camelin.
13: Agora, o político é acusado pelos crimes de peculato, desvio e fraude à licitação por supostas irregularidades na contratação de obras para rodovia estadual em Cruzeiro do Sul. Fátima Uchoa.
16: Com a decisão, o ex-governador se tornou réu em mais uma ação penal. A Corte Especial já o havia condenado a 25 anos e 9 meses de reclusão, a maior pena já aplicada pelo STJ em uma ação penal originária. Segundo o Ministério Público Federal, no início do primeiro mandato no governo do Acre, em 2020, o então governador Gladson Camelli teria articulado esquema para frustrar o caráter competitivo da licitação para obras de duplicação da AC-405, direcionando o contrato para construção Estrutura Colorado, empresa ligada à família dele. A acusação também aponta suposto superfaturamento no contrato. A relatora na Corte Especial é a ministra Nancy Andrighi.
14: Moradores da Ilha do Marajó, no Pará, buscam atendimento no mutirão da Justiça do Trabalho.
13: O mutirão é uma parceria com o Conselho Nacional de Justiça. Luma Soares.
17: Os atendimentos começaram cedo em Portel, na Ilha do Marajó. Centenas de pessoas enfrentaram filas na madrugada para garantir serviços como orientações trabalhistas, emissão de documentos, previdência e atendimento de saúde. Os atendimentos vão até sexta-feira, dia 22, das 8 da manhã às 6 da tarde.
14: O Tribunal Superior Eleitoral realizou a confirmação do teste público da urna.
13: Os investigadores validaram as correções e aprimoramentos nos sistemas eleitorais. Fábio Ruas.
18: O teste de confirmação foi realizado entre os dias 13 e 15 de maio. Os testes comprovaram mais uma vez a segurança do sistema eleitoral brasileiro. Ficou constatado que nenhum dos quatro achados do teste da urna, realizado no final do ano passado, fragilizou o sigilo e a integridade do voto, que são os pilares do processo eleitoral do país.
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14: Uma boa noite.
13: E até amanhã.
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19: Eu sou Paula Groba.
20: E eu sou Ricardo Nakaoka.
19: E estes são os destaques de hoje do Jornal do Senado, que começa agora.
20: Cinco estados são premiados no Senado por avanço na alfabetização infantil.
19: Presidente do Banco Central participa de audiência com senadores para prestação de contas e esclarecimentos sobre o Banco Master.
20: Senado debate criação do Estatuto da Poupança para proteger famílias endividadas.
19: Boa noite.
20: Boa noite.
19: Aprender a ler e escrever na idade certa pode definir todo o futuro escolar de uma criança. E alguns estados brasileiros têm conseguido avançar nesse desafio.
20: Hoje, o Senado homenageou cinco governadores que se destacaram pelos resultados na alfabetização de crianças de até 8 anos, reconhecendo políticas públicas que melhoraram o desempenho dos alunos nos primeiros anos da educação básica. Os detalhes na reportagem de Rodrigo Rezende.
21: O reconhecimento é feito a partir de critérios técnicos que levam em conta 4 eixos de avaliação: resultados de alfabetização, equidade, formação de professores e regime de colaboração. O senador Cid Gomes, do PSB do Ceará, que propôs a iniciativa e presidiu a homenagem, afirmou que a premiação é um incentivo para que mais governantes invistam em educação.
22: Hoje, consolidamos a tradição que iniciamos em 2025. Confirmamos o compromisso desta casa com a educação, com a democracia e com a superação das desigualdades. Deixamos claro que os esforços dos governantes que lutam por uma educação de qualidade não passarão desapercebidos.
21: Juliano Manzep, representante do governador de Mato Grosso, Otaviano Pivetta, afirmou que o prêmio é resultado de um trabalho coletivo.
23: Esse prêmio não é apenas do governo. Nós dedicamos ele também a todos os gestores, professores, diretores de escolas, prefeitos municipais e toda a classe educadora.
21: Erivonaldo Alves, secretário de Educação da Paraíba, representante do governador Lucas Ribeiro, ressaltou que a alfabetização na idade certa abre diversas portas durante a vida.
24: Em nome de cada aluno paraibano, de 6 a 7 anos de idade, que descobre o mundo através da leitura. Alfabetizar não é apenas um favor, é um direito que todas as crianças têm.
21: O governador do Piauí, Rafael Fonteles, saudou a parceria entre os entes federados na conquista de bons números de alfabetização no estado.
25: Sabemos que essa é uma política executada pelos municípios diretamente, mas pode e deve ser apoiada pelos estados e pelo governo federal.
21: O governador do Ceará, Eumano de Freitas, ressaltou a longevidade das políticas educacionais no estado.
26: É também motivo de orgulho fazer parte de um projeto educacional que se tornou referência nacional e que foi construído com visão de longo prazo, compromisso público e continuidade administrativa.
21: O Comitê Técnico da Comenda conta com representantes do Ministério da Educação, do INEP, do Unicef e de instituições ligadas à educação, caso da Fundação Roberto Marinho, Fundação Lehman, Associação Bem Comum e o Instituto Natura.
19: O senador Marcelo Castro, do MDB do Piauí, cobrou uma decisão definitiva do Supremo Tribunal Federal sobre a divisão dos royalties do petróleo. Hoje, a maior parte desses recursos fica concentrada em três estados produtores: Rio de Janeiro, São Paulo e Espírito Santo.
20: Em 2012, o Congresso aprovou novas regras para ampliar a participação dos estados não produtores, mas a lei acabou suspensa pelo STF em 2013. Neste mês, o julgamento foi retomado, mas voltou a ser interrompido após pedido de vista do ministro Flávio Dino.
3: 86% ficam no Rio de Janeiro. 4,4% no Espírito Santo, 0,6% em São Paulo. Somando tudo, 94% dos royalties do petróleo do Brasil ficam em três estados, especialmente em um único estado do Brasil.
19: E outra decisão recente do Supremo Tribunal Federal teve impacto direto nas relações de trabalho e nos direitos das mulheres.
20: O STF considerou constitucional a lei aprovada pelo Senado em 2023, que prevê medidas para promover a igualdade salarial entre homens e mulheres nas empresas. A norma vinha sendo questionada por entidades empresariais e trabalhistas. A reportagem é de Raíssa Abreu.
4: A iniciativa do governo, aprovada pelo Senado em junho de 2023, obriga empresas a divulgarem periodicamente salários e critérios de remuneração de seus funcionários e a adotarem medidas para a correção de desigualdades entre salários de homens e mulheres na mesma função. O ministro Alexandre de Moraes considerou que a lei cumpre o objetivo de promover a transparência e enfrentar a desigualdade. Para a relatora da proposta no Senado, a senadora Tereza Leitão, do PT de Pernambuco, ainda há muito por fazer.
5: Eu acho que o primeiro ponto a ser feito é essa radiografia da situação, porque existe já a disparidade. E quando você dá o corte racial, ela aumenta. Como também cortes regionais, cortes territoriais. Então, esse mapa, a gente precisa se valer dele para poder fazer as políticas de reparação, de superação dessa realidade.
4: Mulheres recebem, em média, 21% a menos que os homens. Quando o recorte é racial, a diferença salarial entre homens brancos e mulheres negras é de 53%.
19: Audiência com o presidente do Banco Central, renegociação de dívidas rurais e propostas para garantir a gratuidade do PIX movimentam a agenda das comissões do Senado nesta semana.
20: Projetos sobre protocolo antirracista e militarização de escolas também estão entre os destaques. Repórter Marcela Diniz.
6: Na terça, a Comissão de Assuntos Econômicos ouve o presidente do Banco Central, Gabriel Galípolo, entre outros assuntos, sobre a fraude do Banco Master e as providências do BC com relação ao BRB, Banco de Brasília. O colegiado também pode votar a utilização do Fundo Social do Pré-Sal para a renegociação de dívidas de produtores rurais. Para o presidente do colegiado, senador Renan Calheiros, do MDB de Alagoas, a crise é grave e demanda solução urgente.
7: Problemas climáticos, com problemas macroeconômicos, guerras, câmbio baixo, mercado reduzido, juros altíssimos, as suas garantias foram comidas pela remuneração desses juros absurdos.
6: Também na terça, a Comissão de Educação analisa o protocolo antirracismo, misoginia e demais preconceitos nas escolas. Na quarta, a Comissão de Constituição e Justiça poderá votar a PEC que amplia a autonomia do Banco Central e garante gratuidade do PIX. E na quinta, tem debate na Comissão de Educação sobre militarização de escolas públicas. O pedido de audiência cita agressões, punições desmedidas e outras violações em ambiente escolar.
19: Já no plenário, senadores devem votar nesta semana o projeto de lei complementar que garante a manutenção de incentivos de tributos federais a pessoas jurídicas sem fins lucrativos, independentemente de sua qualificação.
20: A pauta de votações desta semana também inclui indicações para a representação do Brasil no exterior e para o Conselho Nacional de Justiça, aumento de prazo para contestar a autoria de crimes praticados no ambiente doméstico e ainda a criação da Política Nacional para Estudantes com Altas Habilidades ou Superdotação.
19: Guardar dinheiro no fim do mês ainda é um desafio para milhões de brasileiros endividados. Para estimular a criação de reservas financeiras e reduzir o superendividamento, um projeto em análise no Senado cria o chamado Estatuto da Poupança.
20: A proposta prevê mudanças no FGTS incentivos ao hábito de poupar e novas regras para contratos de crédito. Os detalhes com a repórter Patrícia Oliveira.
0: A proposta do senador Confúcio Moura, do MDB de Rondônia, cria uma política de orientação para o consumo consciente, por meio de educação financeira, além de incentivos à poupança. Entre as medidas está a criação de prêmios para trabalhadores com saldo no FGTS e para bons pagadores. O projeto também prevê o direito ao arrependimento, com um prazo para reflexão de quem solicitar um empréstimo bancário antes que seja finalizado. Confúcio Moura destaca que facilidades como compras pela internet estimulam o consumo desnecessário por impulso e o endividamento pode levar a decisões arriscadas, como apostas online ou empréstimo consignado.
1: O crédito que deveria funcionar como apoio momentâneo passou a ocupar o espaço da renda. Virou ponte para atravessar o mês. Virou instrumento de sobrevivência.
0: O projeto ainda proíbe o aumento automático do limite do cartão ou do cheque especial.

0: e cria política de proteção às pessoas com ostomia.
1: Câmara analisa projeto que regulamenta a atuação do síndico profissional.
0: Deputados debatem obrigação do SUS aceitar exame em clínica privada.
1: Boa noite. O plenário pode votar projeto que obriga o SUS a aceitar exames feitos em clínicas privadas. Entenda na reportagem de Antônio Vital.
2: Ganhou o regime de urgência e pode ser votado a qualquer momento no plenário da Câmara, projeto que obriga o Sistema Único de Saúde, o SUS, a aceitar exames realizados em clínicas privadas. A justificativa é que isso poderia acelerar o tratamento de pacientes que enfrentam filas e demora na realização de exames no sistema de saúde público. A proposta condiciona a aceitação dos exames privados aos prazos de validade e padrões de qualidade a serem definidos pelo Ministério da Saúde. Com regime de urgência, o projeto pode ser votado diretamente no plenário da Câmara, sem passar pela análise das comissões permanentes da Casa. Mas a votação da urgência provocou debate no plenário. Deputados aliados ao governo criticaram a proposta, com o argumento de que os médicos do SUS hoje não são impedidos de aceitar esses exames e que, se o projeto virar lei, pode beneficiar pacientes que têm condições de pagar. Foi o que disse o deputado Jorge Sola, do PT da Bahia.
3: Não existe nenhuma barreira para que exames feitos na rede privada sejam utilizados pelo SUS. O que existe são critérios da qualidade dos exames que são realizados, serem confiáveis ou não. Esse projeto vai oficializar problemas graves, onde muitas vezes um paciente passa na frente de uma fila existente porque ele tem condição de pagar os procedimentos e diagnósticos.
2: O autor do projeto, o deputado Nicolas Ferreira, do PL de Minas Gerais, diz que o uso de exames feitos em clínicas privadas poderia resolver o problema das filas e atrasos no atendimento da rede pública.
4: Quero dizer bem claro que isso é um projeto técnico, um projeto que vem de uma demanda de pessoas reais que precisam de agilidade, tempo e recurso, que serão ali realmente beneficiados, porque ele pode fazer o exame privado e já chegar com o SUS com esse exame para poder ajudar no atendimento. Então, realmente, a união tanto do SUS quanto da rede privada para poder melhorar a saúde no nosso país.
2: Ainda não há data para votação no plenário da Câmara do projeto que obriga o Sistema Único de Saúde a aceitar exames realizados em clínicas privadas. Da Rádio Câmara de Brasília, Antônio Vital.
5: Votação.
0: Câmara aprova projeto que garante acesso à reprodução assistida para mulheres em tratamento de câncer. A repórter Sofia Peçanha nos conta como deve funcionar.
6: A Câmara dos Deputados aprovou o projeto que estabelece a Política Nacional de Atenção Integral em Reprodução Humana Assistida. Apresentada pela deputada Isa Arruda, do MDB de Pernambuco, a proposta garante o acesso a serviços de reprodução assistida a mulheres em tratamento de câncer que possa afetar a sua fertilidade ou com diagnóstico de endometriose. Segundo a relatora na Comissão de Saúde, a deputada Jandira Fegari, do PSDB do Rio de Janeiro, a medida é necessária para garantir que a política, hoje baseada em portarias do Ministério da Saúde, tenha perenidade e aplicação uniforme em todo o país, oferecendo atendimento seguro a todas as pacientes.
7: A colaboração entre diferentes esferas é fundamental para assegurar a qualidade e a uniformidade dos serviços prestados, já que a governança colaborativa melhora os resultados de políticas públicas complexas como as da saúde.
6: O projeto prevê que o Sistema Único de Saúde, o SUS, assegure o acesso a serviços de reprodução assistida em todas as unidades federativas. Porém, quando a rede do SUS for insuficiente, o poder público poderá recorrer a serviços privados filantrópicos ou sem fins lucrativos. Além disso, o texto garante o acesso ao congelamento de óvulos e a outros serviços de reprodução assistida para mulheres que passam por tratamento de câncer, protegendo o direito à maternidade e à preservação da fertilidade antes de procedimentos que possam prejudicá-la, como afirma a deputada Jandira Fegari.
7: Dessa forma, a possibilidade de preservar a fertilidade oferece uma perspectiva positiva e um ganho significativo na qualidade de vida para as pacientes oncológicas, o que reduz o impacto psicológico associado à perda da capacidade de ter filhos biologicamente.
6: Quando a proposta estiver valendo como lei, todos os procedimentos de reprodução assistida deverão constar da tabela de procedimentos do SUS, garantindo financiamento adequado e acesso integral aos serviços. O projeto que garante acesso à reprodução assistida para mulheres em tratamento de câncer segue para análise do Senado. Da Rádio Câmara de Brasília, Sofia Peçanha.
5: Saúde.
1: Pessoas que passaram por um procedimento cirúrgico chamado ostomia são o foco de um projeto que está sendo examinado na Câmara. O repórter José Carlos Oliveira tem os detalhes.
8: avança na Câmara dos Deputados a proposta de criação da Política Nacional de Proteção às Pessoas

0: pessoas com ostomia, ou seja, aqueles pacientes que passaram por cirurgia para fazer uma abertura de ligação direta entre um órgão interno e o exterior do corpo. A intenção é garantir direitos, inclusão social e assistência integral a essas pessoas. A proposta do deputado Clodoaldo Magalhães, do PV de Pernambuco, já havia sido alterada na Comissão de Defesa dos Direitos das Pessoas com Deficiência. O texto ganhou ainda mais abrangência após aprovação na Comissão de Trabalho com relatoria da deputada Flávia Moraes, de Goiás.
1: A gente busca justamente abranger aos outros tipos de ostomia, então a gente trata da ostomia, tanto pode ser na traqueia, quanto pode ser no intestino, e também da situação daquela ostomia provisória, que é temporária, aquela que vai ficar por um tempo e depois ela fecha, e aquela que é constante, permanente, né? Então tudo isso requer cuidado diferenciado e a gente fez então esse detalhamento, e com isso a gente vai ter aí um marco legal importante em relação ao paciente ostomizado.
0: Entre os benefícios previstos estão distribuição gratuita e regular de equipamentos e materiais de ostomia pelo SUS, isenção de impostos sobre produtos e acessórios específicos para a ostomia, centros de referência especializados com atendimento multidisciplinar em todo o país, programas de reabilitação física e reinserção social e laboral, adaptação de banheiros públicos e campanhas de conscientização e educação. O texto ainda protege o paciente de demissão desde a indicação médica para a cirurgia até 12 meses após o retorno ao trabalho. Flávia Moraes comentou a importância da política nacional.
1: Projeto muito relevante, com certeza ele vai trazer uma dignidade, uma qualidade de vida muito diferente para esse paciente, que muitas vezes sofre constrangimento no local de trabalho por falta de adaptação, nos banheiros por falta de adequação.
0: A proposta de política nacional de proteção às pessoas com ostomia ainda vai passar pela análise das comissões de saúde, de finanças e tributação e de Constituição e Justiça. Da Rádio Câmara de Brasília, José Carlos Oliveira.
2: Trabalho.
3: Charles Fernandes, do PSD da Bahia, defende a votação urgente de proposta que regulamenta a aposentadoria especial dos agentes comunitários de saúde e de combate a endemias. O deputado afirma que o texto garante justiça e valorização aos trabalhadores.
4: O que que é esse projeto? Vai trazer a segurança jurídica, vai trazer uma segurança para todos os agentes comunitários de saúde, uma aposentadoria especial. Os homens com 52 anos e as mulheres com 50 anos. Os agentes comunitários de saúde, eles trabalham no dia a dia, caminhando nas ruas com poeira, com lama, com sol quente. Então, é necessário e é importante regulamentar aposentadoria especial dos agentes comunitários de saúde.
5: Charles Fernandes lembra que os agentes comunitários de saúde e de combate a endemias prestam a primeira assistência às famílias, exercendo papel essencial na atenção básica ao acompanhar de perto a realidade dos bairros, das comunidades rurais e do interior do país.
2: Comissões.
3: É cada vez mais comum que condomínios tenham como síndico alguém que não mora no local. Por isso, a Câmara está examinando uma proposta que regulamenta a atividade do síndico profissional. A reportagem é de Luiz Cláudio Canuto.
6: Projeto aprovado na Comissão de Trabalho regulamenta a profissão de síndico profissional. O autor da proposta, deputado Paulo Alexandre Barbosa, lembra que o Código Civil de 2002 estabelece que a Assembleia do Condomínio pode escolher síndico que não more no condomínio para exercer a administração, o que possibilitou o surgimento do síndico profissional, uma alternativa cada vez mais comum nos condomínios brasileiros. Há, inclusive, empresas condominiais. Na opinião do deputado, isso mostra busca por mais profissionalismo na gestão condominial, além de resolver o problema de muitos condomínios onde ninguém quer assumir a função. O projeto foi apresentado para regulamentar a figura do síndico profissional no ordenamento jurídico brasileiro e estabelecer regras de contratação, atribuições e responsabilidades, e também prevenir conflitos, dando maior segurança jurídica para todos. O relator da proposta na comissão foi o deputado Léo Prates, da Bahia. Ele modificou o texto original, que previa como pré-requisito para o síndico profissional ter completado o ensino médio. Pela nova versão, a formação exigida é de tecnólogo em gestão de condomínio ou graduação em administração ou direito, além de inscrições nos conselhos regionais de administração ou na OAB.
7: Surgiu a necessidade do Congresso Nacional regular essa atividade, esse projeto, logicamente, nos interessou porque é um bom debate e nós conseguimos a aprovação, graças a Deus, unânime na criação da profissão de síndico profissional. protegendo a sociedade, porque a gente acha que tem que ter uma qualificação para se exercer, já que não é uma atividade tão simples, ele tem que cuidar de terceirização de mão de obra, ele tem que cuidar de obras de engenharia, uma série de atividades que são atinentes à vida condominial. Então, nós aceitamos a profissão, por exemplo, de técnico em administração, que é nível médio, mas é o mínimo que a gente pode exigir de uma pessoa que vai cuidar de tantas vidas. Então, a gente acha que o projeto saiu redondo, agora ele segue a tramitação na Câmara e eu acho que ele com certeza vai ter um fim, porque é necessário regular essa profissão que já é exercida por uma série de pessoas.
6: O projeto que regulamenta a profissão de síndico profissional já está na Comissão de Constituição e Justiça. Da Rádio Câmara de Brasília, Luiz Cláudio Canuto.
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2: Segurança Pública.
5: Os deputados aprovaram participação social na elaboração de políticas no plano para enfrentar violência contra a mulher. Acompanhe na reportagem de Júlia Lopes.
8: A Câmara dos Deputados aprovou o projeto que assegura a participação de instituições da sociedade civil na elaboração das políticas de segurança previstas no Plano Nacional de Prevenção e Enfrentamento à Violência contra a Mulher. O projeto muda a Política Nacional de Segurança Pública e Defesa Nacional, que tem entre seus instrumentos o Plano de Enfrentamento à Violência contra a Mulher. A proposta do deputado Marangoni prevê que a participação da sociedade civil no plano tenha caráter opinativo e seja voltada principalmente à rede de atendimento à mulher. Entre as diretrizes do plano estão a proteção da família, o atendimento humanizado, a não revitimização da mulher, além da assistência às vítimas e seus familiares e o incentivo à denúncia. Para a relatora da proposta na Comissão de Defesa dos Direitos da Mulher, deputada Laura Carneiro, do PSD do Rio de Janeiro, a medida fortalece o combate à violência contra a mulher.
9: À disposição do Estado, nas suas três esferas, favorecer a atuação pela defesa da vida da mulher, com o auxílio opinativo das instituições da sociedade civil, que dispõe de conhecimento e atuação sobre o tema, e estou convencida, portanto, que promoveremos avanços concretos na incorporação do olhar e da experiência da sociedade civil num problema da violência contra a mulher.
8: Atualmente, o Brasil conta com diversas ONGs que atuam na defesa dos direitos das mulheres, na promoção da igualdade de gênero e no enfrentamento à violência. Aprovado pelas comissões, o projeto amplia a participação da sociedade no Plano Nacional de Prevenção e Enfrentamento à Violência contra a Mulher, poderá seguir diretamente para o Senado, sem necessidade de votação pelo plenário. Da Rádio Câmara de Brasília, Júlia Lopes.
2: Política.
3: O Conselho de Ética da Câmara dos Deputados aprovou a suspensão de parlamentares envolvidos na ocupação da mesa diretora ocorrida em agosto de 2025. Para Chico Alencar, do PSOL do Rio de Janeiro, a medida é importante para a preservação do decoro e da democracia.
5: Chico Alencar destaca que o placar de 15 votos favoráveis e 4 contrários reflete o entendimento do colegiado sobre a gravidade da obstrução dos trabalhos da Câmara. O deputado também critica a posição de operadores do direito que apoiam atos contra o Estado Democrático.
2: Justiça.
3: Boletins de ocorrência poderão ter o mesmo modelo em todo o país. A ideia é garantir que as informações importantes estejam no documento e facilitar a comparação dos registros de crimes entre os estados. A reportagem é de Maria Neves.
10: A Comissão de Segurança Pública da Câmara dos Deputados aprovou o projeto que exige a utilização de boletins de ocorrência padronizados por todos os integrantes do Sistema Único de Segurança Pública. Atualmente, seguinte, cada estado adota um modelo próprio de coleta de dados sobre crimes. A proposta do deputado Eduardo Veloso, do Acre, determina ainda que os dados dos boletins de ocorrência sejam incluídos no Sistema Nacional de Informações de Segurança Pública, prisionais, de rastreabilidade de armas e munições, de material genético, de digitais e de drogas. De acordo com Eduardo Veloso, a padronização dos boletins de ocorrência vai possibilitar a uniformidade dos registros e garantir que todas as informações relevantes sejam coletadas. O parlamentar ainda defende que a centralização dos dados no Sistema Nacional de Informações de Segurança Pública vai permitir a análise mais detalhada das ocorrências, o que facilita a identificação de padrões e tendências de criminalidade. Com isso, ele acredita que será mais fácil, inclusive, combater o crime.
11: Essa proposta vai facilitar, padronizar e agilizar a ocorrência em si, fazendo com que a gente tenha também uma resposta mais rápida para o cidadão, vai fazer com que a polícia seja mais efetiva e vai fazer com que aqueles criminosos sejam capturados mais rápido, né? Porque hoje a gente tem uma dificuldade, principalmente nesses pequenos furtos, de uma interligação dos sistemas. E isso aqui vai fazer com qualquer que seja o tipo de ocorrência, essa ligação. Então, eu acredito muito nessa proposta.
10: Ao defender a proposta, o relator, deputado delegado Fábio Costa, do PP de Alagoas, também sustentou que a padronização e a integração dos dados vai facilitar a cooperação entre as forças de segurança e melhorar o combate à criminalidade. Para o parlamentar, a uniformização dos registros vai resultar em dados mais completos, consistentes e comparáveis entre os estados, o que melhora a qualidade das análises. Na opinião de delegado Fábio Costa, esses avanços vão abrir espaço para novas ferramentas de inteligência, estatística e monitoramento. Ele afirma ainda que, com isso, a administração pública poderá tomar decisões mais eficazes. O projeto que padroniza os boletins de ocorrência em todos os estados do país ainda será analisado pela Comissão de Constituição e Justiça. Da Rádio Câmara de Brasília, Maria Neves.
2: Turismo.
5: A Câmara aprovou o projeto que cria a Rota Turística Religiosa do Cariri, interligando os municípios cearenses de Juazeiro do Norte, Crato, Barbalha e Santana do Cariri. Autor da matéria, Yuri do Paredão, do MDB, afirma que a intenção é valorizar o patrimônio cultural e histórico da região.
12: Essa conquista fortalece a fé, valoriza a cultura do nosso povo e gera mais emprego, renda e oportunidades para a nossa região. O Cariri ganha ainda mais reconhecimento nacional como um dos maiores patrimônios religiosos e culturais do Brasil. Seguimos trabalhando com compromisso para levar mais desenvolvimento ao Cariri e a todo o Ceará.
3: O texto prevê que o governo federal poderá cooperar com o estado e os municípios para melhorar a infraestrutura e o atendimento aos romeiros que visitam os monumentos da fé. Yuri do Paredão acredita que o reconhecimento oficial vai atrair mais investimentos para o turismo religioso no Ceará.
5: Termina agora o Jornal Câmara dos Deputados com trabalhos técnicos de Everson Urani e apresentação de Val Monteiro e Márcio Aquilissardi. Uma boa noite para você.
3: Você fica com as notícias do Tribunal de Contas da União. Boa noite.
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13: O Tribunal de Contas da União fez auditoria para avaliar o uso dos recursos federais destinados à Previdência Social em 2025. Neste ano, o programa deve movimentar cerca de R$1,3 trilhão de reais. A Previdência é uma das maiores políticas públicas do país e garante aposentadorias, pensões e outros benefícios a milhões de brasileiros. A fiscalização analisou se os recursos estão sendo aplicados de forma eficiente e se contribuem para ampliar a proteção social e reduzir desigualdades. O TCU identificou que há espaço para melhorar a relação entre planejamento, monitoramento e execução das ações. Segundo a auditoria, o desafio é fazer com que o planejamento reflita com mais precisão os gastos e os resultados esperados. O tribunal fez recomendações para aprimorar a gestão e fortalecer a política. Saiba mais em tcu.gov.br.
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1: Agora, 10 da noite e 4 minutos, seguimos juntos aqui na Rede Tua Rádio, junto aqui com o Charles, com a Denise, em Viamão, ligados com a gente. 10 graus, né? A hora que o Charles me falou aqui que tava em Viamão, caramba, friozinho também em Viamão, né? É, tá... Olha, acho que tá tudo mais ou menos ao redor dos 10, dos 10 para baixo, né? Essa é a tendência, né? Abraço aí para vocês, obrigado sempre pela companhia. Lá no finalzinho do programa, a prece, a bênção, hoje com o Frei Aldo Colombo. Frei Aldo, que é vigário da paróquia São Pedro, em Garibaldi. Jornalista, escritor, né? Aliás, aqui neste horário, seguidamente a gente traz, né, os textos, as crônicas assinadas pelo Frei Aldo Colombo. E antes do nosso texto, eu devo fazer um registro aqui no nosso programa, uma homenagem neste horário e dedicar também este momento, este programa, a um colega que nos deixou ontem, né? Um colega aqui da Rede Tua Rádio que partiu depois de mais de 30 anos, né? 38, se não me engano, de sua comunicação, de sua voz, né? De seu talento aqui para a Tua Rádio. Eu falo do colega Altamir Hoffmann de Souza, o Miro, da Tua Rádio Cacique. Depois de 62 dias internado, né, lutando pela vida, ele partiu na madrugada de ontem. Querido por todos, né, o Miro, por sua simplicidade, por sua simpatia. É, ele sempre esteve à frente dos programas gauchescos da Tua Rádio Cacique, onde por muitos anos abria a programação da manhã, né? Depois da madrugada, o Miro abria aqui a programação local da Tua Rádio Cacique a partir das 5 da manhã. E encerrava das 17 às 19. Inclusive, alguns anos atrás, eu não lembro exatamente agora na ocasião de qual aniversário da Tua Rádio Cacique, nós fizemos um vídeo, né, comemorativo, com toda a programação, né? E eu lembro que o Miro falava, né, na sua parte, dizendo que ele encerrava ali o final do dia e abria, né, e deixava, passava para o Gilmar Ferreira com o Tua Essência, também aqui na Tua Rádio Cacique. Tive a oportunidade de conhecer o Miro nos nossos encontros, né, das emissoras da Rede Tua Rádio. E então... um dia, um final de semana muito triste para todos nós, mas claro, especialmente para os colegas diretos aqui da Tua Rádio Cacique, para os ouvintes, né, para toda a comunidade de Lagoa Vermelha e região, né? O Miro, ele também apresentava o programa Gente Nossa aqui para a região de Lagoa Vermelha, né? Todos os domingos de manhã, levava a caravana Gente Nossa para as comunidades rurais de Lagoa Vermelha e região, também sendo responsável por difundir o tradicionalismo e a cultura da nossa região. Então, faço esse registro, deixando aqui meu abraço solidário aos colegas aqui da Tua Rádio Cacique, à família do Miro, os nossos ouvintes, a toda a comunidade, a nossa gratidão, né, por este legado bonito, por essa carreira bonita, deixada não só aqui na Tua Rádio Cacique, né, mas esse legado também para a comunidade, né? Olha só, o Miro, ele foi um dos fundadores da Associação dos Gaiteiros de Lagoa Vermelha, Clube do Violão e também Associação dos Poetas e Escritores. Teve um livro publicado com contos, histórias e poesias, era trovador, e participava das avaliações desta modalidade em rodeios. Um pouco, portanto, da trajetória do nosso querido Miro, que nos deixou ontem, domingo. Nossa prece pelo descanso eterno do Miro e a força, né? A prece também pela força para que possamos seguir. Com certeza esse também é o seu desejo. 10 e 9, vamos ao nosso texto, a mensagem que inspira o bem, e hoje falando de desânimo, né? Às vezes a gente se vê desanimado, né? na nossa vida, no nosso cotidiano, tem dias que parece que nada funciona, né? Parece que a vida realmente está sem rumo, né? E o desânimo chega na nossa vida. Então vamos falar um pouco sobre isso, né? Mas do lado positivo, que o desânimo vai passar e a gente vai superar. Então, se você está passando por alguma dificuldade, acredite, vai superar, vai dar certo, vai passar. Esse é o nosso texto, então, a mensagem dessa noite. O desânimo vai passar, ele é visita.
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1: Tem dias que parece que o mundo combinou contra você. O silêncio de quem deveria te apoiar, o julgamento de quem não viveu nada do que você viveu, a ingratidão onde você plantou o cuidado. E, em algum momento, no fundo desse cansaço, você começa a se perguntar se vale a pena continuar. Mas deixa eu te fazer uma pergunta. Quando foi a última vez que você parou de olhar para fora e olhou para dentro? Porque o ambiente lá fora sempre vai tentar te desanimar. Sempre tentou. E sabe o que isso significa? Que você tem algo que incomoda. Luz incomoda quem escolheu o escuro. Movimento incomoda quem parou. E você, ainda de pé, depois de tudo que já passou, é uma prova viva de que é possível. E isso, para muita gente, é incômodo demais. O problema nunca foram eles. Nunca foi o lugar, o tempo, a situação. Tudo o que acontece ao seu redor é só o reflexo do que você acredita sobre si mesmo. E aí vem a única pergunta que realmente importa. O que você está fazendo com você? Não o que eles fizeram. Não o que o mundo te pregou. O que você escolheu acreditar sobre si mesmo depois de tudo isso? Porque no fim da jornada, o herói não é quem nunca caiu. É quem caiu, ficou um tempo no chão, olhou para o céu e decidiu que aquele não era o lugar onde a história ia terminar. Você não chegou aqui por acaso. Você chegou porque tem uma força que você ainda não conhece por inteiro. O desânimo vai passar. Ele é visita. Você é a casa. O nosso texto, a crônica, a mensagem que inspira o bem nessa noite. O desânimo vai passar. Ele é visita.
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0: É, vamos dar uma olhada rápida aqui, por exemplo, em Caxias, mínima 3, máxima 17, Vacaria, mínima 4, máxima 16, Passo Fundo, mínima 4, máxima 17, Porto Alegre, mínima 8, máxima 18, Pelotas, mínima 3, máxima 16 graus, então, para esta terça-feira. Intervalo 10h31 e já já eu tô de volta.
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1: Agora 10h34, seguimos aqui na Rede Tua Rádio, desejando aí boas-vindas, né, para quem chegou há pouco aqui na programação. Bem-vindo, bem-vinda, é sempre um prazer ter a companhia de cada um, de cada uma de vocês. No trabalho, no trânsito, em casa, nessa fria noite, né, de segunda-feira. Tá na hora de mais um Te Aproxega, boa música do Rio Grande e já já a participação do Mário Vivan com o Hoje na História, para esta data de hoje, né, para este 18 de maio.
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1: Partida, João Chagas Leite.

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1: 18 de maio, Dia Internacional dos Museus, Dia das Raças Indígenas da América e Dia Nacional de Combate ao Abuso e à Exploração Sexual de Crianças e Adolescentes. Os aniversariantes do dia: o cantor e compositor norte-americano Jack Johnson.

Os fatos do dia. Em 1804, Napoleão Bonaparte é nomeado imperador francês. Em 1883, nasceu Eurico Gaspar Dutra, que foi um militar brasileiro, 16º presidente do Brasil, entre 1946 e 1951. Em 1920,

0: foi lançado nos cinemas, o primeiro filme do Shrek, longa-metragem animado, fez um sucesso estrondoso em todo mundo. Mário Ivan, para a tua rádio.
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Tim Maia, dia de Santo Reis aqui na seleção musical dessa noite de segunda-feira. Paz e bem aí pra você, uma ótima noite. Agora o som de George Harrison. 12 para as 11.

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1: Muito bem, vamos lá então, né? Colocando no ar aqui a última hora do Tua Essência de hoje, né? Paz e bem aí para você mais uma vez. Muito obrigado pela companhia. A boa música para você ligado com a gente.

0: E assim fechamos então, né, mais uma sequência de sucessos nessa última hora já do Tua Essência, em mais uma noite que estamos juntos. E após o intervalo eu volto pro último bloco. Já, já.
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1: Começando mais um bloco e esse é o último, né? Sim, reta final do programa. Já já tem a prece, a bênção para encerrar muito bem o nosso dia, né? A programação aqui da tua rádio antes de abrirmos a madrugada, né? Para quem segue com a gente. Agora então, o último te aproxega nesse último bloco de sucessos.
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0: 11:37.
1: É. Cada um de nós precisa de um homem para chamar de seu.

final do Tua Essência, em mais uma noite que estivemos juntos, eu agradeço o carinho sempre da tua companhia. E agora a gente faz aquela pausa para a nossa prece de final de dia, né? Hoje, com a participação do Frei Capuchinho Aldo Colombo.

Que o Senhor Jesus nessa noite esteja ao teu lado para te defender. Que Ele inunde teu sono e teus sonhos de paz e de luz. Que Ele afaste de ti todo medo, toda insegurança e toda preocupação com o dia de amanhã. Que o anjo de Deus ilumine teu pensamento para que possas acordar sereno e caminhar com decisão no novo dia que vai nascer. Um presente todo especial do Pai. Que Deus te abençoe, cuide de tua família e do teu futuro. Amém.

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Muito bom dia nessa madrugada de terça-feira. Depois do Tua Essência, chegando por aqui, eu, Daniel Rodrigues, te fazendo companhia até as 3 horas da manhã. Das 3 às 5, retorna ele, Gilmar Ferreira, no comando da nossa madrugada aqui nas emissoras que integram a nossa rede. Você tem uma excelente terça-feira pela frente, eu desejo de todos os profissionais aqui da Rede Tua Rádio. Chegando agora muita música, o espaço da informação e também as mensagens para a gente começar com o pé direito essa terça-feira. Bom dia!

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1: Olá, pessoal. Nesta terça-feira já é a massa de ar seco de origem polar que domina o tempo. Os ventos já voltaram a soprar do quadrante sul e a terça-feira amanheceu gelada, com geadas generalizadas pelo Rio Grande do Sul e inclusive com bastante frio aqui na Serra e Campos de Cima da Serra. Ao longo do dia de hoje vamos ter a presença do sol e as temperaturas sobem, mas é pouco. As máximas previstas vão oscilar entre 12 e 14 graus e meio. Na quarta-feira, mais um dia com geadas generalizadas, ainda tem condições de temperaturas negativas nas áreas mais elevadas aqui da Serra. Ao longo do dia, vamos ter a presença do sol, pouca variação de nebulosidade, as temperaturas vão seguir baixas, ou seja, tarde bem cara de inverno mesmo, com máximas variando de 13 a 15 graus e vento soprando fraco ainda do quadrante sul. Na quinta-feira, as temperaturas sobem um pouquinho, não é muito não, pela manhã ainda faz bastante frio por aqui e à tarde também, mesmo com a presença do sol, segue bastante fria. Já para sexta-feira, os prognósticos indicam que a instabilidade retorna aqui para nossa região. Com a previsão do tempo, Kátia Valente.
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2: 12:00 PM.

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1: Mas só esse violãozinho seco aí? Não tem um pianinho, não tem não?

Ninguém cantou, não. Então não vou cantar mais música antiga, não. Ninguém quer cantar música antiga? Antiga não, 10 anos atrás, né? Pode cantar?

Tá aí a boa música aqui da Rede Tua Rádio. Você que está nessa madrugada, muito obrigado pela companhia, muito obrigado pela audiência. Nós vamos juntos até às 5 horas da manhã, com os nossos quadros, com as nossas mensagens, os momentos de reflexão, né? Que a gente dá aquela respirada mais funda, faz aquele momento de espiritualidade sempre presente aqui na Rede Tua Rádio. Bom dia!

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0: breve intervalo nós nos encontramos, nossa prece, nossa bênção, alegria de viver. As pessoas não se contentam com a simplicidade das coisas e sentem um desejo quase que instantâneo em complicar tudo. As pessoas não se contentam com a simplicidade das coisas e sentem um desejo quase que instantâneo em complicar tudo. A simplicidade é uma qualidade que engrandece a vida. Onde está uma pessoa simples, a alegria está por perto. Novos tempos estão a exigir pessoas mais leves, capazes de soluções. A simplicidade brota serenamente do coração que cultiva a espiritualidade. Quem se aproxima de Deus consegue conservar um coração desprendido. Ser simples é uma escolha diária. Os caminhos se abrem quando a simplicidade encontra eco no mais profundo do ser. Não convém complicar. Esse é um caminho que contabiliza muitas perdas. Viver simples, viver com alegria. As pessoas não se contentam com a simplicidade das coisas e sentem um desejo quase que instantâneo em complicar tudo. E sobre todos, a bênção de Deus, Pai, Filho e Espírito Santo. Amém.
1: Meia-noite e 36 minutos.

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a boa música desta madrugada de terça-feira. Muito obrigado pela tua audiência, você que está desde o radinho mais antigo até o mais moderno dos smartphones, sintonizado aqui em uma das emissoras que integram a rede Tua Rádio. Seguimos com mais música, mais mensagens e também o espaço da informação. Daqui a pouco, tenho destaques nacionais e internacionais das últimas horas.

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0: 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Roberto, Deus o abençoe.
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1: Cari fratelli e sorelle, buona domenica!
2: O Papa Leão XIV recordou logo no início da alocução que precedeu a oração mariana do Regina Caeli, neste domingo, numa praça São Pedro, com cerca de 20 mil pessoas, que hoje, em muitos países do mundo, celebra-se a solenidade da Ascensão do Senhor, como acontece no Brasil, por exemplo. Um mistério que marca a gloriosa partida de Jesus quando sobe aos céus e senta-se à direita de Deus Pai para servir como mediador, intercedendo por nós. A Igreja celebra essa solenidade 40 dias após a ressurreição de Cristo e o tempo em que conviveu e instruiu os discípulos, antecipando Pentecostes, na próxima semana. Com a vinda do Espírito Santo, todos somos convidados e enviados pelo Senhor a anunciar o Evangelho para todos. A imagem de Jesus que sobe ao céu da ascensão do Senhor, disse o pontífice, poderia nos levar a perceber esse mistério como um acontecimento distante. Contudo, não é assim. Não é promessa distante, mas vínculo vivo. Estamos unidos a Jesus e a sua ascensão ao céu atrai também nós e para a plena comunhão com o Pai, explicou o Papa, aproximando cada vez mais a nossa maneira de pensar, de sentir e de agir à medida do coração de Deus.
1: Toda a vida de Cristo é um moto de ascesa.
2: Toda a vida de Cristo é um movimento de ascensão que abraça e envolve, através da sua humanidade, o inteiro cenário do mundo, elevando e resgatando o homem da sua condição de pecado, levando luz, perdão e esperança onde havia trevas, injustiça e desespero, para chegar à vitória definitiva da Páscoa, na qual o Filho de Deus, morrendo, destruiu a morte e ressuscitando, restaurou a vida.
1: Ha distrutto la morte e risorgendo ha ridato a noi la vita.
2: Leão XIV recordou então São Paulo, que diz que tudo que é verdadeiro, justo, amável e pondo em prática com a ajuda de Deus, nos ajuda a transcorrer um percurso de ascensão, que nos atrai constantemente para o alto, para o Pai, difundindo no mundo frutos preciosos de comunhão e de paz, um caminho feito em comunhão com quem está próximo.
1: E de questo cammino di ascesa noi conosciamo la via. La troviamo in Gesù.
2: Encontramos o caminho de Jesus na dádiva da sua vida, nos seus exemplos e nos seus ensinamentos, assim como o vemos traçado na Virgem Maria e nos santos. Aqueles que a Igreja nos apresenta como modelos universais e aqueles, como o Papa Francisco gostava de dizer, da porta ao lado, com quem partilhamos o nosso dia a dia, pais, mães, avós, pessoas de todas as idades e condições que com alegria e empenho se esforçam sinceramente por viver segundo o Evangelho. Com eles, com o seu apoio e graças à sua oração, também nós podemos aprender a subir dia após dia para o céu.
1: Possiamo imparare anche noi a salire giorno per giorno verso il cielo. A tutti auguro una buona domenica.
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3: Uma hora e 14 minutos.

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aí a boa música da Rede Tua Rádio nessa madrugada, madrugada de um novo dia, né? De um novo dia, que você tenha um excelente dia pela frente. É o desejo de toda a nossa equipe, de todos os profissionais que fazem parte da Rede Tua Rádio. Para você que está nos acompanhando em casa, para você que está trabalhando, fazendo um plantão nessa madrugada, muito obrigado pela companhia, muito obrigado pela audiência. Lembrando que você está sintonizado em uma das emissoras da Rede Tua Rádio. Bom dia!

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1: 2. Dores existem, impossível não senti-las. Elas representam as mazelas silenciadas, a alma intranquila, o olhar inquieto. Cada um tem a sua dor e a guarda dentro de si. Diferentes dores que afetam. Intensidades diversas que se mostram. Não existe uma única maneira de sentir a dor e nem uma única dor. Formas, tamanhos e intensidades diferentes vão seguindo junto às pessoas. Dor apurada, dor tranquila, dor inquieta, dor incerta. Dor que floresce, que renasce, que encontra-se com palavras, imagens, sentimentos. Dor que remete ao desamparo sentido de outrora. Dor que engrandece o ser, que o faz conectar com a essência do viver e que o ajuda a enxergar além. Dores não mensuráveis, proporcionais ao desamparo sentido. Embarca em lembranças tristes. Escurece a vida como uma única saída. Ali, nesse momento, chorar a dor, derramar o pranto, alivia a vida. Se alenta nas suaves recordações. O tamanho da dor que você carrega no peito é do tamanho do amor que foi investido naquela pessoa, naquele projeto, naquele ideal, naquele momento. Se dói muito, é porque teve muito amor. Muito se pensou, muito se fez, muito se tentou construir. Então, permita-se sentir essa angústia. Só assim achará uma nova direção ou um sentido para a sua vida. Talvez algo que nunca tenha visto ou sentido. Cada dor tem seu tempo, suas particularidades, seus aprendizados e o amor que lhe move. Na Rede Tua Rádio, o texto, a mensagem que inspira o bem, da psicóloga Neuza Picolifante. O tamanho da dor é proporcional ao amor investido.
2: Uma hora e 38 minutos.

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1: 19 de maio, Dia do Defensor Público, Dia Mundial do Físico e Dia Mundial da Doença Inflamatória do Intestino. Os aniversariantes do dia. O cantor e compositor britânico Sam Smith.

0: os fatos do dia. Em 1925, nasceu nos Estados Unidos Malcolm X, líder revolucionário que defendia a igualdade dos negros. Ele foi assassinado em 1965, aos 39 anos. Em 2002, a religiosa Madre Paulina foi canonizada pelo Papa João Paulo II. A primeira santa do Brasil teve dois milagres reconhecidos pelo Vaticano. 2017. Morreu aos 62 anos o cantor, compositor e radialista Kid Vinil. Ele ficou famoso no rock brasileiro nos anos 80 com a banda Magazine. Mário Vivan, para a tua rádio.
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1: Olá, pessoal. Nesta terça-feira já é a massa de ar seco de origem polar que domina o tempo. Os ventos já voltaram a soprar do quadrante sul e a terça-feira amanheceu gelada, com geadas generalizadas pelo Rio Grande do Sul e inclusive com bastante frio aqui na Serra e Campos de Cima da Serra. Ao longo do dia de hoje vamos ter a presença do sol e as temperaturas sobem, mas é pouco. As máximas previstas vão oscilar entre 12 e 14 graus e meio. Na quarta-feira, mais um dia com geadas generalizadas, ainda tem condições de temperaturas negativas nas áreas mais elevadas aqui da Serra. Ao longo do dia, vamos ter a presença do sol, pouca variação de nebulosidade, as temperaturas vão seguir baixas, ou seja, tarde bem cara de inverno mesmo, com máximas variando de 13 a 15 graus e vento soprando fraco ainda do quadrante sul. Na quinta-feira, as temperaturas sobem um pouquinho, não é muito não, pela manhã ainda faz bastante frio por aqui e à tarde também, mesmo com a presença do sol, segue bastante fria. Já para sexta-feira, os prognósticos indicam que a instabilidade retorna aqui para nossa região. Com a previsão do tempo, Kátia Valente.
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2: 2 horas e 15 minutos.

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Nessa madrugada de terça, eu, Daniel Rodrigues, vou ficando por aqui, agradecendo mais uma vez a tua companhia. Muito obrigado e muito obrigado. Na sequência, chega o Gilmar Ferreira para te fazer companhia e para comandar a madrugada aqui da Rede Tua Rádio nessa terça. Um excelente dia pela frente a você, um excelente dia pela frente aos seus amigos e aos seus familiares. Paz e bem e santa alegria! Música.

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1: Dia 19 de maio, dia de São Crispim de Viterbo, capuchinho. Crispim, em 1693, vestiu o hábito capuchinho como irmão leigo. No ano seguinte, emitiu seus votos. Foi nomeado para exercer seus trabalhos em diversos conventos da ordem e, finalmente, em Orvieto, onde viveu seus últimos 40 anos. Seu ofício nesta localidade era o de esmoler, percorrer os arredores da cidade para angariar alimentos para os frades que viviam de esmolas. Crispim era amigo de todos. Era um frade severo e penitente. Sua cama era apenas um local para dormir, duas tábuas e uma manta. Dormia algumas horas e o resto as reservava para a oração. Em sua avançada idade apareceram algumas doenças como o reumatismo, que contraiu suas mãos e pés, e dizia de si mesmo: sou um burro velho e coxo que não serve para nada. Sua simplicidade e sua ciência prática deram-lhe a fama de santo. Ele nasceu em Viterbo, Itália, em 1668 e morreu em 1750, com 82 anos de idade. 19 de maio, São Crispim de Viterbo, capuchinho.
2: Duas horas e 42 minutos.
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Aquele abraço para você ligado com a gente aqui na madrugada da Rede Tua Rádio. Já estamos aí na terça-feira, né? Então, paz e bem para você. Boa terça. Depois do Daniel Rodrigues, agora o Gilmar de volta aqui na programação. Com muito prazer para seguir te fazendo companhia.

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0: A grandeza das magnólias. A sensação de que o tempo aumentou a sua velocidade parece ser coletiva. Muitos verbalizam não perceber o tempo passar. A velocidade definitivamente tomou conta da humanidade. Evidente que o tempo permanece inalterado. A cadência dos passos é uma escolha pessoal, uma opção que faz toda a diferença e proporciona qualidade à nossa vida. Ainda bem que as lembranças não dependem do lado cronológico. Há registros que já somam muitas décadas, mas dão a impressão de instantes. Os melhores acontecimentos independem do tempo, são sempre atuais. Foi essa a sensação que tive ao chegar próximo ao robusto pé de magnólia. Parece que tudo aconteceu há pouco tempo. No entanto, as sementes foram trazidas pelos primeiros freis franceses há 120 anos. O caule não pode ser abraçado. A altura é admirável. As flores exalam muito mais do que perfume. Um olhar contemplativo remete à velha França, de onde vieram os primeiros frades capuchinhos. Não se limitaram à evangelização. Preocuparam-se até com as sementes de uma frondosa árvore que não produz frutos, mas que floresce de uma forma espetacular, com uma fragrância ímpar. São mais magnólias no mesmo terreno e em outros recantos conventuais. Já adquiriram o status de símbolo. Falam por si próprias, remetem à história. Fazem parte do patrimônio natural. Quando os humanos experimentam o significado da vida, cultivam gestos admiráveis. Transportar sementes de um lugar para o outro, preparar o solo, regar as plantinhas, é muito mais do que um trabalho, é a expressão de uma missão. É interdependência com o todo da criação. É a expressão máxima de fraternidade. A harmonia entre todos os seres é um sonho sempre atual. O ser humano anda um tanto esquecido da sua importante tarefa de lançar sementes. Ser semeador é missão intrínseca. É condição que garante abundantes colheitas. A escassez remete à indiferença. Se ninguém está semeando, como colher? Além de magnólias, outras espécies poderiam ser perpetuadas. Poucos estão lançando sementes de paz, de solidariedade, de amor ao próximo, de perdão. O perfume da magnólia recorda quão grandioso foi o gesto de lançar a semente. Quanto maior o número de pessoas lançando outras sementes, mais intenso será o perfume da vida. A história da magnólia tem muito a ensinar e a inspirar. Que haja atentos aprendizes. Até amanhã.
1: Três horas e 14 minutos.

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Muito obrigado pela companhia. Você está na madrugada da Rede Tua Rádio. Um bom dia para você. Olha, dizia William Shakespeare que é mais fácil obter o que se deseja com um sorriso do que com a ponta da espada. Pense nisso.

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0: Cada qual tem seus porquês.
1: Olá, meu caro e minha cara ouvinte, que bom que estamos juntos mais uma vez. Eu desejo a você graça e paz. Que a luz de Deus nos guie e seja também a nossa força. Eu gostaria de falar hoje sobre a intranquilidade, a agitação e a intranquilidade devido à falta de objetivos. Pessoas que perdem o foco objetivo vivem mais intranquilas. Muitas vezes nós vemos, até mesmo nas férias, em tempo de férias, pessoas que parecem estar ocupadas e agitadas. Correm de uma atividade para outra. Até mesmo turistas podem parecer agitadíssimos. Um estudioso diz que a atividade de nosso tempo seria a expressão da falta de objetivo e orientação. Quando perdem de vista o objetivo, redobram o esforço. Quem tem um objetivo diante dos olhos, parte para ele de forma resoluta, decidida, mas sem aquela pressa contínua. Quem não conhece mais o objetivo tenta preencher seu vazio com ativismo. Julga-se importante porque tem muita coisa para fazer. Quer provar para si mesmo que sua vida tem sentido. Está sempre ocupado com algo importante, mas quando olha mais de perto, vê que muitas vezes se ocupa com o vento. Com toda a sua ocupação, ele quer apenas cobrir o vazio que habita nele, que está por trás de sua agitação, como um perigoso abismo. A velocidade provoca o vazio, e o vazio incita a pressa. Quanto mais ativa uma pessoa, mais o vazio se instala nela. E ela mais uma vez busca preenchê-lo com atividade e agitação. Daí surge o círculo vicioso do qual não consegue mais se desvencilhar. Nossa época está permeada por esse círculo vicioso de correria e de vazio. Às vezes se tem a impressão de que nossa política perdeu o objetivo de vista. E por isso todo dia apresenta outras possibilidades. A falta de objetivo e de orientação também se manifesta em nosso comportamento no tempo livre. Em vez de visitar antigas igrejas, desfrutar lindas paisagens, organizam-se férias ativas. As pessoas são atraídas de um evento para o outro. Os animadores não podem parar de ocupar as pessoas em férias. E quanto mais falta objetivo, mais as pessoas incitam umas às outras, mais se impedem de gozar o momento. Nas férias, deveríamos nos permitir desfrutar o ócio. O ócio é o contrário da correria, que caracteriza as férias de animação. Ócio é consentimento para se afundar na realidade e simplesmente existir, sem pressão e sem precisar se ocupar. Tem muitas pessoas que não compreendem isso. Parece que precisam estar sempre, sempre ocupadas, senão a vida não tem sentido. É exatamente o contrário. Muitas vezes é porque não tem sentido é que precisam estar permanente ocupadas. Meditemos sobre isso para que possamos perceber como nos comportamos e possamos buscar fontes para a tranquilidade, para a paz interior. Deus quer isso de nós. Um forte abraço para você. Deus te abençoe e te guarde. Em nome do Pai, do Filho e do Espírito Santo. Amém.
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3: Três horas e 37 minutos.
4: Bota a mãozinha para cima, sim. Vamos lá. Senhoras e senhores, com vocês, Nando Rosa. Ah!

0: Valeu, Nando! Obrigado! Tamo junto!
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Essa é a madrugada da Rede Tua Rádio. Desejamos aí para você um excelente dia, um ótimo novo dia. Muitas pessoas pensam que a felicidade somente será possível depois de alcançar algo. Mas a verdade é que deixar para ser feliz amanhã é uma forma de ser infeliz. Roberto Chiniachique.

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1: Um menino pequeno estava se esforçando para mover um pesado armário, mas o móvel não cedia. Ele empurrava e puxava com toda a sua força, mas não conseguia movê-lo nem um centímetro. O pai, que ali chegava, parou para observar os esforços vãos do filho. Finalmente perguntou: "Filho, está usando toda a sua força?" "Sim, estou", gritou o garoto, exasperado. "Não", disse calmamente o pai. "Você não está, não me pediu para ajudá-lo." Pensemos neste novo dia: o Senhor te abençoe e te guarde, o Senhor faça brilhar sobre ti sua face e se compadeça de ti, o Senhor volte para ti o seu rosto e te dê a paz. O Senhor te abençoe, Pai, Filho e Espírito Santo. Amém.

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1: Problema dele também.
2: Não, o problema é meu, que eu sou vizinho dele.

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tá na hora do nosso terço aqui na madrugada da Rede Tua Rádio. Hora de rezarmos pela paz, pela saúde, né? Pela superação dos conflitos. Rezarmos por cada um de nós, pelas nossas famílias, trazermos presente, né? Nesse momento, cada um pode pensar, pode colocar diante de Deus aquilo que gostaria de pedir, aquilo que gostaria de agradecer, aquilo que lhe incomoda, que lhe gera aflição, tem um grande problema para resolver, não sabe o que fazer, coloque nas mãos de Deus, peça inspiração, peça luz divina pelas melhores decisões a serem tomadas.

0: iniciamos este novo dia com as bênçãos de Deus e proteção de Nossa Senhora, Virgem Maria. Em nome do Pai, do Filho e do Espírito Santo. Amém. Creio
1: em Deus Pai Todo-Poderoso, Criador do céu e da terra, em Jesus Cristo, seu único Filho, nosso Senhor, que foi concebido pelo poder do Espírito Santo, nasceu da Virgem Maria, padeceu sobre Pôncio Pilatos, foi crucificado, morto e sepultado, desceu à mansão dos mortos, ressuscitou o terceiro dia, subiu ao céu, está sentada à direita de Deus Pai Todo-Poderoso, onde há de vir julgar os vivos e os mortos. Creio no Espírito Santo, na Santa Igreja Católica, na comunhão dos santos, na remissão dos pecados, na ressurreição da carne, na vida eterna. Amém.
0: Pai nosso que estais no céu, santificado seja vosso nome. Venha a nós o vosso reino. Seja feita a vossa vontade, assim na terra como no céu.
1: O pão nosso de cada dia nos dai hoje, perdoai as nossas ofensas, assim como nós perdoamos a quem nos tem ofendido. E não nos deixeis cair em tentação, mas livrai-nos do mal. Amém.
0: O anjo do Senhor anunciou a Maria.
1: E ela concebeu do Espírito Santo.
0: Ave Maria, cheia de graça, o Senhor é convosco. Bendita sois vós entre as mulheres, e bendito o fruto do vosso ventre, Jesus.
1: Santa Maria, Mãe de Deus, rogai por nós, pecadores, agora e na hora de nossa morte. Amém.
0: Eis aqui a serva do Senhor.
1: Faça-se em mim segundo a vossa palavra.
0: Ave Maria, cheia de graça, o Senhor é convosco. Bendita sois vós entre as mulheres, e bendito o fruto do vosso ventre, Jesus.
1: Santa Maria, Mãe de Deus, rogai por nós, pecadores, agora e na hora de nossa morte. Amém.
0: O Verbo divino se fez carne
1: e habitou entre nós.
0: Ave Maria, cheia de graça, o Senhor é convosco. Bendita sois vós entre as mulheres, e bendito o fruto do vosso ventre, Jesus.
1: Santa Maria, Mãe de Deus, rogai por nós, pecadores, agora e na hora de nossa morte. Amém.
0: Glória ao Pai, ao Filho e ao Espírito Santo.
1: Como era no princípio, agora e sempre. Amém.
0: Ó meu bom Jesus,
1: perdoai-nos, livrai-nos do fogo do inferno, e levai as almas todas para o céu, e socorrei principalmente as que mais precisarem.
0: Nossa Senhora de Fátima e São Francisco,
1: rogai por nós.
0: E nesta terça-feira, contemplamos os mistérios dolorosos. E neste primeiro mistério doloroso, contemplamos
1: a oração e a agonia de Jesus no Getsêmani. Pai nosso que estais no céu, santificado seja o vosso nome. Venha a nós o vosso reino, seja feita a vossa vontade, assim na terra como no céu.
0: O pão nosso de cada dia nos dai hoje, perdoai as nossas ofensas, assim como nós perdoamos a quem nos tem ofendido. E não nos deixeis cair em tentação, mas livrai-nos do mal. Amém.
1: Ave Maria, cheia de graça, o Senhor é convosco. Bendita sois vós entre as mulheres, e bendito é o fruto do vosso ventre, Jesus.
0: Santa Maria, Mãe de Deus, rogai por nós, pecadores, agora e na hora da nossa morte. Amém.
1: Ave Maria, cheia de graça, o Senhor é convosco. Bendita sois vós entre as mulheres, e bendito é o fruto do vosso ventre, Jesus.
0: Santa Maria, Mãe de Deus, rogai por nós, pecadores, agora e na hora da nossa morte. Amém.
1: Ave Maria, cheia de graça, o Senhor é convosco. Bendita sois vós entre as mulheres, e bendito é o fruto do vosso ventre, Jesus.
0: Santa Maria, Mãe de Deus, rogai por nós, pecadores, agora e na hora da nossa morte. Amém.
1: Ave Maria, cheia de graça, o Senhor é convosco. Bendita sois vós entre as mulheres, e bendito é o fruto do vosso ventre, Jesus.
0: Santa Maria, Mãe de Deus, rogai por nós, pecadores, agora e na hora da nossa morte. Amém.
1: Ave Maria, cheia de graça, o Senhor é convosco. Bendita sois vós entre as mulheres, e bendito é o fruto do vosso ventre, Jesus.
0: Santa Maria, Mãe de Deus, rogai por nós, pecadores, agora e na hora da nossa morte. Amém.
1: Ave Maria, cheia de graça, o Senhor é convosco. Bendita sois vós entre as mulheres, e bendito é o fruto do vosso ventre, Jesus.
0: Santa Maria, Mãe de Deus, rogai por nós, pecadores, agora e na hora de nossa morte. Amém.
1: Ave Maria, cheia de graça, o Senhor é convosco. Bendita sois vós entre as mulheres e bendito é o fruto do vosso ventre, Jesus.
0: Santa Maria, Mãe de Deus, rogai por nós, pecadores, agora e na hora da nossa morte. Amém.
1: Ave Maria, cheia de graça, o Senhor é convosco. Bendita sois vós entre as mulheres e bendito é o fruto do vosso ventre, Jesus.
0: Santa Maria, Mãe de Deus, rogai por nós, pecadores, agora e na hora da nossa morte. Amém.
1: Ave Maria, cheia de graça, o Senhor é convosco. Bendita sois vós entre as mulheres e bendito é o fruto do vosso ventre, Jesus.
0: Santa Maria, Mãe de Deus, rogai por nós, pecadores, agora e na hora da nossa morte. Amém.
1: Ave Maria, cheia de graça, o Senhor é convosco. Bendita sois vós entre as mulheres e bendito é o fruto do vosso ventre, Jesus.
0: Santa Maria, Mãe de Deus, rogai por nós, pecadores, agora e na hora da nossa morte. Amém.
1: Glória ao Pai, ao Filho e ao Espírito Santo.
0: Como era no princípio, agora e sempre. Amém.
1: Ó meu bom Jesus, perdoai-nos, livrai-nos do fogo do inferno, e levai as almas todas para o céu, e socorrei principalmente as que mais precisarem. Nossa Senhora de Fátima e São Francisco,
0: rogai por nós. Segundo mistério doloroso, contemplamos
1: a flagelação de Jesus.
0: Pai nosso que estais no céu, santificado seja vosso nome. Venha a nós o vosso reino. Seja feita a vossa vontade, assim na terra como no céu.
1: O pão nosso de cada dia nos dai hoje. Perdoai as nossas ofensas, assim como nós perdoamos a quem nos tem ofendido. E não nos deixeis cair em tentação, mas livrai-nos do mal. Amém.
0: Ave Maria, cheia de graça, o Senhor é convosco. Bendita sois vós entre as mulheres e bendito o fruto do vosso ventre, Jesus.
1: Santa Maria, Mãe de Deus, rogai por nós, pecadores, agora e na hora de nossa morte. Amém.
0: Ave Maria, cheia de graça, o Senhor é convosco. Bendita sois vós entre as mulheres e bendito o fruto do vosso ventre, Jesus.
1: Santa Maria, Mãe de Deus, rogai por nós, pecadores, agora e na hora de nossa morte. Amém.
0: Ave Maria, cheia de graça, o Senhor é convosco. Bendita sois vós entre as mulheres e bendito o fruto do vosso ventre, Jesus.
1: Santa Maria, Mãe de Deus, rogai por nós, pecadores, agora e na hora de nossa morte. Amém.
0: Ave Maria, cheia de graça, o Senhor é convosco. Bendita sois vós entre as mulheres e bendito o fruto do vosso ventre, Jesus.
1: Santa Maria, Mãe de Deus, rogai por nós, pecadores, agora e na hora de nossa morte. Amém.
0: Ave Maria, cheia de graça, o Senhor é convosco. Bendita sois vós entre as mulheres e bendito o fruto do vosso ventre, Jesus.
1: Santa Maria, Mãe de Deus, rogai por nós, pecadores, agora e na hora de nossa morte. Amém.
0: Ave Maria, cheia de graça, o Senhor é convosco. Bendita sois vós entre as mulheres e bendito o fruto do vosso ventre, Jesus.
1: Santa Maria, Mãe de Deus, rogai por nós, pecadores, agora e na hora de nossa morte. Amém.
0: Ave Maria, cheia de graça, o Senhor é convosco. Bendita sois vós entre as mulheres e bendito o fruto do vosso ventre, Jesus.
1: Santa Maria, Mãe de Deus, rogai por nós, pecadores, agora e na hora de nossa morte. Amém.
0: Ave Maria, cheia de graça, o Senhor é convosco. Bendita sois vós entre as mulheres e bendito o fruto do vosso ventre, Jesus.
1: Santa Maria, Mãe de Deus, rogai por nós, pecadores, agora e na hora de nossa morte. Amém.
0: Ave Maria, cheia de graça, o Senhor é convosco. Bendita sois vós entre as mulheres e bendito o fruto do vosso ventre, Jesus.
1: Santa Maria, Mãe de Deus, rogai por nós, pecadores, agora e na hora de nossa morte. Amém.
0: Ave Maria, cheia de graça, o Senhor é convosco. Bendita sois vós entre as mulheres e bendito o fruto do vosso ventre, Jesus.
1: Santa Maria, Mãe de Deus, rogai por nós, pecadores, agora e na hora de nossa morte. Amém.
0: Glória ao Pai, ao Filho e ao Espírito Santo.
1: Como era no princípio, agora e sempre. Amém.
0: Ó meu bom Jesus,
1: perdoai-nos, livrai-nos do fogo do inferno, e levai as almas todas para o céu, e socorrei principalmente as que mais precisarem.
0: Nossa Senhora de Fátima e São Francisco,
1: rogai por nós.
0: E no terceiro mistério doloroso, contemplamos
1: Jesus, coroado de espinhos. Pai nosso, que estais no céu, santificado seja o vosso nome. Venha a nós o vosso reino, seja feita a vossa vontade, assim na terra como no céu.
0: O pão nosso de cada dia nos dai hoje. Perdoai as nossas ofensas, assim como nós perdoamos a quem nos tem ofendido. E não nos deixeis cair em tentação, mas livrai-nos do mal. Amém.
1: Ave Maria, cheia de graça, o Senhor é convosco. Bendita sois vós entre as mulheres, e bendito é o fruto do vosso ventre, Jesus.
0: Santa Maria, Mãe de Deus, rogai por nós, pecadores, agora e na hora da nossa morte. Amém.
1: Ave Maria, cheia de graça, o Senhor é convosco. Bendita sois vós entre as mulheres, e bendito é o fruto do vosso ventre, Jesus.
0: Santa Maria, Mãe de Deus, rogai por nós, pecadores, agora e na hora da nossa morte. Amém.
1: Ave Maria, cheia de graça, o Senhor é convosco. Bendita sois vós entre as mulheres, e bendito é o fruto do vosso ventre, Jesus.
0: Santa Maria, Mãe de Deus, rogai por nós, pecadores, agora e na hora da nossa morte. Amém.
1: Ave Maria, cheia de graça, o Senhor é convosco. Bendita sois vós entre as mulheres, e bendito é o fruto do vosso ventre, Jesus.
0: Santa Maria, Mãe de Deus, rogai por nós, pecadores, agora e na hora da nossa morte. Amém.
1: Ave Maria, cheia de graça, o Senhor é convosco. Bendita sois vós entre as mulheres, e bendito é o fruto do vosso ventre, Jesus.
0: Santa Maria, Mãe de Deus, rogai por nós, pecadores, agora e na hora da nossa morte. Amém.
1: Ave Maria, cheia de graça, o Senhor é convosco. Bendita sois vós entre as mulheres, e bendito é o fruto do vosso ventre, Jesus.
0: Santa Maria, Mãe de Deus, rogai por nós, pecadores, agora e na hora de nossa morte. Amém.
1: Ave Maria, cheia de graça, o Senhor é convosco. Bendita sois vós entre as mulheres, e bendito é o fruto do vosso ventre, Jesus.
0: Santa Maria, Mãe de Deus, rogai por nós, pecadores, agora e na hora da nossa morte. Amém.
1: Ave Maria, cheia de graça, o Senhor é convosco. Bendita sois vós entre as mulheres, e bendito é o fruto do vosso ventre, Jesus.
0: Santa Maria, Mãe de Deus, rogai por nós, pecadores, agora e na hora da nossa morte. Amém.
1: Ave Maria, cheia de graça, o Senhor é convosco. Bendita sois vós entre as mulheres, e bendito é o fruto do vosso ventre, Jesus.
0: Santa Maria, Mãe de Deus, rogai por nós, pecadores, agora e na hora da nossa morte. Amém.
1: Ave Maria, cheia de graça, o Senhor é convosco. Bendita sois vós entre as mulheres, e bendito é o fruto do vosso ventre, Jesus.
0: Santa Maria, Mãe de Deus, rogai por nós, pecadores, agora e na hora da nossa morte. Amém.
1: Glória ao Pai, ao Filho e ao Espírito Santo.
0: Como era no princípio, agora e sempre. Amém.
1: Ó meu bom Jesus, perdoai-nos, livrai-nos do fogo do inferno, e levai as almas todas para o céu, e socorrei principalmente as que mais precisarem. Nossa Senhora de Fátima e São Francisco,
0: rogai por nós. E no quarto mistério doloroso, contemplamos
1: a subida de Jesus ao Calvário.
0: Pai nosso que estais no céu, santificado seja vosso nome. Venha a nós o vosso reino. Seja feita a vossa vontade, assim na terra como no céu.
1: O pão nosso de cada dia nos dai hoje. Perdoai as nossas ofensas, assim como nós perdoamos a quem nos tem ofendido.

0: vós entre as mulheres, e bendito o fruto do vosso ventre, Jesus.
1: Santa Maria, Mãe de Deus, rogai por nós, pecadores, agora e na hora de nossa morte. Amém.
0: Ave Maria, cheia de graça, o Senhor é convosco. Bendita sois vós entre as mulheres, e bendito o fruto do vosso ventre, Jesus.
1: Santa Maria, Mãe de Deus, rogai por nós, pecadores, agora e na hora de nossa morte. Amém.
0: Ave Maria, cheia de graça, o Senhor é convosco. Bendita sois vós entre as mulheres, e bendito o fruto do vosso ventre, Jesus.
1: Santa Maria, Mãe de Deus, rogai por nós, pecadores, agora e na hora de nossa morte. Amém.
0: Ave Maria, cheia de graça, o Senhor é convosco. Bendita sois vós entre as mulheres, e bendito o fruto do vosso ventre, Jesus.
1: Santa Maria, Mãe de Deus, rogai por nós, pecadores, agora e na hora de nossa morte. Amém.
0: Ave Maria, cheia de graça, o Senhor é convosco. Bendita sois vós entre as mulheres, e bendito o fruto do vosso ventre, Jesus.
1: Santa Maria, Mãe de Deus, rogai por nós, pecadores, agora e na hora de nossa morte. Amém.
0: Ave Maria, cheia de graça, o Senhor é convosco. Bendita sois vós entre as mulheres, e bendito o fruto do vosso ventre, Jesus.
1: Santa Maria, Mãe de Deus, rogai por nós, pecadores, agora e na hora de nossa morte. Amém.
0: Ave Maria, cheia de graça, o Senhor é convosco. Bendita sois vós entre as mulheres, e bendito o fruto do vosso ventre, Jesus.
1: Santa Maria, Mãe de Deus, rogai por nós, pecadores, agora e na hora de nossa morte. Amém.
0: Ave Maria, cheia de graça, o Senhor é convosco. Bendita sois vós entre as mulheres, e bendito o fruto do vosso ventre, Jesus.
1: Santa Maria, Mãe de Deus, rogai por nós, pecadores, agora e na hora de nossa morte. Amém.
0: Glória ao Pai, ao Filho e ao Espírito Santo.
1: Como era no princípio, agora e sempre. Amém.
0: Ó meu bom Jesus,
1: perdoai-nos, livrai-nos do fogo do inferno. Levai as almas todas para o céu, e socorrei principalmente as que mais precisarem.
0: Nossa Senhora de Fátima e São Francisco,
1: rogai por nós.
0: Neste quinto mistério doloroso, contemplamos:
1: Jesus morre na cruz. Pai nosso que estais no céu, santificado seja o vosso nome. Venha a nós o vosso reino, seja feita a vossa vontade, assim na terra como no céu.
0: O pão nosso de cada dia nos dai hoje, perdoai as nossas ofensas, assim como nós perdoamos a quem nos tem ofendido. E não nos deixeis cair em tentação, mas livrai-nos do mal. Amém.
1: Ave Maria, cheia de graça, o Senhor é convosco. Bendita sois vós entre as mulheres, e bendito é o fruto do vosso ventre, Jesus.
0: Santa Maria, Mãe de Deus, rogai por nós, pecadores, agora e na hora da nossa morte. Amém.
1: Ave Maria, cheia de graça, o Senhor é convosco. Bendita sois vós entre as mulheres, e bendito é o fruto do vosso ventre, Jesus.
0: Santa Maria, Mãe de Deus, rogai por nós, pecadores, agora e na hora da nossa morte. Amém.
1: Ave Maria, cheia de graça, o Senhor é convosco. Bendita sois vós entre as mulheres, e bendito é o fruto do vosso ventre, Jesus.
0: Santa Maria, Mãe de Deus, rogai por nós, pecadores, agora e na hora da nossa morte. Amém.
1: Ave Maria, cheia de graça, o Senhor é convosco. Bendita sois vós entre as mulheres, e bendito é o fruto do vosso ventre, Jesus.
0: Santa Maria, Mãe de Deus, rogai por nós, pecadores, agora e na hora da nossa morte. Amém.
1: Ave Maria, cheia de graça, o Senhor é convosco. Bendita sois vós entre as mulheres, e bendito é o fruto do vosso ventre, Jesus.
0: Santa Maria, Mãe de Deus, rogai por nós, pecadores, agora e na hora da nossa morte. Amém.
1: Ave Maria, cheia de graça, o Senhor é convosco. Bendita sois vós entre as mulheres, e bendito é o fruto do vosso ventre, Jesus.
0: Santa Maria, Mãe de Deus, rogai por nós, pecadores, agora e na hora de nossa morte. Amém.
1: Ave Maria, cheia de graça, o Senhor é convosco. Bendita sois vós entre as mulheres, e bendito é o fruto do vosso ventre, Jesus.
0: Santa Maria, Mãe de Deus, rogai por nós, pecadores, agora e na hora da nossa morte. Amém.
1: Ave Maria, cheia de graça, o Senhor é convosco. Bendita sois vós entre as mulheres, e bendito é o fruto do vosso ventre, Jesus.
0: Santa Maria, Mãe de Deus, rogai por nós, pecadores, agora e na hora da nossa morte. Amém.
1: Ave Maria, cheia de graça, o Senhor é convosco. Bendita sois vós entre as mulheres, e bendito é o fruto do vosso ventre, Jesus.

0: Jesus.
1: Santa Maria, Mãe de Deus, rogai por nós, pecadores, agora e na hora da nossa morte. Amém.
0: Ave Maria, cheia de graça, o Senhor é convosco. Bendita sois vós entre as mulheres e bendito é o fruto do vosso ventre, Jesus.
1: Santa Maria, Mãe de Deus, rogai por nós, pecadores, agora e na hora da nossa morte. Amém.
0: Glória ao Pai, ao Filho e ao Espírito Santo.
1: Como era no princípio, agora e sempre. Amém.
0: Ó meu bom Jesus, perdoai-nos, livrai-nos do fogo do inferno. Elevai as almas todas para o céu. E socorrei principalmente as que mais precisarem. Nossa Senhora de Fátima e São Francisco,
1: rogai por nós. Infinitas graças vos damos, soberana rainha, pelos benefícios que todos os dias recebemos de vossas mãos liberais. Dignai-vos agora e para sempre tomar-nos debaixo de vosso poderoso amparo, e para mais nos obrigar-nos, vos saudamos com uma salve rainha.
0: Salve, Rainha, Mãe de Misericórdia, vida, doçura, esperança nossa, salve. A vós bradamos, degredados filhos de Eva, a vós suspirando, gemendo e chorando neste vale de lágrimas. Eia, pois, advogada nossa, esses vossos olhos misericordiosos a nós volveis. E depois deste desterro, mostrai-nos Jesus, bendito o fruto do vosso ventre. Ó clemente, ó piedosa, ó doce sempre Virgem Maria,
1: rogai por nós, Santa Mãe de Deus,
0: para que sejamos dignos das promessas de Cristo.
1: Juntos rezamos o Santo Terço, que possamos ficar com as bênçãos de Deus e proteção de Nossa Senhora. Em nome do Pai, do Filho e do Espírito Santo. Amém. Paz e bem.
0: Santa alegria.
1: Louvado seja o nosso Senhor Jesus Cristo.
0: Para sempre seja louvado.
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7: Alô, alô, alô, gente, muito bom dia. No ar, nosso programa tá na hora. Hoje é terça-feira, 19 de maio de 2026, são 5 horas e 30 segundos. E a temperatura está em 8 graus centígrados, friozinho. O nosso programa, como sempre, vai até às 7 horas, levando até você as primeiras informações e aquela música que você gosta de ouvir. E também com a liberdade de escolher a sua música preferida através do nosso WhatsApp. Você manda um recadinho, pede sua música, presta sua homenagem a quem você quer bem. O nosso WhatsApp é o 999-79-7515. 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O programa tem a coordenação de conteúdo de Ana Lúcia Jacomini, a gerência geral de Mauro Matesco, com a direção e superintendência do Frei Renor Pegoraro. Gente, como sempre, é uma satisfação enorme estar junto com vocês no início desta nova jornada, como também em todos os outros dias. A todos, muito bom dia, paz e bem.

0: Agora são 5 horas e 5 minutos. 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Agora vamos a mais uma música, depois vamos falar sobre o tempo. Vamos ouvir Rick Renner.
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0: Agora são 5 horas mais 11 minutos com 30 segundos. Ouvimos com Rick Renner, Tô Gostando de Você, com a participação de Mona Lisa. A temperatura está em 9 graus centígrados.
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0: Vamos então divulgar as primeiras informações sobre o tempo. Vamos conferir o tempo no Rio Grande do Sul. O sol aparece em todo o estado nesta terça-feira, mas pontos do norte e do nordeste ainda registram nuvens no início do dia. À tarde, o céu fica claro em praticamente todo o território gaúcho, com nevoeiro, neblina e nuvens baixas apenas ao amanhecer, logo dissipadas pelo sol. Uma massa de ar frio sobre o estado garante temperaturas mais baixas pela manhã em todo o Rio Grande do Sul. O frio será mais intenso no centro, na metade oeste e na metade sul, onde deve gear em muitas cidades. Bagé lidera as mínimas com 0 grau, seguida de Livramento Santa Rosa com 1 grau centígrado. À tarde, com o sol, as temperaturas sobem e o dia fica ameno. Porto Alegre registra a máxima mais alta entre as cidades gaúchas, com 18 graus, enquanto Caxias do Sul atinge 17 graus, ambas com o sol aberto. Agora em Marau, a temperatura está em 9 graus centígrados e a previsão é de que a temperatura máxima hoje fique entre 17 a máxima 18 graus centígrados. Em Passo Fundo, hoje, mínima 4, máxima 17 graus. Erechim, mínima 5, máxima 17. Em Caxias do Sul, mínima 3, máxima 17 graus. Em Vacaria, mínima 14, máxima 16 graus. Em São José dos Ausentes, mínima 3 graus e a máxima 15 graus. Em Porto Alegre, mínima 8 graus e a máxima 18 graus. Assim se mantêm as temperaturas no dia de hoje no estado do Rio Grande do Sul. Vamos conferir? É depois? Então tá, depois nós vamos saber como é que se comporta o tempo hoje no estado do Rio Grande do Sul. Nós já falamos, vamos saber como se comporta o tempo aqui em Marau e microrregião. Agora já está aí, então vamos lá, vamos divulgar as informações sobre o tempo aqui em Marau nesta terça-feira. A indicação é de que teremos sol com diminuição de nuvens pela manhã, à tarde ensolarada, à noite de céu limpo hoje, não chove. O sol nasce às 7 horas e 5 minutos e se põe às 17 horas e 44 minutos. A lua está na fase de lua nova. A umidade do ar agora é 83%. Os ventos serão fracos, bem fracos. Temperatura máxima 17, no máximo 18 graus. E não tem previsão de chuva hoje. Para amanhã, quarta-feira, sol com diminuição de nuvens pela manhã, tarde ensolarada, noite de céu limpo. Temperatura mínima amanhã, 5 graus e a máxima, 14 graus. Para quinta-feira, sol com muitas nuvens durante o dia, períodos de céu nublado, noite com muitas nuvens, não chove na quinta-feira, temperatura que vai estar baixa, a mínima 3 graus e a máxima 12 graus na quinta-feira. Na sexta-feira também não há previsão de chuva. Sol com muitas nuvens e períodos de céu nublado. À noite forma-se nevoeiro na sexta-feira, com temperatura mínima de 5 graus e a máxima de 13 graus. E para sábado, sol o dia todo com muitas nuvens pela manhã. À noite forma-se nevoeiro. Mas não há previsão de chuva no sábado, com temperatura mínima de 8 graus e a máxima de 18 graus. Assim se comporta o tempo de hoje até o próximo sábado. Hoje, terça, quarta, quinta, sexta e sábado, não há previsão de chuva. Agora são 5:16. Nós voltamos depois do intervalo.
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1: É isso aí, vamos dando continuidade então ao nosso programa Tá Na Hora desta terça-feira. Hoje é dia 19 de maio e a temperatura está em 9 graus centígrados. Antes da música, vamos falar um pouco sobre as primeiras manchetes dos jornais. Dívida do Rio Grande do Sul com a União desafia postulantes ao Piratini. Pré-candidatos pleiteiam desde a continuidade na suspensão das parcelas até novos cortes de juros, mas pagamentos voltam em 2027 e mudanças dependem de acordo. O que Gabriel Souza, Juliana Brizola, Zuco e Maranata pensam sobre a dívida do Rio Grande do Sul com a União? Universidade Federal do Rio Grande do Sul divulga datas para vestibular 2027. Morador de Santa Catarina é suspeito de ameaças de morte e perseguição online contra mulher em Canela. Tem também vasto espaço aí falando sobre a divulgação dos nomes que vão compor a seleção brasileira. É zagueiro do Grêmio, destaque em estatística na Copa Sul-Americana, história das Copas, do começo no Uruguai ao Maracanaço no Brasil. As notas dos jogadores do Grêmio no empate com o Bahia. Copa do Mundo, como chega o Irã em meio à tensão com os Estados Unidos? A Semana Nacional de Museus oferece atividades no Rio Grande do Sul. Lady Gaga escolhe música de Vandinha para disputar vaga no Emmy 2026. Tem também, idoso dado como morto apresenta sinais vitais durante preparo do corpo em funerária de São Paulo. Pois a Polícia Civil de São Paulo apura omissão de socorro após homem de 88 anos ser declarado morto, mas reagir durante a preparação funerária. Antivírus, o que é? Como se transmite? E por que casos em cruzeiro não indicam risco de pandemia? Doença rara associada a roedores silvestres voltou ao debate após mortes e infecções em navio na Europa. Essas são as primeiras manchetes dos jornais. Agora são 5 horas e 23 minutos. A Maria Noeli já enviou seu bom dia para nosso programa e desejamos também que ela tenha uma excelente semana. Um abraço. Nuvem de Lágrimas, Fafá de Belém. Bom dia.

0: Bom dia, gente. Esse é o nosso programa Tá Na Hora, levando até você as informações que você precisa saber para iniciar o dia bem informado. E também com o canal aberto para você se comunicar conosco, para você pedir a sua música preferida através do nosso WhatsApp. O nosso WhatsApp é o 999797515. 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Daqui a pouco vamos apresentar com a Ana Lúcia o mercado agrícola. Daqui a pouquinho. 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Tá Na Hora, é o programa que você ouve. São 5:30, 9 graus a temperatura.
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0: Vamos então acompanhar as informações da Ana Lúcia Jacomini.
2: Nós iniciamos com as cotações dos grãos, que são comercializados em sacas de 60 quilos. A soja, R$ 113,00, o milho, R$ 57,00 e o trigo, R$ 64,00. Demais produtos: boi gordo, R$ 12,30 ao quilo vivo, vaca gorda, R$ 10,50 ao quilo vivo, suíno tipo carne no preço integração, R$ 5,90 ao quilo vivo, suíno tipo carne no preço particular, R$ 5,79 ao quilo vivo. E o leite padrão, de acordo com a Emater, comercializado na região com o menor preço referência, em R$ 2,28 ao litro. Ana Lúcia Jacomini para a tua rádio.
0: Ok, muito obrigado, Ana Lúcia. Agora são 5:31. Vamos prosseguindo com música. Um alô para a vizinha lá do meu bairro, a Sueli Busnello, é a irmã da Simone, da Emater. Forte abraço e obrigado pela companhia. A música é do Rio Grande do Sul, Ginetindo um Chamamé, Os Serranos.

0: Agora são 5 horas e 35 minutos. Ouvimos Gineteando um Chamamé com os Serranos. Tem informação de Montauri. A Prefeitura de Montauri realiza no próximo dia 23 de maio a inauguração de importantes obras voltadas ao desenvolvimento do município. A programação acontece às 8 horas da noite na linha 17 São Pedro, durante o tradicional jantar italiano. De acordo com a administração municipal, as obras representam avanços em infraestrutura, mobilidade urbana, esporte, educação e qualidade de vida para a população de Montauri. A comunidade está convidada a participar do momento de celebração. Será às 20 horas do próximo dia 23 de maio, na linha 17 São Pedro, durante o tradicional jantar italiano. Agora são 5 horas e 36 minutos. 5h36, depois do intervalo, a gente volta. Meu bom dia pro Telmo e a Dilva Monhon. A Dilva é irmã do meu amigo Volmar Rigo, lá do restaurante Rigo, né? O Telmo e a Dilva, eles moram lá em Laranjeira e sempre estão ligadinhos conosco. Obrigado, um abraço. 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
2: Aqui a gente se preocupa com você e fala de saúde. Pessoas que tiveram Covid-19 têm um risco maior de desenvolver diabetes. E esse vínculo parece ter persistido na era Omicron, segundo um novo estudo. Evidências crescentes sugerem que as infecções por Covid-19 estão ligadas a um novo diagnóstico de diabetes. Embora não esteja claro se essa relação é uma coincidência ou causa e efeito. Os dados brutos mostraram que as pessoas que tiveram Covid-19 tiveram maiores riscos de serem diagnosticadas com diabetes, colesterol alto e pressão alta após suas infecções. Quando os pesquisadores ajustaram esses números para contabilizar o diagnóstico de referência, apenas o risco de diabetes permaneceu significativamente elevado. A Covid-19 aumentou as chances de um novo diagnóstico de diabetes em cerca de 58%. Contudo, vários estudos sugerem que o Omicron causa infecções por Covid-19 menos graves do que as variantes que o precederam.
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2: Agora são 5 horas e 41 minutos, 9 graus a temperatura. Continua escuro, continua noite lá fora, nesta manhã, nesta madrugada de terça-feira. Temperatura 9 graus centígrados. No programa, a informação de que a administração municipal de Nicolau Vergueiro promove hoje, terça-feira, uma capacitação especial sobre a nova lei tributária e os impactos que as mudanças podem gerar para negócios, produção rural e arrecadação municipal. O encontro será realizado às 18 horas e 30 minutos de hoje no Clube de Mães Boa Amizade e vai contar com a participação da advogada tributarista Dinamara Lusa. A capacitação é aberta a empreendedores, agricultores, comerciantes, prestadores de serviço, servidores públicos, lideranças e demais interessados em compreender melhor o novo cenário tributário. É a nova lei tributária, assunto que será pauta hoje, terça-feira, no Clube de Mães Boa Amizade de Nicolau Vergueiro. Agora são 5 horas e 42 minutos e meio. Meu bom dia para o João Paulo dos Santos, lá em São Francisco, sempre ligadinho com a gente. Forte abraço, obrigado. De Paulo e Paulino, com Marília Mendonça, Estrelinha.

Agora são 5h46, a temperatura em 9 graus centígrados. Bom dia para você. Na área da segurança, aí teve um indivíduo que não se deu bem na sua ação. Foi na manhã de ontem. A Brigada Militar prendeu em flagrante um homem de 43 anos pelo crime de furto qualificado em estabelecimento comercial. Isso aconteceu no bairro Portal do Sol, aqui de Marau. Conforme a Brigada Militar, os policiais constataram que o homem havia acessado o prédio pela chaminé de uma churrasqueira, porém não teria conseguido sair, sendo detido por um vigilante até a chegada da guarnição. Durante a averiguação, foram localizados com o indivíduo duas sacolas contendo moedas, totalizando R$ 179 em moedas. Também foi constatado que, no interior da empresa, ele havia quebrado uma porta de vidro para acessar o escritório e subtrair valores. No decorrer do atendimento, compareceu ao local o proprietário de outro estabelecimento comercial, relatando que o mesmo indivíduo também havia praticado furto na sua empresa, de onde foram levados R$ 43 em moedas de uma máquina de café. A ação teria sido registrada por câmeras de monitoramento, sendo que uma câmera de vigilância também foi danificada. E, diante dos fatos, o homem recebeu voz de prisão em flagrante, foi informado de seus direitos constitucionais e conduzido para atendimento médico, sendo posteriormente apresentado na delegacia de polícia. Após os procedimentos legais, o indivíduo foi autuado em flagrante e recolhido ao presídio regional de Passo Fundo. Não se deu bem esse personagem aí. Entra, não é Papai Noel nem nada, mas entrou pela chaminé de uma empresa para realizar furtos dentro da empresa, mas não se deu bem. Depois não pôde mais sair, né? Ficou lá, preso. Agora são 5h48. Bom dia, gente. É o nosso programa Tá Na Hora. E quem está nos acompanhando desde o início do nosso programa é o meu amigo Ayrton de Mamã, lá na Tecnotri, ligadinho conosco, pediu e vai ouvir Pataqueiro com Porca Véia. Essa é boa!

Agora são 5 horas e 55 minutos. Pessoal, a temperatura começou a baixar, estamos entrando no inverno. 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Vamos ouvir mais uma música, uma musiquinha, e daqui a pouquinho nós teremos o Padre Ezequiel Dalpozo com o quadro Despertar, Despertar para o Amor, no oferecimento da cooperativa Coasa. Do Rio Grande Antigo, os Monarcas.

0: Agora são 6:01. A temperatura permanece em 9 graus centígrados.
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0: meu amigo, olá minha amiga, graça e paz da parte de Cristo Jesus. É uma alegria poder conversar com você mais uma vez e fazer deste momento Despertai um momento de bênção, de graça e também de crescimento para você que diariamente escuta e também motiva a outras pessoas a escutarem. Eu gostaria de conversar sobre a bênção e a importância de começar o dia com a bênção. Muitas pessoas têm o costume de iniciarem o seu dia rezando. Rezando, fazendo o sinal da cruz, rezando Pai Nosso, Ave Maria, invocando seus santos protetores, invocando a Deus e entregando o dia aos cuidados de Deus. Certamente isso tem um valor muito grande. Para mim, é um bom começo de dia quando de manhã levanto as mãos em gesto de bênção, para que essa bênção se derrame sobre as pessoas que me falam, que pedem a nossa oração, sobre as pessoas que a gente ama, que fazem parte da nossa vida. Para muitos pais, seria consolador se pudessem de manhã pronunciar a bênção, não só sobre suas próprias atividades do dia, mas sobre os filhos e os netos. Poderiam então confiar que não andam sozinhos em seus caminhos, mas sob a bênção de Deus que invocaram. Uma pequena história de um missionário que diz assim: um missionário me contou que toda manhã, às 5 horas, ia à igreja rezar o breviário e meditar. Assim que abria a porta da igreja, entrava um velho catequista que se sentava num banco e ali ficava quieto durante uma hora. Certa vez perguntou ao velho o que ele fazia durante todo aquele tempo. Ele respondeu: eu passo por toda a aldeia, cabana por cabana. Lembro as pessoas que nelas moram, com seu bem-estar e com seus sofrimentos, o que precisam e o que desejam. Depois disso, eu as abençoo todas. Para isso, preciso de uma hora inteira. Esse senhor idoso sabia com certeza o que significava a bênção e fez com que a sua velhice fosse fecunda. Já não podia fazer muita coisa, mas abençoava as pessoas de sua aldeia. Era certamente uma grande bênção para toda a aldeia. Que esta atitude, também essa pequena história, possa nos despertar para que nós percebamos o valor da bênção, o valor da prece, o valor da oração. De manhã ou em qualquer outra hora do dia, que nós possamos também ser bênçãos para as pessoas que convivemos, para as pessoas que amamos, para a nossa cidade. Como diz esse senhor, eu coloco toda a minha aldeia, passo por toda a aldeia e coloco todos eles aos cuidados de Deus. Um forte abraço para você, que Deus te abençoe, em nome do Pai, do Filho e do Espírito Santo. Amém.
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Estamos retornando na segunda hora do programa, esta parte até às 7 horas, patrocinada pelo Gripe Tosse, o xarope que faz bem para você. 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Recebendo aqui uma imagem bonita enviada pelo Marivaldo Roa. Ele enviou uma imagem de um fogão a lenha e bota a lenha nesse fogão aí, uma panela grande na chapa aí. Ele sempre escreve no dialeto italiano daqui, né? No idioma italiano, é buongiorno. E perguntei se uma cosa ghetto, né? La pignata. Aí ele respondeu que está a cozinhar pignoni. Grande abraço para o Marivaldo Roa. Recebendo também aqui o bom dia do Juvenil Medina. Ô, Juvenil, grande abraço para você. Olha, quando dá, a gente coloca, sim, preferencialmente as músicas aqui do Rio Grande, né? Mas também temos que diversificar. De qualquer forma, obrigado pelo elogio, meu amigo Juvenil Medina. Recebendo o bom dia da Lourdes. Bom dia, Lourdes. Um dia iluminado para você também. Bom dia. Ótima terça-feira. Quem escreveu foi a Isabel Siqueira. É ótima terça-feira. Que seja abençoada. Se puder, manda a música Vestido Azul. Tá bom, vamos ver aí se encontramos a música. Manda a próxima música. Abraço, bom dia. Quem escreve é Adila Siqueira. Pois é, agora são 6:12. O Vestido Azul é com... É a banda São Francisco, né? É isso? Veja aí se encontra. E nós já atendemos o pedido da Isabel. Eu sei que a Adila também gosta da música Vestido Azul. Achou aí? Então aí vai. Vestido Azul. Daqui a pouco nós teremos os destaques dos jornais. Banda São Francisco.

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1: Agora são 6:15. Bom dia para você. Bom dia, gente. Nosso programa aqui é ao vivo. Você pode participar através do nosso WhatsApp. O nosso WhatsApp é o 999-79-7515. A Rosinha está sempre ligadona aqui conosco, né? Há pouco eu coloquei a música do Porca Véia. Eu sei que ela adora o Porca Véia, né? Prontamente já deu resposta aqui, mandando uns bonequinhos cantando e dançando, saracoteando, né? E tá bem animada hoje a Rosinha, né? Escreveu aqui, com esse frio não dá para usar vestido, tem que ser casaco de pele. depende, né? Ainda com botões dourados, ela disse. Então, se agasalha que tá frio. Lembrando, coleta de lixo seco na próxima quinta-feira, dia 21 de maio. Coleta de lixo seco no interior, na Rota 1, no Carrascal, Rincão da Roça, Santa Bárbara, Viado Pardo e Portão. Vamos aos destaques dos jornais agora.
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Vamos então aos destaques aí. Estava com um pouquinho de dificuldade em abrir o arquivo, pois boa parte dos jornais hoje falam sobre a convocação da seleção brasileira, né? Os jogadores gaúchos convocados pela seleção brasileira para a Copa do ano que está em curso, o gráfico de todos os convocados da seleção brasileira, e Neymar é convocado e vai disputar também a Copa do Mundo. Carlos Ancelotti brinca sobre cobrança para Brasil ser finalista na Copa do Mundo. Tem terça-feira, hoje, será de sol no Rio Grande do Sul, com geada em alguns pontos e a mínima de 0 grau em Bagé. Vorcaro é transferido para a cela comum na carceragem da Polícia Federal enquanto aguarda análise de delação. Câmara e Senado defendem no STF validade da lei da dosimetria. Inter reavalia Rocher após problema lombar antes de duelo contra o Vitória. Zagueiro do Grêmio é destaque em estatística na Copa Sul-Americana. Retornos ampliam disputa na zaga do Inter para duelo contra o Vitória. Croácia anuncia lista de convocados para a Copa do Mundo e Modric vai disputar o 5º Mundial. IGP finaliza a reconstituição do caso de agricultor morto em Pelotas. 3 pessoas morrem em ataque a tiros em Mesquita, nos Estados Unidos. Donald Trump diz ter adiado o ataque previsto contra o Irã a pedido de líderes do Golfo. No PL, preocupação com a crise que envolve também disputas regionais e proporcionais. Anvisa suspende corticoide e remédio para colesterol. Flávio Dino relata ameaça de funcionária de aérea e pede educação cívica de empresas. O dólar cai e volta a fechar abaixo dos R$ 5 em dia de recuperação de emergentes. Ebola. Especialistas avaliam risco de disseminação da doença também no Brasil. Esses são os destaques dos jornais desta manhã de terça-feira. 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Agora são 6:21. Bom dia para você. Vamos ver aqui, tem recadinho, tem o bom dia, tem foto... É, Pedro Varge, ô Pedro, tá bonito o chimarrão, capricha o Pedro Varge, levanta cedo, faz o chimarrão e depois manda a imagem pra cá, pro nosso programa. Vamos ouvir Mato Grosso e Matias, Noite de Devaneio. Música.

0: Agora são 6:25 e meio. Bom dia, você aí chimarreando, acompanhando a gente, se preparando para mais uma jornada de trabalho. Que o seu dia seja produtivo. Agora são 6:26, 9 graus, informação para a Moda Alternativa. 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Depois do intervalo... Não, agora? Antes? Então vamos lá. Vamos acompanhar a agenda da Rosana Costenaro.
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2: Comunidades. Na lista de festas das comunidades da região, no domingo, dia 24 de maio, a comunidade de Auxiliadora Nova Alvorada realiza uma festa em honra à Nossa Senhora Auxiliadora, com programação. Às 10h30, missa, meio-dia, churrasco padrão com copo e cozinha e após tarde dançante com Matheus Taborda e Dirley. Religião. No dia 19 de maio, nesta terça-feira, tem a trezena Santo Antônio na Igreja Matriz Cristo Rei, a partir das 19 horas. A missa terá consagração a ciclistas, motociclistas e motoristas. Beneficente. Na sexta, dia 22 de maio, o Patas Protetoras promove uma lasanha solidária. Os sabores são de carne de panela, quatro queijos e frango com catupiry, das 16 às 18 horas. A retirada é na Avenida Presidente Vargas, 785. Eventos. Para fechar a agenda da semana, nessa quinta-feira, dia 21 de maio, no auditório da SIM, acontece o curso Módulo 1, Inteligência Artificial na Prática para Iniciantes. Será a partir das 19h30, com condução do profissional Maurício Dallagnol. Inscrições na SIM no WhatsApp 999-71-77-67. E no sábado, dia 23 de maio, no Salão da Comunidade de São Pelegrino, no bairro Jardim do Sol, acontece o projeto Prefeitura no Bairro e a arrecadação da campanha do agasalho a partir das 14 horas. No sábado, dia 23, também, na Rota das Salamarias, em Marau, acontece o lançamento da programação da Festa Italiana, com o jantar italiano no restaurante Câmara. Esse evento também vai marcar a posse da nova rainha da festa italiana, Júlia Berghetti Xavier. Rosana Costenaro, para a tua Rádio Alvorada.
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0: Vamos então às informações na área da economia. A atividade econômica cai 0,7% em março em razão da guerra no Irã. É, primeiro mês da guerra no Irã, segundo dados do Banco Central divulgados na segunda-feira. O IBC-BR, índice que acompanha a economia mês a mês, apontou recuo de 0,7% em relação a fevereiro. A queda foi registrada em todos os setores avaliados. A arrecadação de impostos, agropecuária, indústria e serviços. Nesse último, apresentou uma redução de 0,8%. Fazenda eleva para 4,5% estimativa de inflação com guerra e petróleo. O Ministério da Fazenda elevou de 3,7% para 4,5% a projeção de inflação para este ano, levando a estimativa oficial ao limite máximo da meta definida pelo Conselho Monetário Nacional. A revisão consta no boletim macrofiscal divulgado ontem pela Secretaria de Política Econômica e reflete os impactos da guerra no Oriente Médio sobre os preços internacionais do petróleo. Há 11 dias do fim do prazo, 40% não enviaram declaração do imposto de renda. 40,3% dos contribuintes ainda não acertaram as contas com o Leão. Até as 18 horas e 59 minutos de ontem, a Receita Federal havia recebido 26.262.079 declarações de imposto de renda, pessoa física 2026, ano base 2025. Estas, por hora, as informações na área da economia. Vamos ao intervalo, depois voltamos na sequência do nosso programa.
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7: 6:35. 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
0: Agora são 6:37. 8 graus a temperatura. 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Agora são 6:38. 6:38, vamos ouvir mais uma música, música do Rio Grande do Sul, com o grupo Fogo de Chão, Vaneira Marcada. Dando um alô pro Nelson, deixou o seu recado aqui pra gente. A Noili, bom dia. A Martina também, Grande abraço, muito obrigado. Vamos ouvir Fogo de Chão com Vanessa.

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0: Agora são 6h42, 6h42, 8 graus a temperatura. Bom dia, gente. Hoje é terça-feira, 19 de maio. A temperatura está baixa, 8 graus centígrados. 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Depois do intervalo, nós voltamos com as informações sobre o tempo. 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
5: 6 horas 48 minutos.
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1: É, vamos dando sequência ao nosso programa, lembrando, lenha picada, lenha em metro picada, lenha de eucalipto de excelente qualidade. Interessados podem fazer pedido pelos telefones 3342-1142, 3342-2991 ou 981-14-0782. 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Esse é o nosso programa Tá Na Hora. Daqui a pouquinho as informações sobre o tempo com a Kátia Valente no oferecimento da Cotramar. 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Vamos então às informações sobre o tempo com a Kátia Valente.
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2: Olá pessoal, nesta terça-feira temos o ar gelado predominando aqui na nossa região e por todo o Rio Grande do Sul por causa da presença e do amplo domínio de uma nova massa de ar de origem polar que veio entrando no domingo derrubando as temperaturas. Nesta terça-feira o tempo é mais seco por aqui. Ao longo do dia os termômetros sobem, mas não sobem muito não. As máximas previstas vão oscilar entre 15 e 16 graus. Amanhã, quarta-feira, mais um dia de temperaturas bastante baixas e ainda congeadas ao amanhecer. Ao longo da tarde, os termômetros podem chegar aos 15, 16 graus, não deve passar disso. Na quinta e na sexta-feira, alguns prognósticos indicam que a umidade aumenta de novo. O frio vai continuar bastante intenso por aqui. Mesmo ao longo das tardes,

0: Nós vamos ter a presença do sol, mas tem bastante umidade, bastante nebulosidade, o que não vai deixar a temperatura da tarde subir muito também. Vamos ter máximas aí na faixa de 14, 15 graus, tanto na tarde de quinta quanto sexta, ou seja, o frio vai continuar predominando. Com a previsão do tempo, Kátia Valente.
1: Valeu, muito obrigado, Kátia, que fala no oferecimento da Contramar, que tem borracharia 24 horas para veículos leves e pesados. 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Agora são 6h52. Vamos chamar o Mário Vivan para falar sobre esse dia 19 de maio.
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3: 19 de maio, dia do defensor público, dia mundial do físico e dia mundial da doença inflamatória do intestino. Os aniversariantes do dia. O cantor e compositor britânico Sam Smith.

0: os fatos do dia. Em 1925, nasceu nos Estados Unidos Malcolm X, líder revolucionário que defendia a igualdade dos negros. Ele foi assassinado em 1965, aos 39 anos. Em 2002, a religiosa Madre Paulina foi canonizada pelo Papa João Paulo II. A primeira santa do Brasil teve dois milagres reconhecidos pelo Vaticano. 2017. Morreu aos 62 anos o cantor, compositor e radialista Kid Vinil. Ele ficou famoso no rock brasileiro nos anos 80 com a banda Magazine. Mário Vivan, para a tua rádio.
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esquisito. Agora são 6:56. Antes de encerrarmos o programa, vamos dar um alô ao pessoal que aniversaria hoje, 19 de maio. Parabéns para Marinês Anúcio, o Danilmar da Costa, a Olga Brambila, a Serzei de Socol, a Beloni Vaz, a Yara Sanches, a Carla Gavioli, Marli de Almeida, o Eusébio Luciano Vendrúsculo, o Josué Frison, a Catiane Pedron Damo. Parabéns aos aniversariantes de hoje. Gente, vamos encerrando. O programa está na hora de hoje. Voltamos amanhã às 5 horas. Daqui a pouco a Ana Lúcia apresenta o Conectado. Bom dia!

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Oi, gente, bom dia para todos. Está no ar, a partir de agora, o nosso Conectado Você Ligado na Informação. É um programa produzido pela Central de Conteúdo aqui da tua rádio Alvorada, com a gerência geral de Mauro Matesco e a direção do Frei Renor Pegoraro. E a equipe toda que deseja uma boa terça-feira. Hoje, dia 19 de maio de 2026. Que o dia seja positivo, seja produtivo para todos nós. Que o dia seja, de fato, de paz e bem. E é de frio já, é o que nós constatamos, né? Mais frio que ontem, estamos com 8 graus de temperatura, segundo o registro do termômetro da tua rádio Alvorada, nesse momento. Ontem a gente abriu conectado com 12, hoje temos 8 graus de temperatura, mas não é o mais frio não, porque o frio mais intenso está previsto para amanhã. E também para quinta-feira aqui na nossa região. É uma das informações que a gente vai acompanhar daqui a pouquinho aqui no programa. Agora 7 horas e 9 minutos. Bom dia para todos nós.

0: 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Com o desejo de bom dia para você, de uma ótima terça-feira, agora 7:11, 8 graus.
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0: É claro que o principal destaque é a convocação da seleção brasileira. Ontem aconteceu no Museu do Amanhã, no Rio de Janeiro, a convocação dos 26 atletas que vão compor a delegação da seleção brasileira para a Copa do Mundo 2026. A gente tem gaúchos na lista, né? O Alisson, o Rafinha e o Ibanez, que é natural de Canela. Foi revelado pelo Fluminense em 2018. O Rafinha é de Porto Alegre e foi revelado pelo Avaí. E o Alisson de Novo Hamburgo foi revelado pelo Internacional. Neymar é convocado e vai disputar a Copa do Mundo pela seleção brasileira. Carlo Ancelotti brinca sobre a cobrança para o Brasil ser finalista na Copa do Mundo. Além do futebol, outros assuntos que são destaque hoje, terça-feira de sol no estado, mas com geada em muitas localidades. Bagé está registrando 0 grau. O Vorcaro é transferido para a cela comum na corregedoria da PF, enquanto aguarda análise da delação. A situação de saúde lá na África, o Ebola. A ONU declarou atenção mundial em função da doença em países africanos e especialistas avalia um risco de disseminação da doença no Brasil. Brasil que tem nova opção de tratamento para o câncer de mama mais agressivo. A Anvisa aprovou nova indicação de medicamento já usado no país. IGP finaliza a reconstituição do caso do agricultor morto em Pelotas. O trabalho havia sido suspenso na última semana devido a divergências de horário entre família de Marcos Nuremberg e o IGP. 3 pessoas morrem em ataque a tiros em Mesquita, nos Estados Unidos. 2 suspeitos agressores são encontrados mortos em San Diego. Trump diz ter adiado ataque previsto contra o Irã a pedido de líderes do Golfo. As negociações sérias estão em andamento com o Teherã, afirma o presidente dos Estados Unidos. O dólar caiu e voltou a fechar abaixo dos R$ 5,00 num dia de recuperação dos emergentes. Câmara e Senado defendem no STF a validade da lei da dosimetria. A Anvisa suspendeu um corticoide, também um remédio para o colesterol. Alguns lotes desses medicamentos, é importante a gente trazer também essa informação, que ela é de utilidade pública. São lotes específicos de produtos fabricados pelos laboratórios Hipofarma e CIMED. No caso da Hipofarma, a medida atinge o medicamento fosfato disódico de dexametasona. A caixa com 50. Já a CIMED comunicou o recolhimento voluntário de um lote de atorvastatina cálcica, 40 miligramas, e de rosuvastatina de 20 miligramas. Ambos são medicamentos utilizados no controle do colesterol. A dexametasona lá da Hipofarma é o antialérgico. O Flávio Dino relata ameaça de funcionária diária e pede educação cívica de empresas. Assuntos que são destaque hoje no Correio do Povo. 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E alguns assuntos que são destaque também no Zero Hora de hoje. Muitos deles, como eu sempre comento, né, são semelhantes. Vários têm abordagens diferenciadas, mas os temas são parecidos. Na área da economia, a abertura de empresas cresce quase 10% no Rio Grande do Sul. Com investimento de 700 milhões de reais, terminal da CCGL no porto de Rio Grande vai quadruplicar a capacidade de carregamento. Também como destaque hoje no Zero Hora, massa de ar polar traz temperaturas negativas e favorece a geada nesta terça-feira em vários pontos do Rio Grande do Sul. Rússia anuncia exercícios com armas nucleares a partir de hoje. Preparação para o uso em caso de ameaça, segundo os russos. Vorcaro é transferido para a cela comum na carceragem da Polícia Federal enquanto aguarda análise de delação. Safra recorde de azeitonas gera corrida por safristas no Rio Grande do Sul. Golpe do falso boleto. Grupo clonava site de financiamento de carro para enganar vítimas. Massa de ar polar trazendo essas temperaturas negativas em muitos pontos e geada em muitas cidades. Aqui a gente tem 8 graus nesse momento, com céu encoberto, tem uma previsão de abertura de sol à tarde e já já nós vamos acompanhar os detalhes da previsão do tempo com a Kátia Valente aqui na nossa programação. 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Agora 7h20. Bom dia.
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0: 7h26, 8 graus. 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
0: As informações que vão chegando com a colega Rosana Costenaro. A gente fala de municípios aqui da região de abrangência da emissora.
2: O nosso giro pela região começa hoje em Montauri, porque a Prefeitura Municipal realiza no dia 23 de maio a inauguração de importantes obras voltadas ao desenvolvimento de Montauri. A programação acontece às 8 horas da noite na linha 17 em São Pedro, durante o tradicional jantar italiano. E entre as entregas estão a nova pavimentação asfáltica das ruas José do Patrocínio, Via Cadorna e Mário de Vila, além da pavimentação asfáltica São Pietro. Também serão inauguradas a reforma e ampliação do ginásio Antônio Denardi e a quadra esportiva das escolas municipais. De acordo com a Administração Municipal de Montauri, as obras representam avanços em infraestrutura, mobilidade urbana, esporte, educação e qualidade de vida para a população. A comunidade está convidada a participar desse momento de celebração. E no nosso giro, a gente também vai para Nicolau Vergueiro, porque a Administração Municipal promove, nessa terça-feira, hoje, uma capacitação especial sobre a nova lei tributária e os impactos que as mudanças podem gerar para negócios, produção rural e arrecadação municipal. O encontro será realizado às 18h30 no Clube de Mães Boa Amizade e vai contar com a participação da advogada tributarista doutora Dinamara Lusa, que irá explicar as alterações, esclarecer dúvidas e orientar os participantes sobre como adaptar as suas atividades com mais segurança. A capacitação é aberta a empreendedores, agricultores, comerciantes, prestadores de serviço, servidores públicos, lideranças e demais interessados em compreender melhor o novo cenário tributário. Rosana Costanaro para a tua Rádio Alvorada.
0: Valeu, Rosana, obrigada, tá? Pela tua participação no programa. 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
0: O assunto é de Vitor Hugo Outramari, nosso comentarista de todas as manhãs. Bem-vindo, bom dia.
3: Bom dia, Ana Lúcia. Bom dia, amigos ouvintes. O que falei ontem me fez pensar em muita coisa que, para a garantia da melhora das relações jurídicas de família, do direito de herança, da defesa do consumidor, da responsabilidade civil e um mundo de coisas que fazem parte de um projeto de lei número 4/2025. Para a reformulação, para a atualização do Código Civil. Olha, era prometido para logo, mas esse logo não chega nunca. Foi então proposta pelo presidente do Congresso, senador Rodrigo Pacheco, a ideia para um grupo de juristas brasileiros que apresentassem sugestões de atualização do atual Código Civil, que é de 2002, mas já está desatualizado em muitos dos temas que trata. Isso aconteceu ainda em 2024. Os juristas que foram convocados cumpriram e entregaram suas propostas no prazo. Aí entrou o tal do projeto de lei, em 2025, e até hoje circula pelo Senado Federal sem previsão que vire lei. A atualização é de 900 artigos, nos quais, entre os quais, 300 novos dispositivos, adequando o texto da lei à evolução, progresso, atualidade social. É uma proposta muito positiva, legislando muitos dos assuntos que preocupam a atualidade jurídica e social do país. Inclusive do que falei ontem, da valorização da mulher, da família, na sociedade. Olha, meus amigos, é uma das legislações mais importantes para o país, pois organiza a vida da sociedade, além de regular relações familiares, patrimoniais, de consumo. Agora também as novas realidades digitais da modernidade, e não por pouca coisa, pois segundo o IBGE, 91% dos domicílios brasileiros têm conexão com a internet. A proposta é muito boa, porque dá corda na lei para se atualizar com o relógio da vida da sociedade. O problema é o relógio que não tem corda. A burocracia do Congresso Nacional, que de reunião em reunião não vai para frente, deixando de se espelhar no trabalho dos juristas, a quem foi entregue a tarefa de elaborar o rascunho, vamos dizer assim, e fez no prazo marcado. Então, que sirva de motivação para até se cobrar dos nossos congressistas o andamento dessa matéria, porque é muito importante para o Brasil. Bom dia para vocês. Se Deus quiser, até amanhã.
0: Muito obrigada, Vitor Hugo Outramari, comentarista aqui do nosso programa, o Espaço de Opinião, que é um oferecimento da Clínica da Visão da doutora Adriana Pandolfo, aonde nós encontramos o atendimento especializado para a saúde ocular. 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Agora 25 para as 8, 8 graus de temperatura e olha que bonito, gente. Na madrugada desta terça-feira, 19 de maio, a equipe do Serviço de Atendimento Móvel de Urgência, o SAMU de Marau, realizou um parto no bairro Guadalupe. Mãe e recém-nascida receberam os primeiros atendimentos ainda no local e depois foram encaminhadas ao Hospital Cristo Redentor para avaliação médica. Ambas passam bem. A ocorrência foi atendida pelo enfermeiro Alessandro Fim e pelo condutor socorrista Ademir da Silveira. O registro fotográfico que está lá no Instagram e no Facebook da tua Rádio Alvorada foi feito pelo enfermeiro Rafael de Oliveira, do Hospital Cristo Redentor, e nós fizemos a postagem da imagem com a autorização da mãe, a exemplo do SAMU, que também o fez. E claro, né, que momentos como esse evidenciam a importância do trabalho das equipes de urgência e emergência que atuam diariamente em diferentes situações para garantir cuidado, acolhimento e atendimento à comunidade. Nós desejamos tudo de bom para essa família. Tá lá no Facebook e no Instagram da tua Rádio Alvorada, se você quiser deixar o teu like, o teu coraçãozinho também por lá. 8:23.
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0: Foi o quadro que acompanhamos há pouco e por isso reforçamos aqui o agradecimento à Vida Limpa, também à Líder Equipamentos e à clínica da doutora Adriana Pandolfo.
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2: Olá pessoal, nesta terça-feira temos o ar gelado predominando aqui na nossa região e por todo o Rio Grande do Sul por causa da presença e do amplo domínio de uma nova massa de ar de origem polar que veio entrando no domingo derrubando as temperaturas. Nesta terça-feira o tempo é mais seco por aqui. Ao longo do dia os termômetros sobem, mas não sobem muito não. As máximas previstas vão oscilar entre 15 e 16 graus. Amanhã, quarta-feira, mais um dia de temperaturas bastante baixas e ainda congeadas ao amanhecer. Ao longo da tarde, os termômetros podem chegar aos 15, 16 graus, não deve passar disso. Na quinta e na sexta-feira, alguns prognósticos indicam que a umidade aumenta de novo. O frio vai continuar bastante intenso por aqui. Mesmo ao longo das tardes, nós vamos ter a presença do sol, mas tem bastante umidade, bastante nebulosidade, o que não vai deixar a temperatura da tarde subir muito também. Vamos ter máximas aí na faixa de 14, 15 graus, tanto na tarde de quinta quanto sexta, ou seja, o frio vai continuar predominando. Com a previsão do tempo, Kátia Valente.
0: Pois é, gente, com o frio, né, a gente tem os problemas respiratórios se intensificando em muitas vezes. E por isso que a gente

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0: Enquanto se aproxima o fim da colheita das culturas de verão no Rio Grande do Sul, produtores gaúchos já iniciam o plantio da safra de inverno. Conforme o informativo conjuntural mais recente divulgado pela Emater, culturas como canola e aveia branca começam a avançar em diferentes regiões. Na canola, a semeadura teve pequeno avanço nas últimas semanas. As chuvas ajudaram na reposição da umidade do solo, mas também dificultaram parte das operações no campo. A Emater aponta a tendência de ampliação da área cultivada, impulsionada pela busca por alternativas econômicas ao trigo e pela inserção da cultura em sistemas de rotação. Em 2025, o Rio Grande do Sul cultivou mais de 174 mil hectares de canola. A aveia branca também apresenta avanço na semeadura, principalmente após a liberação das áreas de verão. A expectativa é de manutenção da área cultivada em relação à safra passada, embora produtores demonstrem cautela nos investimentos em função do aumento nos custos de produção. Já o trigo e a cevada apresentam perspectiva de redução de área cultivada em 2026. Segundo a Emater, fatores como custos elevados, restrições ao crédito rural e as preocupações climáticas relacionadas à possibilidade de El Niño influenciam a decisão dos produtores.

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0: 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E a gente já destaca por aqui as informações que são pauta da economia na manhã de hoje, porque antes, ainda dentro do tema economia, a gente acompanha uma conversa do colega Luiz Carlos Rodrigues de Lima com a secretária de Finanças do município, Thaís Zilli, sobre o IPTU. Para aquelas pessoas que não fizeram o pagamento na cota única com os descontos máximos no IPTU de Marau, tem amanhã o prazo para a primeira parcela do imposto sendo parcelado. E é esse lembrete que a gente traz nessa conversa do colega Luiz Carlos com a secretária Thaís Zilli.
2: Do imposto predial e territorial urbano, que também tem prazos, e um deles é dia 20 de maio.
3: Exato. Então, o IPTU, a cota única, teve vencimento dia 20 de abril, né? E agora, no dia 20 de maio, quarta-feira próxima, então, inicia-se o vencimento das parcelas. Então, com o vencimento da primeira parcela do IPTU.
2: Em quantas vezes está sendo parcelado?
3: Em 4 vezes, 4 parcelas.
2: Então, vai maio, junho, julho, até agosto.
3: Exato, até agosto. Então, encerra o pagamento das parcelas e também encerra o prazo para aquele contribuinte que busca a isenção do IPTU.
2: Não pagou no prazo normal, né? Pagamento único, e quer pagar agora, mesmo em atraso, pode, em uma parcela só.
3: Sim, pode, Luiz, entendi. Só, porém, se deixou vencer, ele não vai conseguir pagar com as guias que o contribuinte possui em mãos. Então, ele tem que se dirigir até o setor de atendimento, ou pela internet, ou pelo aplicativo, então, emitir uma guia atualizada em que vai

0: computada aí juro e multa pelo atraso para então fazer o pagamento.
1: E até aqui, como é que foi a captação de recursos pelo IPTU, pela sua secretaria, pelo Tesouro da Prefeitura?
0: Então, nós arrecadamos mais de 50% do IPTU em cota única. Essa média, ela vem acontecendo nos últimos anos, né? Os contribuintes aqui, muitos têm essa cultura de aproveitar o desconto, né, da cota única. E agora, então, segue o restante no parcelamento.
1: Está à procura normal, como ocorreu em anos anteriores, diria.
0: Isso, eu diria que sim, se manteve essa procura, Luiz Carlos.
1: Muito bem, nós conversamos com Thaís Lodes Gilles, secretária de Finanças, e o IPTU também, que agora começa o pagamento parcelado. A primeira parcela vence no dia 20 de maio. Aqui da Secretaria de Finanças, repórter Luiz Carlos para a programação da emissora. 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
2: Valeu, Luiz Carlos, muito obrigada pelas informações, o lembrete que a gente faz, né? Amanhã, então, esse prazo para o pagamento da primeira parcela do IPTU de Marau para aqueles contribuintes que optaram pelo pagamento parcelado. Outros assuntos que são destaque hoje nas páginas de economia: Caixa paga Bolsa Família para beneficiários com o número de inscrição social de final 2. Há 11 dias do final do prazo, 40% dos contribuintes brasileiros ainda não fizeram a entrega da declaração do imposto de renda. A atividade econômica cai 0,7% em março, em razão da guerra do Irã. O presidente Lula defende exploração na margem equatorial com responsabilidade. E INSS envia alerta no WhatsApp para a prova de vida. Fazenda eleva para 4,5% a estimativa de inflação, com guerra e petróleo sendo justificativas. O financiamento de carros e motos cresce 11,8% em abril. E a movimentação do mercado financeiro no dia de ontem, um dia de recuperação dos mercados internacionais, teve o dólar voltando a fechar abaixo dos R$ 5. O clima perto do fim do pregão foi amenizado após o presidente dos Estados Unidos, Donald Trump, anunciar o adiamento de um ataque militar ao Irã. O dólar comercial encerrou a segunda-feira, então, vendido a R$ 4,99, um recuo de 1,34%. O mercado de ações teve um dia mais tenso. O índice Ibovespa da B3 fechou a segunda-feira aos 176.975,82 pontos, um recuo de 0,17%. Teve até um recorde, mas acabou caindo, né? A gente traz as informações que tiveram toda essa influência da sinalização, então, de Donald Trump, o presidente americano, reduzindo, né, a aversão ao risco nos mercados globais e favorecendo a recuperação das moedas emergentes, especialmente na tarde de ontem, após a informação de que essa ofensiva militar ao Irã seria adiada. Fechamos a primeira hora do programa com os destaques da economia e agradecendo a você por estar por aqui. O convite para que siga sintonizado, temos notícias da hora, atualizando destaques nacionais e internacionais para a gente. Depois, a segunda hora, a segunda parte aqui do programa Conectado. Ouvimos há pouco o Luiz Carlos, que falou também dos patrocinadores da nossa unidade móvel, e a gente agradece sempre a Triunfante, que tem ofertas especiais para deixar o seu inverno mais quentinho. 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Fique conosco, já já tem mais Conectado.

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4: 8 graus.
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1: 8 horas. 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A Polícia Civil e o Instituto Geral de Perícias concluíram por volta das 10 horas da noite desta segunda-feira a reconstituição da ação da Brigada Militar que terminou na madrugada de 15 de janeiro desse ano com a morte do agricultor Marcos Nornberg, em Pelotas. A etapa foi realizada com base na versão apresentada pela família e integra a fase final do inquérito conduzido pela Delegacia de Homicídios e Proteção à Pessoa. Os trabalhos começaram por volta das 8 horas da noite no sítio da família, às margens da BR-392, na zona rural de Pelotas. Antes disso, a viúva de Marcos prestou depoimento à Polícia Civil no final da tarde. A expectativa da Polícia Civil é finalizar o inquérito nos próximos dias. Marcos Nornberg, de 48 anos, morreu baleado dentro de casa durante uma ação da Brigada Militar realizada em janeiro. Segundo a investigação, policiais buscavam suspeitos ligados a roubos de veículos e acreditavam que o sítio da família poderia estar sendo utilizado por criminosos. Até o fim de abril, o Brasil registrava 11.542 adolescentes e jovens cumprindo medidas socioeducativas de restrição e privação de liberdade, segundo o Conselho Nacional de Justiça. Os dados sobre o sistema socioeducativo ganham relevância em meio à retomada, hoje, terça, na Comissão de Constituição e Justiça da Câmara dos Deputados, do debate sobre a redução da maioridade penal de 18 para 16 anos em crimes hediondos. Apresentada em 2015 pelo então deputado Gonzaga Patriota e relatada pelo coronel Assis, a proposta é tema recorrente no Legislativo e voltou ao centro do debate após ser retirada da PEC da Segurança Pública para tramitação separada. Ser feliz sem motivo é a mais autêntica forma de felicidade. 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Os corpos de mais dois mergulhadores italianos que morreram em um acidente de mergulho nas Maldivas foram recuperados nesta terça-feira. A informação foi noticiada pela mídia estatal do país, que também informou que os esforços para resgatar os restos mortais dos últimos dois continuam e devem ser encerrados amanhã, quarta-feira. Segundo o porta-voz do governo das Maldivas, eles foram tirados da caverna onde estavam presos e trazidos a uma profundidade de 30 metros pela equipe especializada de mergulhadores finlandeses, que chegou ao país para reforçar o socorro e conseguiu localizar os corpos dos quatro italianos que seguiam desaparecidos no dia de ontem. 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
1: Próxima edição, às 9 horas.
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0: Mano, que música é essa?
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0: Acho que ele não conhece. Como é que canta mesmo?
1: Do

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0: meu amigo, olá, minha amiga, graça e paz da parte de Cristo Jesus. É uma alegria poder conversar com você mais uma vez e fazer deste momento Despertai um momento de bênção, de graça e também de crescimento para você que diariamente escuta e também motiva a outras pessoas a escutarem. Eu gostaria de conversar sobre a bênção e a importância de começar o dia com a bênção. Muitas pessoas têm o costume de iniciarem o seu dia rezando, fazendo o sinal da cruz, rezando Pai Nosso, Ave Maria, invocando seus santos protetores, invocando a Deus e entregando o dia aos cuidados de Deus. Certamente isso tem um valor muito grande. Para mim, é um bom começo de dia quando, de manhã, levanto as mãos em gesto de bênção, para que essa bênção se derrame sobre as pessoas que me falam, que pedem a nossa oração, sobre as pessoas que a gente ama, que fazem parte da nossa vida. Para muitos pais, seria consolador se pudessem de manhã pronunciar a bênção, não só sobre suas próprias atividades do dia, mas sobre os filhos e os netos. Poderiam então confiar que não andam sozinhos em seus caminhos, mas sob a bênção de Deus que invocaram. Uma pequena história de um missionário que diz assim: um missionário me contou que toda manhã, às 5 horas, ia à igreja a rezar o breviário e meditar. Assim que abria a porta da igreja, entrava um velho catequista que se sentava num banco e ali ficava quieto durante uma hora. Certa vez perguntou ao velho o que ele fazia durante todo aquele tempo. Ele respondeu: eu passo por toda a aldeia, cabana por cabana. Lembro as pessoas que nelas moram, com seu bem-estar e com seus sofrimentos, o que precisam e o que desejam. Depois disso, eu as abençoo todas. Para isso, preciso de uma hora inteira. Esse senhor idoso sabia com certeza o que significava a bênção e fez com que a sua velhice fosse fecunda. Já não podia fazer muita coisa, mas abençoava as pessoas de sua aldeia. Era certamente uma grande bênção para toda a aldeia. Que esta atitude também, essa pequena história, possa nos despertar para que nós percebamos o valor da bênção, o valor da prece, o valor da oração. De manhã ou em qualquer outra hora do dia, que nós possamos também ser bênçãos para as pessoas que convivemos, para as pessoas que amamos, para a nossa cidade. Como diz esse senhor, eu coloco toda a minha aldeia, passo por toda a aldeia e coloco todos eles aos cuidados de Deus. Um forte abraço para você, que Deus te abençoe, em nome do Pai, do Filho e do Espírito Santo. Amém.
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1: Ana Lúcia Jacomini.
2: Iniciando a segunda hora, a segunda parte do programa. Agora 8 horas e 14 minutos. Nós estamos com 8 graus de temperatura aqui no centro da cidade. Frio na manhã desta terça-feira, dia 19 de maio de 2026. E céu completamente encoberto, né? Tem uma previsão de aberturas de sol na parte da tarde. Já já a gente acompanha os detalhes desta informação. 8h14, 8 graus. 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E a gente ouviu há pouco o quadro Despertai para o Amor, do Padre Ezequiel. 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Está conosco, trazendo todas as manhãs a mensagem de fé, de esperança que a gente gosta muito de compartilhar com você, sempre despertando para o amor. Música.

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1: Vamos lá então. Prometi que a Kátia Valente já chegava, ela já chegou. 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
2: Olá, pessoal. Nesta terça-feira temos o ar gelado predominando aqui na nossa região e por todo o Rio Grande do Sul por causa da presença e do amplo domínio de uma nova massa de ar de origem polar que veio entrando no domingo derrubando as temperaturas. Nesta terça-feira o tempo é mais seco por aqui. Ao longo do dia os termômetros sobem, mas não sobem muito não. As máximas previstas vão oscilar entre 15 e 16 graus. Amanhã, quarta-feira, mais um dia de temperaturas bastante baixas e ainda congeadas ao amanhecer. Ao longo da tarde, os termômetros podem chegar aos 15, 16 graus, não deve passar disso. Na quinta e na sexta-feira, alguns prognósticos indicam que a umidade aumenta de novo. O frio vai continuar bastante intenso por aqui. Mesmo ao longo das tardes, nós vamos ter a presença do sol, mas tem bastante umidade, bastante nebulosidade, o que não vai deixar a temperatura da tarde subir muito também. Vamos ter máximas aí na faixa de 14, 15 graus, tanto na tarde de quinta quanto sexta, ou seja, o frio vai continuar predominando. Com a previsão do tempo, Kátia Valente.
1: Valeu, Kátia, muito obrigada pelas informações. 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
4: Aqui a gente se preocupa com você e fala de saúde. Pessoas que tiveram Covid-19 têm um risco maior de desenvolver diabetes. E esse vínculo parece ter persistido na era Omicron, segundo um novo estudo. Evidências crescentes sugerem que as infecções por Covid-19 estão ligadas a um novo diagnóstico de diabetes. Embora não esteja claro se essa relação é uma coincidência ou causa e efeito. Os dados brutos mostraram que as pessoas que tiveram Covid-19 2019 tiveram maiores riscos de serem diagnosticadas com diabetes, colesterol alto e pressão alta após suas infecções. Quando os pesquisadores ajustaram esses números para contabilizar o diagnóstico de referência, apenas o risco de diabetes permaneceu significativamente elevado. A Covid-19 aumentou as chances de um novo diagnóstico de diabetes em cerca de 58%. Contudo, vários estudos sugerem que o Omicron causa infecções por Covid-19 menos graves do que as variantes que o precederam.
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0: Agora 8 horas e 24 minutos. 8 e 24, 8 graus é a temperatura aqui no centro de Marau. Terça-feira, 19 de maio de 2025. E terças-feiras, dias de conversarmos com o deputado Zanquim. Seja bem-vindo, deputado. Bom dia.
1: Bom dia, Ana Lúcia. Bom dia a todos os ouvintes, todos que estão acompanhando o teu programa e na tua rádio Alvorada. Ana Lúcia, hoje tem em Brasília dois eventos importantes. Um deles, que é a Marcha dos Prefeitos do Brasil, que começou ontem, na verdade, vai até quinta-feira. E um outro é a votação, a possível votação no dia de hoje na Comissão de Assuntos Econômicos do Senado Federal do projeto da renegociação das dívidas dos agricultores. Esse é um projeto que já passou pelo plenário da Câmara Federal e agora está tramitando no Senado da República. E a expectativa, como eu falei, é que nesta terça-feira seja votado no CAE, que é a Comissão de Assuntos Econômicos, que é a última tramitação num órgão dentro do Senado antes de ir para o plenário. E tem uma representação de gaúchos lá em Brasília acompanhando esta votação. E nós esperamos que os senadores que integram esta comissão possam votar, então, no dia de hoje, esse importante projeto, que é o PL 5122. Tem a previsão de fazer com que haja um financiamento das dívidas dos agricultores por um prazo aí de 10 anos. E com juros subsidiados. Os pequenos agricultores, pelo projeto, terão um juro de 3,5% ao ano, os pequenos e os médios de 5,5% e os grandes de 7,5% o juro por ano, com uma carência de 3 anos e abatimento nos próximos 10 anos. É um projeto muito importante para poder permitir que os agricultores possam continuar plantando, e isso é em decorrência de todos os prejuízos que os agricultores gaúchos, embora esse projeto vai servir para todo o Brasil, mas interessa sobretudo aos agricultores do Rio Grande do Sul, porque nos últimos 5 anos nós tivemos secas em todos eles, inclusive em 2024, acumulando aí os prejuízos com a maior enchente da nossa história. Como eu disse, é muito importante esse projeto. As dívidas dos agricultores gaúchos superam os 60 bilhões de reais e a previsão é de utilizar 30 bilhões de reais do Fundo Social, que é o fundo do pré-sal, que tinha aí no começo, inclusive, uma resistência por parte do governo federal, mas acabou cedendo, e esse projeto, então, acabou passando pela Câmara dos Deputados, como eu falei, e agora, então, vai para o Senado. Tinha lá no começo a previsão de que eram as dívidas dos agricultores até 2020, houve uma emenda no Senado ampliando até dezembro de 2025, o que permite, então, que mais agricultores possam acessar esses recursos se forem aprovados, então, projeto com as emendas na sessão de hoje da Comissão de Assuntos Econômicos do Senado Federal. Eu também estou indo a Brasília daqui a pouco, porque quero ver se acompanho ainda a votação lá no Senado desta matéria, que vai começar agora no final da manhã, e deve se estender aí até à tarde. E também vou participar nesta semana de mais uma marcha dos prefeitos na capital federal. Como eu disse, que começou esse evento no dia de ontem e vai se estender até quinta-feira. A previsão é de 15 mil participantes na 27ª Marcha dos Prefeitos, que é comandada pela Confederação Nacional dos Municípios. E nesse ano são vários temas que estarão sendo discutidos nos vários palcos do evento, como, por exemplo, a distribuição dos royalties do petróleo, que há muitos e muitos anos é discutida essa distribuição dos royalties, que hoje fica com o Rio de Janeiro a maior fatia dos royalties do petróleo. Rio de Janeiro, Espírito Santo, e em detrimento aos outros estados que não recebem recursos dos royalties do petróleo. E a alegação é de que a exploração do petróleo se dá em alto mar, e o mar brasileiro é de todos os brasileiros, de todos os estados, e não apenas daqueles estados que fazem frente aos campos de exploração de petróleo. Por isso que há um movimento em todos os estados do Brasil, liderado aqui também pela Confederação Nacional dos Municípios, de que os royalties da exploração do petróleo devem ser distribuídos para todos os estados do país. Nós apoiamos essa medida. Aliás, há muito tempo nós lutamos para que haja uma distribuição diferente dos royalties do petróleo, porque hoje quem mais a recebe é o Rio de Janeiro, e tem inclusive municípios do Rio de Janeiro que são mais beneficiados e têm muito dinheiro. E quando tem muito dinheiro aí, a gente acompanha pela imprensa o que acontece lá no Rio de Janeiro. Não tem um governador, não tem um político que não está respondendo um processo, ou perdeu o cargo, ou está preso por conta da roubalheira naquele estado, e muito é por conta disso, dos royalties do petróleo, que são destinados, canalizados apenas para o Rio de Janeiro. E o Rio Grande do Sul, por exemplo, não recebe dinheiro, recebe bem pouquinho de todo o volume de recursos advindos da exploração do petróleo. Mas também tem a reforma tributária, que é um assunto muito importante, interessa aos estados e aos municípios. Vai entrar em vigor a partir de agora, no próximo ano, até o começo de 2030, onde vai ter aí um período de transição na reforma tributária. Isso vai impactar na receita dos municípios e deve ser, sim, debatido durante esses dias do evento em Brasília. Também a educação, emergência climática, os consórcios públicos e saneamento, além da segurança pública, que tem onerado muito os municípios, porque nos últimos 10 anos aumentou mais de 65% o valor que os municípios estão investindo em segurança pública, e isso deve ser também objeto de debate entre os gestores municipais de todo o Brasil que estarão presentes na capital federal. Eu vou participar também hoje à tarde e amanhã desse evento lá em Brasília. Como eu disse, a expectativa de mais de 15 mil participantes em mais uma marcha dos prefeitos na capital federal. Ana Lúcia, esse é o meu comentário de hoje. Um grande abraço para todos que estão acompanhando o teu programa e até a semana que vem.
0: Até semana que vem. Muito obrigada, deputado. Boa viagem, bom trabalho, tudo de bom.
1: Obrigado, um abraço a todos.
0: Logo mais, o conteúdo fica disponível na aba de podcast do site tuaradioalvorada.com.br. 25 para as 9, 8 graus de temperatura. 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Avenida Júlio Borella, em frente ao Hotel Deconto. 25 para as 9, 8 graus de temperatura, com sensação de mais frio ainda, né? Antes tinha uma garoazinha fininha caindo aqui na região central. A gente não sabe se era garoa mesmo, se era da umidade do ar, né? Mas tá bastante frio na manhã desta terça-feira, sem presença do sol nesses primeiros momentos.
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1: 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As primeiras informações são de estradas, são do trabalho do Comando Rodoviário da Brigada Militar. Um acidente de trânsito registrado no início da noite de ontem resultou na morte do motociclista Jonathan Barcarol, de 43 anos. Esse fato aconteceu na 324, no sentido Passo Fundo Marau, perímetro urbano do município passofundense. A vítima não resistiu aos ferimentos e morreu no local do acidente. Segundo informações do Comando Rodoviário da Brigada Militar, esse fato envolveu a motocicleta conduzida por Barcarolo e também um caminhão que tinha saído de Erechim e tinha como destino o município de Casca. O trânsito chegou a ficar em meia pista durante o atendimento da ocorrência e os trabalhos periciais. A 324, que está, né, entre as rodovias estaduais com maior número de acidentes aqui na região norte do estado, especialmente esse trecho entre Passo Fundo e Marau, que concentra um fluxo intenso diário de veículos leves, de veículos de carga, quem precisa fazer deslocamentos regionais, quem se desloca para trabalho muitas vezes também. É uma rodovia muito movimentada e que teve aí mais uma morte sendo contabilizada ontem, início da noite. O motociclista Jonathan Barcarol, 43 anos, morreu após uma colisão com um caminhão. Foi no perímetro urbano de Passo Fundo, sentido Marau, da 324. Agora, 17 para as 9, 8 graus, a gente dá também um pulinho até o Corpo de Bombeiros, na sala de operações. Informações hoje com a Bombeiro Bruna, do trabalho realizado nas últimas horas. O Corpo de Bombeiros de Marau, que atendeu na manhã de hoje a um acidente também ali próximo ao Portal do Sol, né? E outras informações, então, do trabalho realizado nas últimas horas.
2: Bom dia. Bom dia. Bom dia, ouvintes. Relatos das ocorrências atendidas pelas guarnições do Corpo de Bombeiros de Marau pelas unidades Norte e Central nas últimas 24 horas. Foram atendidas um total de 9 chamados para ocorrências. No dia 18 de maio, às 8h16, atendimento à vítima de convulsão na rua Rui Barbosa, bairro Centro. Às 8h20, deslocamos para a ocorrência de suicídio na rua Ademar Fuquimbaque Ribeiro, bairro São Cristóvão. Às 8h50, atendimento à vítima de caso clínico na rua Antônio Santim, bairro Guadalupe. Às 9h25, atendimento à vítima de caso clínico na rua Albino Stefano Bolles, bairro Borges. Às 11h30, atendimento à vítima de caso clínico na rua Darwin Marozin, bairro Centro. Às 13 horas, atendimento à vítima de caso clínico na rua 7 de setembro, bairro São José Operário. às 16h02, atendimento à vítima de caso clínico, na Rua Gavioli, bairro Colina. Às 18h03, atendimento à vítima de caso clínico, na Avenida Presidente Vargas, bairro Centro. Às 19h03, atendimento à vítima de caso clínico, na Comunidade Taquari, interior. Esses foram chamados da Sala de Operações da Unidade Central do Corpo de Bombeiros de Marau, informou a bombeira Bruna. Tenham todos um bom dia.
1: Bom dia, Bruna. Muito obrigada pelas informações. E para fechar o giro da segurança, notícias do trabalho da Brigada Militar de Marau. A gente teve uma detenção por furto nestas últimas horas. A Brigada Militar deteve na noite de ontem um homem de 51 anos, suspeito de furto em estabelecimento comercial localizado na Avenida Júlio Borella. Conforme informações divulgadas pelo 3º Esquadrão, a guarnição realizava posto base nas proximidades de uma instituição de ensino, quando recebeu a informação de que uma pessoa vestindo roupas escuras havia praticado o furto. Com apoio do sistema de vídeo monitoramento, os policiais iniciaram buscas e localizaram o suspeito na Avenida Barão do Rio Branco, nas proximidades do Hospital São Lucas, carregando uma sacola. Durante a abordagem, os policiais encontraram 9 frascos de desodorante, avaliados em aproximadamente R$300. Segundo a BM, os produtos haviam sido furtados no estabelecimento comercial. Ainda conforme a ocorrência, o homem admitiu aos policiais a autoria do furto. Diante da situação,

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0: Vinícius Gaieschi, a gente quer saber a tua opinião sobre os convocados para serem integrantes da seleção brasileira que vai disputar a Copa do Mundo desse ano. Bem-vindo.
3: Alô, você ligado na programação da tua rádio Alvorada. Uma excelente terça-feira para você. Vamos chegando com os esportes por aqui. Já sabemos quem serão os atletas que vão defender a seleção brasileira na Copa do Mundo de 2026. O técnico Carlo Ancelotti anunciou na segunda-feira a lista dos jogadores que vão ao torneio. Neymar Júnior foi chamado e vai disputar seu quarto Mundial da carreira, depois de ter sido convocado pela primeira vez pelo técnico italiano. Antes de tudo, vamos à lista para depois fazermos uma análise um pouco mais detalhada sobre os atletas que irão disputar a Copa do Mundo. Os goleiros são Alisson do Liverpool, Ederson do Fenerbahçe e Everton do Grêmio. Os defensores, Alexandre do Flamengo, Bremer da Juventus, Danilo do Flamengo, Douglas Santos do Zenit da Rússia, Gabriel Magalhães do Arsenal e Banhos do Al-Ahli, Léo Pereira do Flamengo, Marquinhos do PSG e Wesley da Roma. Os meio-campistas, Bruno Guimarães do Newcastle, Casemiro do Manchester United, Danilo Santos do Botafogo, Fabinho do Al-Ittihad e Lucas Paquetá do Flamengo. Os atacantes, Endrick do Lyon, Gabriel Martinelli do Arsenal, Igor Thiago do Brentford, Luiz Henrique do Zenit, Matheus Cunha do Manchester United, Neymar Júnior do Santos, Rafinha do Barcelona, Ryan do Bournemouth e Vinícius Júnior do Real Madrid. Particularmente gostei da lista de convocados do técnico Carlo Ancelotti. Acredito que um outro nome podia ser diferente, mas aí acredito que seja mais gosto pessoal mesmo. Me agrada bastante a convocação do goleiro Everton do Grêmio, uma surpresa, primeira vez convocado pelo técnico italiano, vai para sua segunda Copa do Mundo. Talvez o melhor goleiro que atue aqui no Brasil, junto com Everson do Atlético Mineiro e Fábio do Fluminense. Mas as boas atuações dele, salvando o Grêmio em várias oportunidades, o credenciaram a disputar uma Copa do Mundo, e o Bento, que andou falhando em alguns jogos lá do Al-Nassr, acaba ficando de lado e o Everton vai para sua segunda Copa do Mundo. Na parte dos defensores, o Danilo já estava confirmado fazia bastante tempo, mas é um nome que não me agrada muito. O Brasil já não tem tantos laterais direitos e o Danilo, eu acho que está indo mais para compor grupo do que realmente para jogar, porque no Flamengo ele não tem muitos minutos. Alexandre também me preocupa um pouco pela lateral esquerda, porque não vem tendo grandes atuações pelo Flamengo. Gostaria de ter visto Carlos Augusto na lista, mas entendo a convocação de Alexandre, é um homem de confiança do técnico Carlo Ancelotti. No meio-campo, a gente tem o retorno do Lucas Paquetá, que estava fora das últimas listas. Andrei Gomes acabou perdendo espaço. Acredito que ele deveria ter sido convocado e não o meio do Flamengo. Mas também entendo, o Paquetá é um grande jogador. Acredito que vai ajudar muito a seleção brasileira na Copa do Mundo. E no ataque, aí a gente tem várias surpresas, várias novidades. E Neymar Júnior é um deles. O melhor jogador dessa seleção brasileira é Neymar Júnior. Ele, bem fisicamente, vai ajudar bastante essa seleção. Eu tenho um pouco de amor e ódio com o Neymar, mas acredito que ele vai ajudar a seleção brasileira conforme ele puder. Acredito que é um jogador que não vai jogar os 90 minutos, mas ele contribuindo com 15, 20, talvez meia hora, um tempo, ajuda muito a seleção brasileira. Ele, saudável, é o melhor jogador dessa seleção. Ele tem talento de sobra. Outros dois nomes muito pedidos pela torcida brasileira: Endrick do Lyon foi convocado, convocação merecidíssima. Endrick é um dos grandes talentos dessa seleção brasileira, fez valer a sua convocação no amistoso contra a Croácia, onde ele entrou, sofreu pênalti, deu uma assistência e foi muito bem. Acredito que tenha sido a partida que o credenciou a estar nessa Copa do Mundo. Outro nome que me agrada muito é do atacante Ryan do Bournemouth. Ele saiu do Vasco, foi para a Inglaterra, em pouco tempo se adaptou, está jogando

0: muito bem na melhor liga do planeta Terra. Convocação merecidíssima, é uma aposta e apostas são sempre válidas. E tem que ressaltar também o momento. Copa do Mundo é momento, é um torneio de tiro curto, então tem que convocar quem está melhor naquele momento. E isso se aplica ao próximo nome, Igor Thiago, atacante do Brentford da Inglaterra, um time que não é tão expressivo, mas o Igor Thiago é um dos artilheiros também da Premier League, o campeonato mais difícil do mundo. Ele e Haaland dividem a artilharia do campeonato inglês. É um jogador que vive um excelente momento, não poderia ficar de fora. E é um centroavante de ofício que a seleção brasileira não tem, então é sempre bom ter um camisa 9 diária na convocação. Acabaram ficando de lado, talvez o Pedro do Flamengo, que também é um atacante de área. Acredito que se alguém for cortado, deva ir o Pedro. Um jogador que acabou ficando de fora, que causou um pouco de surpresa, foi o João Pedro, que esteve em várias convocações do Ancelotti nesse ciclo. Não foi tão bem nos últimos amistosos e acabou perdendo esse espaço e não vai para a Copa do Mundo. Mas, de novo, acredito que tenha sido uma boa convocação do Carlo Ancelotti. Mesclou bastante, tem vários jogadores que já jogaram Copa do Mundo, alguns novatos. Mas acredito que a seleção tenha um bom plantel para, quem sabe, chegar pelo menos numa semifinal. Vamos colocar aqui uma semifinal de Copa do Mundo para a gente ficar feliz. Agora os convocados começam a se apresentar na próxima quarta-feira da semana que vem, no dia 27, lá na Granja Comari, para iniciar a preparação para o Mundial. Somente Gabriel Martinelli, Gabriel Magalhães e Marquinhos chegam após o dia 30, porque eles disputam a final da Champions League no dia 30, lá na Hungria. Após isso, o Brasil enfrenta no dia 31 o Panamá em um amistoso no Maracanã para se despedir do território nacional e migrar para os Estados Unidos, onde realiza amistoso no dia 6 contra o Egito, na cidade de Cleveland, e estreia na Copa do Mundo no dia 13 de junho, um sábado, às 19 horas, horário de Brasília, contra o Marrocos. E ainda falando de Copa do Mundo, o Neymar vai para sua quarta Copa do Mundo e igualou um recorde de brasileiros ilustres que já disputaram Copa do Mundo. Alguns deles são Pelé, Emerson Leão, Cafu, Ronaldo e Thiago Silva. O Neymar entra nessa lista. Infelizmente, dessa lista, apenas Neymar e Thiago Silva nunca foram campeões. A edição desse ano provavelmente deve ser a última oportunidade do maior artilheiro da história da seleção levantar a taça. Nas três edições que Neymar participou, a vez que o Brasil chegou mais longe foi lá em 2014, que a gente sabe o que aconteceu na semifinal, uma goleada histórica 7-1 sofrida pela Alemanha. Nas Copas seguintes, o Brasil caiu nas quartas contra a Bélgica e nas quartas novamente contra a Croácia em 2022. Se por um lado Neymar vai para sua quarta Copa do Mundo, Rayan e Endrick vão para sua primeira e são os mais jovens de uma seleção desde Ronaldo em 1994, onde o Brasil foi tetra. Com 19 anos, os dois atacantes nasceram com um intervalo apenas de 13 dias e o Brasil não tinha dois jogadores sub-20 no mesmo Mundial desde 1966, Mundial vencido pela Inglaterra. E falando ainda em Copa do Mundo, mas mudando para a seleção espanhola, uma das favoritas ao título, o meia atacante Fermín López, meia do Barcelona, vai perder a Copa do Mundo, vai ter que passar uma cirurgia após fraturar o quinto metatarso do pé direito durante o último jogo do Barcelona. É a famosa lesão que o Neymar teve na sua segunda Copa do Mundo. Acende um alerta na seleção espanhola que provavelmente não vai ter o seu grande destaque Lamine Yamal nos dois primeiros jogos. Ele que se recupera de lesão e deve ficar de fora dos dois primeiros compromissos da seleção da Espanha na Copa do Mundo. E já pegando o gancho para falar de internacional, mas também falando de Copa do Mundo, o Inter vai reavaliar Sérgio Rocher. Sentiu dores na sua lombar no aquecimento contra o Vasco e acende o sinal de alerta para a seleção uruguaia, porque a Copa do Mundo bate a porta e o arqueiro é o titular da seleção celeste. Rocher iria começar o jogo contra o Vasco, sentiu esse desconforto antes da partida, acabou não enfrentando o Vasco. A princípio, a lesão não é considerada grave, segundo o Colorado informa, e a intenção é deixar o Rocher disponível para o jogo contra o Vitória no próximo sábado, mas também de olho na Copa do Mundo, porque o maior objetivo do próprio atleta é disputar o Mundial, porém essas recorrentes lesões têm prejudicado essa sequência no Inter e também geram uma certa incerteza na condição de titular do goleiro da seleção uruguaia. Pro lado colorado, a parte boa é que Anthony ganha uma sequência e ele tá atuando muito bem. A sequência é bastante merecida. O Inter não precisa se preocupar com goleiro nesse momento. Já o Grêmio tem compromisso no meio da semana, recebe o Palestino pela Copa Sul-Americana e precisa vencer para seguir brigando pelo primeiro lugar do seu grupo e classificar diretamente para a fase dos playoffs, sem passar pela repescagem que eliminou o Grêmio também no ano passado. E essa sequência do Grêmio até a pausa para a Copa do Mundo é o divisor de águas para o trabalho do Luiz Castro. Acredito que se ele não for bem tanto na Sul-Americana como no Campeonato Brasileiro, o Grêmio voltando da Copa do Mundo vai ter um novo técnico, porque o trabalho do técnico português é bastante fraco, precisa melhorar e muito. Se vencer o Palestino já dá uma aliviada, e aí tem jogo contra o Santos em casa, adversário direto no Campeonato Brasileiro. O Grêmio precisa pontuar para se distanciar do Z4 e não voltar para o buraco que estava enfiado na última rodada.
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3: Obrigada, Vini, pelas informações, pela participação aqui no programa. Vinícius Gaieschi, o nosso repórter esportivo. Agora, 2:09, 8 graus de temperatura. A gente fecha o Conectado de hoje, agradecendo a todos pelo carinho da audiência. Muito obrigada. A seguir tem Notícias da Hora e depois o programa Temática com o colega José Maculan. Nós nos encontramos ainda hoje aqui na programação, a partir do 12:30 no Ponto. Para você, eu desejo de um ótimo dia, de um bom restante de semana e, claro, de paz e bem.

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4: 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Vamos ao giro da reportagem da Rede Tua Rádio.
5: Na microrregião de Veranópolis, em Nova Prata, a Brigada Militar prendeu na tarde de ontem, segunda-feira, o jovem de 21 anos, suspeito de matar o próprio avô no bairro São João Bosco. O homem, que tem antecedentes por tráfico de drogas e morava com a vítima, foi localizado no mesmo bairro onde o crime teria acontecido e foi conduzido à delegacia de polícia para depoimento. O corpo de João Juarez Vieira, de 63 anos, foi encontrado por um de seus filhos dentro de casa na noite de domingo. A vítima estava sobre a cama com ferimentos provocados por golpes de faca. De acordo com a Polícia Civil, a estimativa é de que o homicídio teria ocorrido pelo menos 2 dias antes da localização do corpo. O caso segue sob investigação. A polícia ouvirá testemunhas e aguarda o resultado da necropsia. Da tua rádio veranense de Veranópolis, Daniela Afonso.
6: E o técnico italiano Carlo Ancelotti revelou ontem a convocação dos jogadores que vão defender a seleção brasileira na Copa do Mundo de 2026. Dentre os 26 convocados, um zagueiro revelado no futebol de Garibaldi é uma das novidades da lista. Trata-se de Roger Ibáñez, atualmente no Al-Ahli da Arábia Saudita, que começou sua carreira profissional no PRS, projeto que esteve usando as dependências do estádio Alcide Santa Rosa em Garibaldi no ano de 2016. Com passagens por Fluminense, Atalanta e Roma, o jogador é uma das novidades da defesa da seleção que busca o hexacampeonato mundial. Da tua rádio Garibaldi, Luiz Henrique Guarnieri.
7: Um incêndio atingiu uma residência na rua São José, no centro de Esmeralda, nesta segunda-feira. O acionamento das equipes ocorreu por volta das 7 horas da noite. Conforme as informações repassadas, uma casa foi totalmente consumida pelas chamas. Não houve registro de feridos. A Sociedade Civil de Atendimento aos Bombeiros de Muitos Capões atuou no combate ao fogo até a chegada da guarnição de Vacaria. Equipes da Prefeitura e moradores da região também auxiliaram na ocorrência. As causas do incêndio ainda não foram confirmadas. Da tua Rádio Fátima de Vacaria, Luiz Barreto.
8: Em Salerário, uma mulher natural de Fontoura Xavier ficou ferida após uma colisão entre carro e caminhão na IRS 332. Segundo as informações do SAMU de Salerário, a colisão foi seguida de capotamento onde o carro de passeio acabou caindo em um banhado. A mulher foi socorrida pela equipe de socorro e encaminhada até o Hospital de Caridade Frei Clemente, onde passa nesse momento por exames. Além do SAMU, a Brigada Militar também esteve atendendo a ocorrência. Da tua Rádio Cristal de Soledade, Kathleen Gox.
9: A campanha Maio Vermelho reforça a importância da prevenção e do diagnóstico precoce do câncer de boca, uma das doenças com maior incidência no Rio Grande do Sul. Em Lagoa Vermelha, a Secretaria de Saúde promoverá ações educativas e preventivas ao longo das próximas semanas. Entre as atividades, palestras em unidades de saúde, encontros com grupos da comunidade e um mutirão no dia 25 de maio em frente à Secretaria da Saúde, com atendimento odontológico, exames preventivos e orientações. Da tua Rádio Cacique de Lagoa Vermelha, Rudimar Galvão.
10: Na região, destaque para o município de Casca, onde terá início nesta quarta-feira, 20 de maio, o julgamento de dois homens acusados de serem os mandantes da morte de mãe e filha no interior do município casquense. A sessão do Tribunal do Júri começa às 8 horas da manhã e será conduzida pelo juiz Alexandre Passos Vieira. Conforme a denúncia do Ministério Público, os réus respondem por duplo homicídio qualificado e permanecem presos. O crime ocorreu em junho de 2020, na localidade da Capela Geral Velha, quando Neuza Maria Rapkiewicz, de 56 anos, e Ana Paula Rapkiewicz, de 32, foram mortas a tiros dentro de um veículo. Durante o julgamento, deverão ser ouvidas testemunhas de acusação e defesa, além dos interrogatórios dos acusados. Em abril desse ano, três homens apontados pelo Ministério Público como executores do crime foram condenados. Apenas que variam de 28 a 49 anos. Da tua Rádio Alvorada de Marau, Ana Lúcia Jacomini.
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Amigos, muito bom dia. Terça-feira, 19 de maio de 2026. Terça-feira, ainda com céu encoberto, um pouco de neblina em nossa região. Hoje, com mais 5 datas especiais a serem celebradas. Hoje é o Dia do Defensor Público, homenageia os profissionais que garantem assistência jurídica sem custo nenhum para a população vulnerável. Dia Nacional de Doação de Leite Humano. Dia Nacional de Doação de Leite Humano, data de conscientização sobre a importância da amamentação e dos bancos de leite materno. Dia Nacional do Físico, celebra a ciência e os profissionais que ajudam a decifrar as leis do universo. Dia dos Acadêmicos do Direito, celebração ligada à tradição de Santo Ivo, padroeiro dos advogados e protetor dos necessitados. E também destaque hoje é o Dia Mundial da Doença Inflamatória Intestinal, focado na conscientização sobre condições como a doença de Crohn. Então hoje temos 5 datas especiais para celebrarmos, destacarmos e valorizarmos. Já no calendário religioso, hoje a igreja celebra a memória de Santo Ivo e também a memória de outro santo, São Bernardino de Sena, franciscano, protetor contra a rouquidão, hein? Sabia disso? Sabia que temos também em nosso meio um santo protetor da rouquidão? Pois é, ele existe e é São Bernardino de Sena, franciscano, protetor contra a rouquidão. 9h12, 8 graus, e o pensamento da nossa terça-feira diz o seguinte, a caminhada é árdua, o plantio é cansativo, mas a colheita, gente, é gratificante. Que pensamento profundo, hein? A caminhada é árdua, o plantio é cansativo, mas, gente, a colheita é muito, muito gratificante.

9h14, 9h14, temperatura de 8 graus. 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Não perca logo mais o nosso Saúde e Bem-Estar, logo mais 10h30 da manhã, que hoje apresenta mais um episódio da série Como se preparar para a aposentadoria sem sofrer impactos em nossa vida emocional. Como se preparar para a aposentadoria sem sofrer impactos em nossa vida emocional? Logo mais 10h30 aqui no Temática, no Saúde e Bem-Estar. Bom, já estamos vivendo o clima da Copa de 2026, ontem com a lista completa oficial, para termos aí então expectativa redobrada em relação à conquista do Hexa. Quem sabe este ano venha, este ano de 2026 seja o nosso ano. Vamos com uma das canções, ou pelo menos um dos hinos da Copa, vamos lá?

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0: 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Começando com a quina, gente. 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O sorteio acontece no próximo domingo, dia 24, às 11 da manhã. E hoje, terça-feira, também com sorteio da Time Mania acumulada em 27 milhões de reais.
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1: 9:27, Barão com 8 graus. Na sequência tem a previsão do tempo por aqui. 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Vinhetinha chegando.
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2: Olá, pessoal. Nesta terça-feira, temos o ar gelado predominando aqui na nossa região e por todo o Rio Grande do Sul, por causa da presença e do amplo domínio de uma nova massa de ar de origem polar que veio entrando no domingo, derrubando as temperaturas. Nesta terça-feira, o tempo é mais seco por aqui. Ao longo do dia, os termômetros sobem, mas não sobem muito, não. As máximas previstas vão oscilar entre 15 e 16 graus. Amanhã, quarta-feira, mais um dia de temperaturas bastante baixas e ainda congeadas ao amanhecer. Ao longo da tarde, os termômetros podem chegar aos 15, 16 graus, não deve passar disso. Na quinta e na sexta-feira, alguns prognósticos indicam que a umidade aumenta de novo. O frio vai continuar bastante intenso por aqui. Mesmo ao longo das tardes, nós vamos ter a presença do sol, mas tem bastante umidade, bastante nebulosidade, o que não vai deixar a temperatura da tarde subir muito também. Vamos ter máximas aí na faixa de 14, 15 graus, tanto na tarde de quinta quanto sexta, ou seja, o frio vai continuar predominando. Com a previsão do tempo, Kátia Valente.
1: Valeu, Kátia. 9:30, uma boa terça-feira para ti, Kátia Valente. 9:30, Marau, temperatura de 8 graus. 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Agora 28 para as 10 da manhã, temperatura de 8 graus na sua supermanhã de terça-feira, já no dia 19 de maio de 2026. Semana Nacional de Educação Financeira. Aliás, educação financeira deveria ser disciplina nas escolas obrigatórias em nosso país. Fábio Begnini, gerente da Cressol Unidade de Marau. Que bom que você veio hoje aqui nessa manhã fria, mas bom. Bom dia, bem-vindo aqui.
3: Bom dia, Maculã. Bom dia, ouvintes da tua rádio Alvorada. Então, fato, né? Educação financeira, a gente deveria aprender desde criança. Não aprendemos. Nós aprendemos português, matemática, história, geografia, obviamente que são importantes, mas e a educação financeira? E aí nós ficamos adultos, nós crescemos, começamos a receber nosso salário, temos nossas necessidades, nossos desejos, vontade de fazer nossas compras. E como que nós vamos organizar isso se nunca ninguém nos ensinou? Nunca ninguém nos deu dicas, nos ajudou a fazer cálculos e como organizar o nosso dinheiro. E em função disso, hoje nós constatamos que mais de 80% das famílias brasileiras estão endividadas.
1: 80%?
3: Isso é amplamente divulgado aí na mídia, enfim, é muita gente endividada. E o pior de tudo, desses 80% que têm dívidas, 30% estão inadimplentes. E uma pessoa inadimplente, nós podemos pensar que ela tem o quê? Ela pode ter problemas até mesmo com o seu relacionamento, problemas psicológicos, não dormir direito. Uma pessoa que não consegue, não tem as suas finanças, pode precisar se privar de fazer suas compras, pode precisar se privar de um medicamento, de fazer um exame, de fazer uma consulta. Por quê? Porque ela está endividada, porque ela não tem crédito, ela não consegue acessar o mercado financeiro. Então, com estas informações, nós estamos vivendo agora, de 18 a 24 de maio, a 13ª Semana Nacional de Educação Financeira, onde temos todos os órgãos financeiros do Brasil envolvidos, engajados nessa campanha, desde Banco Central, a CVM, Comissão de Valores Mobiliários, e todas as instituições financeiras ligadas ao sistema, elas fazem um trabalho de levar este conhecimento, de levar esta informação ou parte desse conhecimento, porque é uma semana só, é muito conhecimento, é muita informação, mas um pouquinho daquilo que a gente entende ou que a gente vê como correto ou como uma forma da pessoa não ter dívidas ou se livrar das dívidas ou virar o jogo. Não ser uma pessoa que tem dívidas e ser uma pessoa que recebe juros, onde é muito mais interessante eu receber juros de uma instituição financeira do que eu pagar juros, principalmente no momento atual, onde nós vivemos uma Selic, uma taxa básica de juros de 14,5% ao ano. É uma taxa para quem paga o juro bastante pesada, bastante massiva, e por outro lado, para quem recebe o juro, é uma taxa atrativa, né? Então, a educação financeira, ela vem para isso, para a gente conscientizar as pessoas, tentar achar uma forma de as pessoas conseguirem deixar de serem devedores ou usuários de crédito para serem aplicadores.
1: Fábio, sabemos que muitas pessoas ganham pouco e aí tem dificuldade de sanar suas dívidas, os seus compromissos financeiros. Mas tem gente que ganha bem e mesmo assim continua endividado, cartão no vermelho. O que acontece exatamente com as pessoas, hein?
3: Duas questões. Aí, dentro do que nós tratamos como educação financeira, primeiramente, nós precisamos diferenciar necessidades e desejos. As necessidades são o que nós precisamos todos os dias. Precisamos nos vestir, nos alimentar, muitas vezes precisamos de um carro para trabalhar. Precisamos de um, enfim, eu posso ter um carro, mas eu posso ter um carro 1.0 de 30 mil reais. Ou eu posso ter um carro potente de 200 mil reais. A diferença entre a necessidade e o desejo é isso. Eu posso ter um telefone de 2 mil reais ou eu posso ter um iPhone de 16 mil reais. Hoje todo mundo precisa de um telefone, ninguém vive sem um celular. Mas a diferença, o que é a necessidade, é eu ter um celular. O desejo é eu ter um iPhone 16. Ele é melhor? Ele é diferente? Sim. Ele tem funções melhores? Obviamente que sim. Mas eu tenho que pensar se o meu bolso, neste momento, ele pode pagar por isso. Ou se eu preciso pagar um juro, se eu preciso desembolsar um valor a mais para ter esse, para antecipar esse meu sonho. Aí a gente entra na questão se esse telefone custa 15 mil reais, mas se eu for pagar ele com juro, quanto que ele vai me custar? Ah, não, mas eu vou parcelar ele em 10 vezes no cartão de crédito. Perfeito, maravilha. Mas se eu não conseguir pagar essa fatura do cartão e depois eu cair no rotativo do cartão, quanto que é o juro do cartão de crédito? 9, 10, 11% ao mês. E aí, quanto que vai me custar esse meu telefone no final? Eu uso o telefone aqui, que é o que eu olhei para o meu lado, que é o que eu vi agora. Mas nós podemos falar de roupa, podemos falar de relógio, podemos falar de carro, podemos falar de uma série de coisas. Então, eu diria que a primeira é separar necessidade e desejo. E a outra questão é fazermos um orçamento entre o que nós recebemos e o que nós gastamos. Muitas vezes, o que nós recebemos é uma vez só no mês. Quem é assalariado tem uma entrada de dinheiro no mês. Quantas saídas de dinheiro eu tenho no mês? E muitas vezes são saídas pequenas de dinheiro que nós não controlamos ou que nós achamos que não vão fazer a diferença. Se eu contabilizar todos os dias, se eu for tomar um cafezinho e comer um pastel na padaria, no posto, não estou falando mal dos estabelecimentos, mas enfim, se todos os dias eu for fazer esse gasto e eu contabilizar no final do mês, quanto que eu gastei com esse lanche, com esse cafezinho? No final do ano, quanto eu gastei com isso? Então, existem hoje planilhas onde você descreve o quanto que você recebe e o quanto que você gasta dentro do mês. E, dentro do tema da educação financeira, o que se traz é que antes nós deveríamos, quando recebemos, reservar 30% do que recebemos para as nossas economias, que é reserva de emergência, que é algo de curto prazo, se eu precisar de um exame, de uma consulta, de um médico. Reserva para objetivos financeiros, se eu quiser trocar de carro, se eu quiser comprar uma casa. E uma reserva de longo prazo para uma aposentadoria. Ouvi você falando alguma coisa sobre isso. Muitas vezes, os aposentados, quando chegam numa idade mais avançada e se aposentam, a renda da aposentadoria ela não chega para sobreviver. Ou eles precisam recorrer a um empréstimo consignado, ou eles precisam continuar trabalhando. Por quê? Porque aquela renda é baixa, um salário mínimo, pouco mais do que isso, e as necessidades, com a idade, elas aumentam. Médico, medicamento, exames, e aí o dinheirinho que entra não é mais suficiente. Então, por isso que, se eu, durante toda a minha vida de trabalho, conseguir reservar 30% daquilo que eu ganho, eu vou fazendo as reservas para quando eu precisar. O nosso problema é o quê? Que nós primeiros gastamos com o nosso essencial, alimentação, moradia, saúde, compras, jantares, enfim, e depois, se sobrar, a gente pensa em guardar. O que o nosso... Nossa Semana de Educação Financeira traz que seria o contrário. Recebemos, primeiro guardamos os 30%, reservamos eles, e posterior gastamos. É difícil, mas essa seria a lógica do nosso dinheiro.
1: Verdade. No Temática, nesta manhã, conversando aqui com o Fábio Bignini, gerente da Cressol Unidade de Marau, sobre a Semana Nacional de Educação Financeira. Fábio, tivemos uma época que se batia muito numa campanha, né? Das famosas compras supérfluas. Ainda muito presente hoje? A gente compra aquilo que não é necessidade?
3: Penso que sim. E penso que cada vez mais, até pelos hábitos de compras online, pela internet. Aí o que que acontece? Eu tô sem fazer nada, tô deitado, tô sentado, tô rolando ali o meu celular, aparece a promoção e, obviamente, a tela já sabe daquilo que eu gosto, a tela já sabe me mostrar aquilo que eu tenho um hábito de comprar. E o que que acontece? Eu olho, mas semana passada tava 200, olha só que bacana, agora veio por 149, vou aproveitar. E aí o que que acontece? Quando eu vi, vai 140 aqui, vai 50 ali, vai 60 ali, e aonde que vai parar tudo isso? Aqueles pequenos valores somados no final do mês, lá quando fecha a fatura do meu cartão de crédito, vai parar aonde? Isso que nós nem falamos dos jogos, que aí é um pouquinho mais
1: grave. É verdade, como dizia o nono, né? Sempre colocar tudo na ponta do lápis.
3: Exatamente, que é aquele orçamento que nós
1: exatamente. O Fábio, e aí de que forma se coloca essa semana, então, em prática para a população, hein?
3: Perfeitamente. Nós, se nós fôssemos entender como Cressol, como instituição financeira, nós, quanto mais as pessoas nos pagarem juro, melhor seria para nós. É a nossa forma de ganhar dinheiro. Mas nós entendemos o crédito como algo que ele precisa ser sustentável. Ele precisa se manter ao longo do tempo. E o crédito, ele tem que existir, os financiamentos, eles precisam existir para as pessoas prosperarem, para as pessoas melhorarem a sua qualidade e a sua condição de vida. Hoje, o que a gente vê e o que é ruim, a gente não está aqui criticando o financiamento, criticando o crédito. Ele precisa. Agora, o que nós estamos aqui falando é um crédito onde é um crédito para sobreviver, é um crédito para compras desnecessárias. É um crédito onde se paga muitas vezes um juro muito alto para comprar algo que eu poderia viver sem. Como é que nós poderíamos, respondendo a sua pergunta, como é que eu poderia fazer isso? Eu vi lá a promoção, eu vi lá o produto. Antes de comprar por impulso, acho que um grande problema é a compra por impulso, é eu me perguntar, parar. Eu preciso disto? Eu preciso disso nesse momento? Eu conseguiria viver sem isso mais um, mais dois, mais três meses? Eu poderia aguardar, economizar um dinheiro? Eu poderia aguardar, fazer uma poupança de X reais por mês para daqui a 3, 4, 5, 10 meses fazer essa compra sem pagar juros? São as perguntas que eu preciso me fazer. Tem momentos que não, dependendo do que for que eu estou falando, eu preciso naquele momento porque é uma necessidade, é essencial. Mas muitas vezes é algo que eu viveria sem, é o supérfluo. Eu já tenho um casaco, eu não preciso comprar outro. Ah, mas é bonito, ah, mas está em promoção. E eu vou lá e compro. E muitas vezes isso acaba se tornando uma bola de neve e aí chega ao ponto onde gera inadimplência e daí. Quando a gente fala uma taxa Selic a 14,5% ao ano, isso nós estamos falando de uma taxa básica de juros. Mas se eu vou lá no juro do cartão de crédito, é muito mais. Se eu pegar um juro de um contrato de financiamento inadimplente, é muito mais do que isso. Então, o que, que acontece? Tudo isso acaba se tornando num volume, num valor, onde a pessoa, muitas vezes, não tem mais condições de realizar o pagamento disso e acaba se privando, tendo problemas psicológicos, problemas familiares em função disso, né?
1: Algo mais pra gente, Fábio? Fica à vontade.
3: Saindo um pouquinho da educação financeira, para finalizar aqui, trazer um recado também, uma notícia boa para os nossos associados e comunidade em geral, que nós, Cressol, já estamos fazendo liberação de custeios, financiamentos de lavoura. 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
1: Fábio, o gerente da Cressol, unidade Marau com a gente nessa manhã, obrigado pela sua visita, pelo café com a gente aqui, boa sorte, volte sempre.
3: Muito obrigado, bom dia.
1: Agora 15 para as 10 da manhã, 8 graus, o Temática faz pausa comercial, volta na sequência, rapidinho.
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2: Muito bem, gente. Agora faltando 12 para as 10 da manhã, 12 para as 10, Marau, temperatura neste momento é de 8 graus, temperatura de 8 graus. Hoje é terça-feira e toda terça-feira por aqui no Temática, o comentário do marauense empreendedor, o Marlon Cook, com seu comentário então. Alô, Marlon.
3: Olá a todos, espero encontrar todos bem. Crescer ou dar lucro? O que priorizar? Essa é uma dúvida clássica da gestão e a resposta mais honesta é: depende do momento da empresa, mas nunca pode ser uma escolha cega. Crescimento por si só é sedutor. Aumentar faturamento, conquistar mercado, abrir novas frentes, tudo isso dá visibilidade e sensação de evolução. Mas crescimento sem lucro é ilusão de sucesso. Empresa que cresce e não gera resultado financeiro consistente, na prática, está aumentando o problema e não resolvendo. Por outro lado, ficar só em lucro e parar de crescer também tem risco. A empresa pode se acomodar, perder competitividade e abrir espaço para concorrentes mais ousados. Então, o ponto de equilíbrio está na estratégia. Empresas em fase inicial ou de expansão podem sim priorizar crescimento, mas com consistência e controle. Já empresas mais maduras precisam garantir lucro, eficiência e sustentabilidade. O erro não está em escolher crescer ou lucrar. O erro está em não saber por que está escolhendo. Gestão é isso, fazer escolhas consistentes com base em dados no momento do negócio e principalmente na capacidade de sustentar essas decisões no longo prazo. Porque no fim, crescer é importante, mas crescer com resultado é o que garante a sobrevivência. Na próxima semana eu volto com mais conteúdo de gestão para vocês. Uma ótima semana, um abraço, paz e bem.
2: Paz e bem, Marlon Cook com a gente aqui no Temática toda terça-feira com seu comentário sobre empreendedorismo. 10 para as 10, 8 graus. Chegando aqui no Temática, o nosso agenda. 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
0: Comunidades. Na lista de festas das comunidades da região, no domingo, dia 24 de maio, a comunidade de Auxiliadora Nova Alvorada realiza uma festa em honra à Nossa Senhora Auxiliadora, com programação. Às 10h30, missa, meio-dia, churrasco padrão com copo e cozinha e após tarde dançante com Matheus Taborda e Dirley. Religião. No dia 19 de maio, nesta terça-feira, tem a trezena Santo Antônio na Igreja Matriz Cristo Rei, a partir das 19 horas. A missa terá consagração a ciclistas, motociclistas e motoristas. Beneficente. Na sexta, dia 22 de maio, o Patas Protetoras promove uma lasanha solidária. Os sabores são de carne de panela, quatro queijos e frango com catupiry, das 16 às 18 horas. A retirada é na Avenida Presidente Vargas, 785. Eventos. Para fechar a agenda da semana, nessa quinta

0: Quinta-feira, dia 21 de maio, no auditório da SIM, acontece o curso Módulo 1, Inteligência Artificial na Prática para Iniciantes. Será a partir das 19h30, com condução do profissional Maurício Dallagnol. Inscrições na SIM no WhatsApp, 999-71-77-67. E no sábado, dia 23 de maio, no Salão da Comunidade de São Pelegrino, no bairro Jardim do Sol, acontece o projeto Prefeitura no Bairro e a arrecadação da campanha do agasalho a partir das 14 horas. No sábado, dia 23, também, na Rota das Salamarias, em Marau, acontece o lançamento da programação da Festa Italiana, com o jantar italiano no restaurante Câmara. Esse evento também vai marcar a posse da nova rainha da festa italiana, Júlia Berghetti Xavier. Rosana Costanaro, para a tua Rádio Alvorada.
1: Obrigado, Rosana, pelas informações aqui no Agenda, faltando 7 para as 10 da manhã, com 8 graus, supermanhã de terça-feira. Terça-feira, 19 de maio de 2026. Não perca logo mais o nosso Saúde e Bem-Estar, 10h30 da manhã, que hoje apresenta mais um episódio da série Como se preparar para a aposentadoria sem sofrer impactos em nossa vida emocional. Como se preparar para a aposentadoria sem sofrer impactos em nossa vida emocional? Logo mais, 10h30, no Temática, tem mais um Saúde e Bem-Estar para você. 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Na sequência tem notícias da hora.

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6: 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As novas regras para contratos de empréstimo consignado de aposentados e pensionistas do Instituto Nacional do Seguro Social passam a valer a partir dessa terça-feira. Entre elas, a necessidade de validar a operação por biometria facial. Além disso, o limite máximo da renda, aposentadoria, pensão ou outro benefício do INSS, que pode ser comprometido com parcelas de empréstimo, também muda. O teto passa de 45% para 40% da renda. O empréstimo consignado é aquele em que a parcela é cobrada diretamente do benefício do INSS. Segundo o governo, as mudanças buscam dar mais segurança a essas modalidades de crédito. Entre as mudanças previstas pelo INSS estão a validação por meio da biometria facial. Prazo para pagar o empréstimo pode ser de até 108 parcelas mensais, 9 anos, antes era de até 96 parcelas. Margem consignável, ou seja, o percentual máximo de benefício que pode ser comprometido com o pagamento das parcelas de empréstimo, que cai de 45% para 40% do valor da aposentadoria, pensão ou outro benefício. Tudo parece impossível até que seja feito. 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A Receita Federal estima apreender cerca de 300 milhões de reais em mercadorias falsificadas, contrabandeadas ou sem nota fiscal em dois shoppings de comércio popular na região do Brás, em São Paulo, fechados nesta segunda-feira em uma mega operação. O Shopping 25 Brás e o Stunt, que juntos têm cerca de 2 mil lojas, estão entre as maiores da região e ficarão interditados por pelo menos 2 semanas para que os auditores possam averiguar os itens em situação irregular. Imagens registradas no primeiro dia da fiscalização mostram sacos plásticos com camisetas amarelas da seleção. Segundo a Receita Federal, proximidade da Copa do Mundo motivou a operação. Também foram encontradas falsificações de camisetas de clubes, artigos esportivos e calçados, além de cigarros eletrônicos e perfumes. Até o momento, ninguém foi preso. 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
6: Próxima edição às 11 horas.
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0: 10 e 9 com 9 graus. Seguimos com temática na sua super manhã de terça-feira. Gratidão pela sua companhia onde você estiver aí. Obrigado e parabéns a você que já tem na sua agenda o nosso WhatsApp. É o nosso WhatsApp que em muitas oportunidades te dá a oportunidade também para ser o nosso repórter. 999797515. Bem-vindos. 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Como já destacamos, hoje, além da festa religiosa, em honra a São Ivo, que é o patrono, Santo Ivo, padroeiro dos advogados e protetor dos necessitados. Além de Santo Ivo, também celebramos hoje São Bernardino de Sena, franciscano, protetor contra a rouquidão, gente. É, protetor contra a rouquidão. Bernardino nasceu na Toscana, Itália, região muito bonita da Itália, Toscana aí, né? Bernardino, então, nasceu na Toscana, Itália, onde seu pai era governador. Ainda criança, perdeu ambos os pais e foi codificado aos cuidados de uma tia materna e de sua filha, ambas excelentes mulheres. Entrou para a ordem dos frades menores depois de muita oração e jejuns. Ordenado sacerdote, exerceu o ministério da pregação por toda a Itália. Bernardino tinha 35 anos quando começou suas pregações populares e continuou até a morte, tornando-se o mais conhecido pregador italiano daquele século. Em suas mudanças apostólicas, percorreu quase toda a península italiana. Segundo o exemplo do tempo, Bernardino usava também as cenas dramáticas. Propagou a devoção ao Santíssimo Nome de Jesus. Prestou ótimos serviços à sua ordem na promoção da disciplina e dos estudos, escrevendo, inclusive, tratados teológicos. Nasceu em 1380 e morreu em 1444, com 64 anos de idade. Então, São Bernardino de Sena, grande pregador da Itália, franciscano, protetor contra a rouquidão. É o seu dia de hoje. Seguimos, porque aqui no Temática, como sempre, a informação, claro, não para.
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2: Da unidade móvel, tenho agora informações da Associação Comercial e Industrial de Marau. Vamos falar sobre inteligência artificial. Aqui comigo, a gerente executiva da associação, a Angélica Albuquerque, que vem acompanhada do Maurício Dallagnol. Já lhe pergunto, Angélica, o que levou a programar esse evento?
3: Olá, Luiz, tudo bem? Olá, ouvintes e pessoal do estúdio. Agradecemos mais uma vez por estarem conosco. Então, essa semana, dia 21/5, quinta-feira, às 19h30, aqui no auditório da SIM, irá acontecer o primeiro módulo da inteligência artificial. O professor está conosco, depois vai passar mais detalhes. Já temos o grupo montado com 25 alunos que já estão recebendo primeiras informações para virem preparados na noite.
2: Falou outros, o primeiro módulo. Então, eu pergunto, outros módulos vão acontecer no futuro?
3: Sim, lançaremos as datas, especialmente na quinta-feira, para quem estará participando do primeiro módulo. Ele é um módulo iniciante. a gente já utiliza ferramentas da inteligência artificial de forma invisível, digamos assim, né? O próprio WhatsApp, as redes sociais, o Face ID. Então, muitas coisas a gente poderia falar agora do que a gente utiliza de forma invisível, que já está no nosso dia a dia há mais de 10 anos, né? Então, vamos falar de ferramentas e formas que vêm facilitar a nossa vida, nosso dia a dia de trabalho e algumas coisas pessoais também.
2: Muito bem, eu aproveito então para ouvir o Maurício Dallagnol, que será o executor desse trabalho em inteligência artificial. O Maurício disse bem, Angélica, a gente já usa inteligência artificial de forma desapercebida.
4: Olá a todos, quero agradecer o espaço da Sim. E realmente a gente já utiliza hoje a IA em várias coisas, a gente tem vários exemplos, como o próprio WhatsApp. Quando a gente manda um bom no WhatsApp e a gente recebe a opção de reescrever dia, isso já é uma forma de inteligência artificial. E quando a gente busca e recebe opções no Netflix para novos filmes, para assistir, isso também é uma forma de inteligência artificial lendo por trás os nossos gostos. E agora a ideia dessa oficina é que a gente traga ferramentas que auxiliem no dia a dia de outra forma. A gente já tem hoje o ChatGPT, a gente tem o Gemini, o Cloud, que são ferramentas que a gente ativamente busca agora para facilitar, para melhorar a produtividade nas empresas, para facilitar o nosso dia a dia. Então, a ideia é que a gente consiga trazer agora outras formas de IA ativas.
2: Sim. A inteligência artificial, ela é altamente positiva. Agora tem que saber como se manuseia esse dispositivo, esse recurso.
4: Perfeito. A gente fala muito na inteligência artificial e na área da computação que quando a gente faz uma entrada ruim, a gente tem uma resposta ruim. E com a inteligência artificial é exatamente assim. A gente precisa trabalhar ela para ter respostas melhores. A ideia da nossa oficina é exatamente essa, trazer para que as pessoas entendam as formas de uso para conseguir as melhores formas de resultado. Então, é esse o sentido que a gente vai trazer nesse módulo 1 mais básico e depois explorar cada vez mais as ferramentas mais avançadas nos outros módulos.
2: Na inteligência artificial, são muitos os macetes, os segredinhos que tem que se aprender para fazer melhor uso dela?
4: A gente tem muita coisa que a gente pode explorar na inteligência artificial. A gente tem hoje desde os prompts que a gente, e aí volto a falar, que dependendo da qualidade que a gente entrega, a gente recebe. A gente tem formas para criar isso, para receber de uma forma melhor. A gente tem os agentes de IA que hoje estão na moda, que fazem essas entregas. Então, eu acredito que a gente tenha muito conhecimento para trazer e esses macetezinhos a gente vai aprendendo. Conforme a gente vai explorando a ferramenta, a gente vai entendendo como a gente consegue trazer as melhores respostas.
2: Ouve-se dizer que a inteligência artificial vai revolucionar tudo, ou quase tudo. Confere?
4: Confere. Ela vai revolucionar tudo. A gente precisa separar também as pessoas que estão com um medo extremo de que ela vai nos tirar alguma coisa, que ela vai nos tirar os empregos. E não é por aí. Ela traz uma produtividade melhor. Ela está aí para melhorar os processos. Ela está aí para melhorar as nossas funções. Mas não para substituir a gente, não para substituir as nossas funções. Mas ela vai sim revolucionar a forma com que a gente trabalha. A gente precisa, do outro lado também, aceitar que não é uma onda passageira, não é algo que vai passar. As empresas precisam se preparar, as pessoas precisam se preparar para que todo mundo aproveite ela da melhor forma possível.
2: Muito bem, eu volto agora a conversar com a Angélica, que é a gerente executiva da Associação Comercial e Industrial de Marau. Dia 21 de maio, primeiro módulo, é depois de amanhã. E de que forma o interessado pode participar?
3: Nós temos uma notícia boa, que nós já encerramos as vagas, atingimos a capacidade máxima com 25 alunos. Então, quem está nos ouvindo e tem interesse, pode nos chamar, o time da Sim, que a gente coloca numa lista de espera. Então, havendo novamente o módulo 1, a gente vai entrar em contato para essas pessoas participarem.
2: Poderá haver, então, uma repetição do primeiro módulo.
3: Isso aí, perfeito. Tivemos uma adesão bem positiva, acho que as pessoas entenderam a nossa proposta, que é o que a gente mais precisa hoje é otimizar o nosso tempo. Penso que a gente foi absorvendo muitos papéis durante o decorrer dos anos e o que a gente pode fazer para trazer no nosso dia a dia é ter facilitadores. Então, eu enxergo a IA como um facilitador de trabalho. utilizo o trabalho com o que é necessário e otimizo da maneira que é possível.
2: Como foi falado no início, será o primeiro módulo. São muitos os outros módulos pela frente, aperfeiçoando, se aprofundando cada vez mais?
3: A princípio, desde o início da nossa conversa com o Maurício, a gente desenvolveu 3 módulos, né, ministrado por ele. Então, a gente já tem previsto os 2 outros módulos, que é para a pessoa ficar realmente capacitada.
2: Bom, já as vagas estão todas elas ocupadas, mas para grupos futuros, quem deseja participar, gostaria de falar sobre preço, custo?
3: Sim, nesse módulo a gente abriu com o valor de R$120 para o associado e R$150 para o não associado. Tem uma certificação de 2 horas, tem um pequeno coffee no início e tem o acompanhamento do professor através do grupo.
2: Está certo. E quem deseja participar de um outro módulo que poderá ser criado, entrar em contato, pode ser telefone, WhatsApp, os recursos da modernidade?
3: Vou passar o nosso contato, então é o 54-9971-7767. Pode chamar o time da SIM aqui no WhatsApp ou nos ligar no 3033.
2: Tá certo. É bem possível que se crie um novo grupo para esse primeiro módulo.
3: Isso aí, perfeito, Luiz. Muito obrigada.
2: Eu é que agradeço. E o Maurício Dallagnol, teria algo mais a dizer sobre o que ele tem para oferecer ao povo marauense?
4: Bom, atualmente eu trabalho com consultoria e implantação de IA para empresas, além de ministrar esses módulos, essas oficinas e palestras, né? Então, eu estou aberto também, a gente pode sempre trabalhar. Agradeço novamente a oportunidade de a gente trazer esse tema tão importante para Marau. Eu sou daqui de Marau, então eu estou aqui ligado às empresas, conheço algumas empresas daqui da cidade. E a gente está sempre aberto a trazer novas turmas, a trazer oficinas para empresas específicas que tenham interesse. No que a gente puder ajudar, fomentar as empresas marauenses, a gente está disponível.
2: Muito bem, esse é o Maurício Dallagnol, que é o responsável, que vai apresentar todos os recursos que a modernidade da inteligência artificial nos disponibiliza. Agradeço também a Angélica Albuquerque. Muito obrigado, Angélica.
3: Obrigada a você. Satisfação mais uma vez pela informação. Ficamos à disposição, como o professor comentaste. E até o próximo encontro.
2: Tá certo, muito obrigado. Sobre inteligência artificial, curso que inicia, trabalho que começa depois de amanhã, dia 21 de maio, aqui na Associação Comercial e Industrial de Marau. Todas as 25 vagas já foram preenchidas, porém, existe esse pensamento de criar novos grupos para que participem também em futuro bem próximo desse primeiro módulo e depois dar sequência aos demais que temos pela frente. Aqui da Associação Comercial e Industrial de Marau, repórter Luiz Carlos para a programação da emissora. 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
0: 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Unidade Norte, saída para Constante Fuga e a Sul, saída para Vila Maria. 10:23, na sequência tem Saúde e Bem-Estar, por aqui no oferecimento especial de Rede Seda Vacina, Dr. Jaber Salé, Dr. João Isidro, Dr. Rodrigo Balotin e também com Vanessa Jungs, fisioterapeuta pélvica Vanessa Jungs. 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Já voltamos.
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1: 10 graus.
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0: Muito bem, gente. Agora são 10h30, chegamos aos 10 graus. 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
0: Saúde e bem-estar que hoje apresenta mais um episódio da série Como se preparar para a aposentadoria sem sofrer impactos em nossa vida emocional. Como se preparar para a aposentadoria sem sofrer impactos em nossa vida emocional. Nosso tema de hoje, desta supermanhã de terça-feira, relações familiares. Claro, outra vez com a gente, bem-vindo aqui, o psicólogo Edevan Girardi. Aliás, nossa série, Edevan, está um sucesso, graças a Deus. Bom dia, que bom que você veio hoje.
14: Bom dia, Maculã, bom dia a todos os rádios ouvintes. É um prazer novamente estar aqui, dando sequência nessas entrevistas, falando sobre uma temática que muitas vezes a sociedade não comenta, que é a questão da aposentadoria.
0: Muito raro.
14: Muito raro. E hoje trazendo algo que, sem dúvida, é de muita relevância, que é as relações familiares, né?
0: E aí, de que forma elas têm impacto também nessa relação com o indivíduo dentro da família, hein?
14: Muda bastante essas relações, sem sombra de dúvida. Elas causam impactos tanto negativos quanto positivos nessas relações familiares, né? As pessoas têm aquela visão de que, bom, agora vai estar mais em casa, pode ter mais conflitos, mas também as pessoas precisam entender que nem só de conflito vive uma relação familiar. Elas também precisam ver o outro lado, de se reorganizar para aproveitar aquele tempo que antes não tinha porque estava numa função laboral, num trabalho. Então as pessoas têm que ter essa visão que tudo aquilo que eu não consegui ter de lazer com a minha família em outros momentos, e até mesmo comigo mesmo, eu posso me reorganizar agora com a questão de eu estar aposentado, de eu não ter mais aquele horário para cumprir diariamente num trabalho. Então eu tenho sim como me organizar e pensar de uma maneira mais positiva sobre esse impacto da aposentadoria aí na vida das pessoas.
0: Edelvan, geralmente, quando se fala em aposentadoria, logo se pensa no homem, no sexo masculino. Só que aí também tem uma grande margem de pessoas aposentadas do sexo feminino. E aí, dentro da família, tem que ter esse respeito também. Bom, se primeiro se aposentou o homem, que haja um respeito por parte da mulher e vice-versa depois, ou dos filhos também, que estão nesse seio familiar hoje.
14: Com certeza, é uma construção, né? A gente fala normalmente que é mais difícil para o homem aceitar a aposentadoria, porque a sociedade trabalha e é muito internalizado isso e tem que ir desconstruindo, que não é somente o homem que é o provedor daquela família. Então a gente tem muito disso e por isso que o impacto normalmente ele é muito maior na vida da pessoa do sexo masculino, né? A mulher tem impactos, com certeza, também com a questão da aposentadoria. Porém, a mulher, ela tem uma outra visão, porque ela já tem mais a questão dos cuidados com a casa, ela tem outros cuidados aí que acabam sendo menos impactantes do que para o homem, que normalmente a gente tem aí uma grande parte da sociedade que ainda é difícil lidar com essas atividades mais do lar, da casa, porque normalmente a mulher, ela acaba tomando mais conta desse espaço. Mesmo que eu sempre venha trabalhando para que as pessoas entendam que tudo isso tem que ser dividido em casa. Uma família precisa ser construída com auxílio, com colaboração um do outro, para que tenha um lar mais feliz, para que tenha um lar onde eu consiga aproveitar mais os momentos entre o casal, entre a família, né? E quando a gente fala da questão da aposentadoria, normalmente são famílias onde os filhos já não estão mais em casa. Então, obviamente que fica mais propício as pessoas também verem essa aposentadoria com outros olhos e poder aproveitar um pouquinho mais, sem acarretar em grandes impactos negativos, como brigas, discussões. E sim, eu me reorganizar para que isso não ocorra e não fique um ambiente aí que não seja saudável.
0: Eliovan, mesmo com a mulher tendo avançado na questão profissional, ainda tem aquela figura do chefe de família. Aí se aposentou, parece que, bom, e agora eu sou útil ou não para a sociedade, para a minha família?
14: Exatamente. É muito importante a gente colocar para os nossos rádios ouvintes que a mulher, ela tem tido um espaço muito grande na sociedade, nas funções. Porque a gente precisa entender que não é mais só o homem que é o provedor daquela casa, que não é só o homem que sai para trabalhar, que a mulher, sim, ela tem uma importância muito significativa aí no contexto da sociedade, né? E a gente também precisa trabalhar muito essa questão da aposentadoria, né? Para não ocorrer impactos nesse casal. Porque o que a gente também vê aí com o passar do tempo, que a gente vem trabalhando as questões de relações familiares. Que quando as pessoas chegam nesse momento da aposentadoria, acabam ocasionando brigas entre o casal por discussões realmente que não teriam grandes proporções se estivessem trabalhando, e acabam ocorrendo as separações. Então, a gente também tem que trabalhar essas questões para que não ocorra um momento que seria mais de alegria entre aquele casal, acaba se tornando aí problemas de separações, de afastamento, ou muitas vezes de não ter uma compreensão, de certo modo, por tudo aquilo que a pessoa está passando naquele momento. Que tem que ter uma aceitação sobre esse período da aposentadoria. Eu preciso entender que eu vou continuar sendo funcional. Talvez não naquele trabalho que eu estava há tantos anos, mas talvez em outros espaços em que eu consiga me adaptar naquele momento.
0: Bom, é uma questão interessante, Elevan, pelo seguinte: as brigas vêm por quê? Será que é pelo tempo de maior convivência ou porque já tinha algo anterior, hein?
14: Com certeza, porque já tinha outras questões internalizadas, porém não se tinha muito tempo para parar, para pensar, refletir sobre aquilo e ver as relações de uma outra maneira. Eu preciso também entender que muitas vezes as pessoas fogem daquela conversa com a desculpa que não há tempo para discutir isso ou discutir aquilo, que sim, elas são importantes para uma melhor convivência familiar. E aí, quando se tem mais tempo, as pessoas acabam ficando ociosas, não aceitando algumas coisas porque já não tem mais uma vida tão corrida, e acabam não tendo aquele tempo para, de fato, conversar. E aí, sim, acabam surgindo as discussões, as brigas e tudo mais que a gente entende, muitas vezes a gente ouve do paciente, porque não tem aquela questão de e agora? O que, que eu posso fazer para auxiliar? E sim, é muito mais para julgar. E é isso que tem que ser trabalhado pela psicologia. A questão de fazer com que o outro não julgue e se compreenda também.
0: Saúde e Bem-Estar, que hoje está apresentando mais um episódio da série Como se Preparar para a Aposentadoria sem Sofrer Impactos em Nossa Vida Emocional, com a presença aqui do psicólogo, o Edevan Girard. E o tema de hoje, relações familiares. Edevan, conheço casais que já planejaram a aposentadoria juntos, mesmo período. Por quê? São casais que nunca viajaram. Uhum. E agora, então, o projeto deles pós-aposentadoria é pegar estrada, viajar, conhecer novos lugares, algo que não foi feito até agora. Que bom isso, né? Esse projeto de vida aí.
14: E é uma pena que muitas pessoas não façam esse planejamento ao longo da vida.
0: Exato,
14: né?
0: Exato.
14: Porque aí, como é mais fácil, né? Eu projetar essa aposentadoria em casal, projetar viagens, porque realmente as pessoas, por vezes, elas não aproveitam ao longo da vida. Muitas pessoas, elas esperam para aproveitar quando chega esse momento da aposentadoria. Então, como esse planejamento é importante, e aí vai fazendo sentido com todas as temáticas que a gente vem trabalhando aqui semanalmente, para que as pessoas entendam que essa questão da aposentadoria não é uma questão de hoje para amanhã. E sim, tem que ser feito um planejamento, tanto psicológico quanto financeiro, para poder ter condições de viajar, conhecer novos lugares entre o casal, por exemplo. Que aí também não é só aquela questão de, poxa, eu trabalhei uma vida toda, e agora? Mas que também, além de trabalhar uma vida toda, vai saber aproveitar momentos aí entre o casal, que com certeza vai deixar os dias aí mais felizes.
0: Inclusive, Edevan, que fique um alerta aqui para os filhos e os netos. Bom, o papai e agora a vovô já fez a sua parte. Trabalhou, a vovó também, né? Dedicou muito tempo do seu tempo para as pessoas da família e para outras pessoas também. Então agora, vou deixar eles viajar um pouquinho, curtir a vida um pouquinho.
14: Exato. Até porque eu sempre
0: falo... Não ser tão egoísta, né?
14: Eu sempre falo, Maculã, que os avós, né? Eles precisam entender que... eles já criaram os seus filhos, né? E os pais precisam entender que os filhos hoje não têm que ficar com os avós. Os filhos têm que ficar nas escolas e no contraturno em projetos.
0: Sim.
14: E os avós precisam, de fato, aproveitar um pouquinho a vida, porque foi merecido chegar até esse posto de avô, de avó, mas que também eles passaram por um processo muito grande ao longo dos anos até... não necessitarem, de fato, de trabalhar, né, numa jornada diária, aí que a gente sabe que as pessoas vão passando até chegar esse momento da aposentadoria. Então, também as famílias precisam compreender que no meio dessas relações todas, tem que compreender que os avós, quando chegam nessa idade, enfim, eles precisam aproveitar a vida de diversas maneiras. E os filhos e os netos só precisam dar apoio. Porque é isso que uma família precisa, né? Apoiar o outro.
0: Relações familiares versus aposentadoria. Algo mais pra gente? Devan, fica à vontade.
14: Acredito que trabalhar sobre relações familiares é um contexto gigantesco. Ainda mais quando a gente está falando de uma temática tão pouco comentada como a aposentadoria. Teremos muito para ser conversado, mas que as pessoas compreendam que relações familiares sempre vai ter turbulências. Porém, elas são controladas a partir do momento que eu compreendo o outro, que eu entenda como que eu estou naquele momento e que, se necessitar, procure por ajuda. Ajuda profissional qualificada, ajuda psicológica, porque é isso que vai fazer a diferença. Não adianta eu trabalhar uma vida toda e eu me esconder atrás de sintomas. Mais cedo ou mais tarde, eles vão acabar aflorando aí na vida e eu não vou conseguir dar conta. Então, busque por ajuda qualificada, que eu tenho certeza que vai melhorar muito os dias. Não só dessa pessoa que está passando por isso, mas de toda uma família e, consequência disso, melhorando as relações aí como um todo.
0: Muito bem, Saúde e Bem-Estar com a série Como se Preparar para a Aposentadoria sem Sofrer Impactos em Nossa Vida Emocional. Psicólogo Edevan Girardi, bom dia para ti. Até a próxima terça-feira com o tema Novos Projetos.
14: Até lá, Maculã.
0: Até lá, então. 17 para as 11, o Temática faz pausa comercial, volta na sequência, é rapidinho, 10 graus. 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
18: 10 graus.
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1: 13 para as 11, gente. 13 para as 11, com 10 graus. 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
1: Se você está em busca de empregos, o Cine de Marau oferece vagas na indústria metalúrgica como alimentador de linha de produção, operador de máquina serra, auxiliar de montagem externa e montador externo, além de motorista operador manque e cozinheira. Na indústria frigorífica, para auxiliar de linha de produção, Magaref, operador de produção 1 e inspetor de qualidade. E no comércio, para vendedor, auxiliar de loja e atendente de farmácia. Nos supermercados, as vagas são para operador de caixa, fiscal de caixa, atendente de padaria, açougueiro e vigia. E na indústria em geral, para operador de máquina para papelaria, soldador, trabalhador para indústria de laticínios, auxiliar de pintura, auxiliar de operador de guindaste, operador de máquina e auxiliar de costura. Em serviços para vigilante, projetista em eletricidade, eletricista auxiliar, controlador de pragas, casal para morar em granja de inseminação, armador, carpinteiro, motorista categoria E, motorista categoria D e coordenador de equipe de motorista. Eletricista auxiliar de manutenção, auxiliar mecânico de manutenção, camareira e auxiliar de cozinha para fazer viandas. Lembrando que para se candidatar a alguma dessas vagas, você deve ir até o Cine, como o seu documento pessoal, fazer o seu cadastro então para ser encaminhado para as entrevistas. Lembrando que o Cine fica na rua Irineu Ferlin, junto à Prefeitura Municipal de Marau. Júlia Berghetti Xavier para a tua Rádio Alvorada.
0: Obrigado, Júlia, pelas informações e para você que busca hoje uma oportunidade, claro, como sempre, te desejo muito, muito boa sorte, porque a gente, sendo feliz no que faz, feliz na profissão, a gente tem muito mais qualidade de vida. 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Faltando 8 para as 11, temperatura neste momento é de 10 graus. Alguns dos principais destaques da sua supermanhã de terça-feira, 19 de maio. Principal manchete do momento é a seguinte: novas regras do INSS de empréstimo consignado passa a valer hoje. Governo anuncia financiamento especial a taxistas e motoristas de aplicativos. Brasileiros correm pela cidadania de Portugal antes das regras apertarem. Bastidores, ligação foi decisiva para convocação de Neymar. Ainda, marqueteiro ganhou 70 mil no governo Bolsonaro. Centro vê neutralidade como caminho na eleição. Grupo tenta impedir estreia do filme de Bolsonaro. Filha de diplomatas morre e motorista cita falha mecânica. Local onde italianos morreram tinha caverna de tubarões. Corpos de mergulhadores são achados nas Maldivas. Que história interessante isso aqui, hein? E ao mesmo tempo triste, né, para a Itália aí, dos 5 mergulhadores. Local onde italianos morreram tinha caverna de tubarões. Corpos de mergulhadores são achados nas Maldivas. Outros destaques desta manhã: OMS planeja reunião de emergência.

para avaliar surto de ebola no Congo. Aliás, mais uma vez, aquela região aí sofre com o vírus ebola, que já matou mais de 100 pessoas neste momento aí. Ainda, o MS afirma que surto de ebola dificilmente terminará em pouco tempo. Mortos já seriam 131. Então, segundo a OMS, que é a Organização Mundial da Saúde, afirmando nessa manhã que surto de ebola dificilmente terminará em pouco tempo. Mortos já chegam a 131. Irã estabelece 6 exigências na nova proposta de paz. Donald Trump suspende ataque. Ainda, vida e morte no Xingu. Formigas tomam conta das ilhas onde a água não chega mais. É a seca que dá espaço para as formigas e estão tomando conta. Vida e morte no Xingu, formigas tomam conta das ilhas onde a água não chega mais. A seca que não deixa outras vegetações surgirem, mas as formigas estão surgindo. Idoso de 102 anos que vai à academia de musculação todos os dias fala de hábitos saudáveis. Eita! Isso é coragem, né? Isso é resiliência. É, gente. Idoso de 102 anos que vai à academia de musculação todos os dias fala de hábitos saudáveis. Deixa eu ver onde é que é esse vovô aqui. Deixa eu ver aqui onde é que é essa matéria aqui. Antônio de Medeiros frequenta a academia do SESI em Bauru, São Paulo, todas as manhãs. Ô, seu Antônio, que exemplo de vida para todos nós, né? Antônio de Medeiros, 102 anos, frequenta a academia do SESI em Bauru, São Paulo, todas as manhãs. Exemplo para os outros frequentadores, o idoso fitness mostra longevidade e independência ao ir local todos os dias, dirigindo o próprio carro. O que que achou, rapaz? Vai para a academia todas as manhãs e ainda dirigindo o seu próprio carro. Que, seu Antônio, que exemplo para todos nós, né? Que exemplo para todos nós aí. Deixar a preguiça de lado. É, deixar a preguiça de lado. Já já tem notícias da hora.

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4: 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O Supremo Tribunal Federal, STF, autorizou uma operação da Polícia Federal nesta terça-feira contra um perito criminal acusado de vazar para a imprensa dados sigilosos da investigação Compliance Zero, que apura suspeitas de fraudes financeiras ligadas ao Banco Master. Em nota, a corte confirmou que o relator do caso, o ministro André Mendonça, acolheu um pedido feito pela Polícia Federal para o cumprimento de 2 mandatos de busca e apreensão e medidas cautelares, entre elas a suspensão do exercício da função pública do policial federal investigado. Ainda segundo o STF, a investigação tem como objetivo apurar a conduta do agente público que, em tese, teria violado o dever funcional de resguardar informações sigilosas. 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Até o fim de abril, o Brasil registrava 11.542 adolescentes e jovens cumprindo medidas socioeducativas de restrição e privação de liberdade. Segundo o Conselho Nacional de Justiça, os dados sobre o sistema socioeducativo ganham relevância em meio à retomada nesta terça-feira na Comissão da Constituição e Justiça da Câmara dos Deputados, o debate sobre a redução da maioridade penal de 18 para 16 anos em crimes hediondos. Apresentada em 2015 pelo então deputado Gonzaga Patriota e relatada pelo coronel Assis, a proposta é tema recorrente no Legislativo e voltou ao centro do debate após ser retirada da PEC da Segurança Pública para tramitação separada. Hoje, adolescentes que cometem atos infracionais cumprem medidas socioeducativas e não penas de sistema prisional comum. Essas medidas incluem internação, a privação de liberdade como medida principal, internação provisória, custódia temporária antes da sentença, semiliberdade, regime parcial com saídas externas e internação sanção, punição de descumprimento de medida. 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

0: Supermanhã de terça-feira, seguimos com você no Temática, sempre com muita honra, com muito prazer, ao vivo, gente, aqui nos 107.7, também sempre com muito prazer em nossos canais digitais. Obrigado e parabéns a você que já tem na sua agenda também o nosso WhatsApp, que é o 99979-7515. Em muitas oportunidades, você também passando a ser o nosso repórter. 11:09 da manhã, temperatura chegando aos 11 graus, terça-feira, 19 de maio de 2026. Hoje temos aqui 5 datas especiais para serem celebradas. Hoje em destaque é o Dia do Defensor Público. Dia do Defensor Público homenageia os profissionais que garantem assistência jurídica sem custo nenhum para a população vulnerável. Dia Nacional de Doação de Leite Humano. Olha que data especial, gente. Dia Nacional de Doação de Leite Humano. Data de conscientização sobre a importância da amamentação e dos bancos de leite materno. Dia Nacional do Físico. Celebra a ciência e os profissionais que ajudam a decifrar as leis do universo. Dia dos Acadêmicos do Direito, celebração ligada à tradição de Santo Ivo, padroeiro dos advogados e protetor dos necessitados. E também hoje em destaque é o Dia Mundial da Doença Inflamatória Intestinal, focado na conscientização sobre as condições como a doença de Crohn. Muita gente sofre da doença do Crohn. Onze horas e 10 minutos, 11:10, Marau, temperatura de 11 graus, Temática segue por aqui na sua supermanhã de terça-feira, 19 de maio. Sabe qual é a última da China? Você sabe qual é a última da China? Olha, gente, a China comercializa primeiro implante cerebral, exatamente isso. A China comercializa primeiro implante cerebral. Tecnologia conecta sistema nervoso a dispositivos externos. É o avanço. E a China vai que vai, né? China comercializa primeiro implante cerebral. Tecnologia conecta sistema nervoso a dispositivos externos. Muito bem. O que vem para a nossa saúde, vida longa, que venha sempre. Mas que venha com respeito também à questão humana. 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
2: E nós iniciamos com as cotações dos grãos comercializados em sacas de 60 quilos. A soja, R$ 114,00. O milho, R$ 57,00. E o trigo, R$ 65,00. Demais produtos: boi gordo, R$ 12,30 ao quilo vivo. Vaca gorda, R$ 10,50 ao quilo vivo. Suíno tipo carne, no preço integração, R$ 5,90 ao quilo vivo. E suíno tipo carne, no preço particular, R$ 5,79 ao quilo vivo. O leite padrão, de acordo com a Imater, comercializado na região, com o menor preço referência, em R$ 2,28 ao litro. Ana Lúcia Jacomini para a tua rádio.
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1: 11 horas e 22 minutos, Marau com 11 graus de temperatura. 11 e 22, Marau temperatura com 11 graus. Pensamento da nossa terça-feira diz o seguinte, aliás, é um baita pensamento. A caminhada é árdua, o plantio é cansativo, mas, gente, a colheita é gratificante. A caminhada é árdua, o plantio é cansativo, mas a colheita, gente, é muito, muito gratificante. Pense nisso.
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2: Olá pessoal, nesta terça-feira temos o ar gelado predominando aqui na nossa região e por todo o Rio Grande do Sul por causa da presença e do amplo domínio de uma nova massa de ar de origem polar que veio entrando no domingo derrubando as temperaturas. Nesta terça-feira o tempo é mais seco por aqui. Ao longo do dia os termômetros sobem, mas não sobem muito não. As máximas previstas vão oscilar entre 15 e 16 graus. Amanhã, quarta-feira, mais um dia de temperaturas bastante baixas e ainda congeadas ao amanhecer. Ao longo da tarde, os termômetros podem chegar aos 15, 16 graus, não deve passar disso. Na quinta e na sexta-feira, alguns prognósticos indicam que a umidade aumenta de novo. O frio vai continuar bastante intenso por aqui. Mesmo ao longo das tardes, nós vamos ter a presença do sol, mas tem bastante umidade, bastante nebulosidade, o que não vai deixar a temperatura da tarde subir muito também. Vamos ter máximas aí na faixa de 14, 15 graus, tanto na tarde de quinta quanto sexta, ou seja, o frio vai continuar predominando. Com a previsão do tempo, Kátia Valente.
1: Obrigado, Kátia, boa terça-feira para ti.
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8: Agora 28 para o meio-dia, 28 para o meio-dia, 11 graus. Bom dia, nosso irmão Sol aí, dá uma espiadinha aí, né? Firmando aí os seus raios nesta manhã de terça-feira, 19 de maio de 2026. 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Nossas melodias por aqui, nossa trilha sempre muito especial para você, porque o ouvinte do Temática é especial.

0: Grande, grande Wilson Paim. Aliás, Wilson Paim é colocar no ar qualidade, vocal, melodia, letras maravilhosas. Wilson Paim, dessa vez com retorno. Faltando 20 para o meio-dia, 20 para o meio-dia, 12 graus. Olha, gente, quando a gente comenta aqui da importância, né? Da importância da gente renovar nossos vistos, nossos passaportes. Pois é, né, gente? Por causa disso, nosso irmão, Frei Marcelo, não foi convocado para a seleção por causa disso. Estava em atraso com seu visto, com seu passaporte. Hoje ele chegou aqui na rádio triste, pobrezinho. Por que tá triste, hein?
1: Lascado.
0: Lascado?
1: Lascado.
0: Mas que coisa.
1: Foi comunicado que o meu visto já venceu o ano passado. Aí fui ver meu passaporte vencido também.
0: O ano passado?
1: Vou ter que fazer o...
0: Então já
1: que
0: faz, faz um ano que você tá sem passaporte, sem visto?
1: Sem passaporte e sem visto.
0: Ah, que coisa. E não foi por falta de aviso.
1: Não foi.
0: Lembra que eu te avisei?
1: Tu me avisou. Olha que tu vai ser convocado.
0: Já voltamos com temática. 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
0: Agora 15 para o meio-dia, agora estamos com 12 graus. 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E por aqui chegando vinheta.
10: Igreja em saída.
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Agora 12 para o meio-dia, 12 para o meio-dia, 12 graus. Frei Marcelo, por favor, não fica triste, porque afinal de contas, vocês tiveram o goleiro do Grêmio convocado. Olha, que alegria, rapaz. Então, ameniza a tristeza.

0: confiante.
1: Resiliência, sabe? Ele falou muito em resiliência.
0: Ele está confiante. Tá com... Muito confiante.
1: É.
0: Entra como uma seleção não mais predileta, preferida, né? Entra como uma seleção no anonimato. Então, de repente, seja isso que ajude também a chegar lá no final, né? Vamos ver. Vamos torcer para a nossa seleção, para que dê tudo certo.
1: Olha, eu adorei um pensamento que ele colocou ontem, é o seguinte, ó. Não trato, não falo com o jogador. Eu falo com uma pessoa que joga futebol.
0: Muito bem.
1: É, olha que pensamento profundo aí. Não falo, não comento algo com um jogador. Eu comento, trato com pessoa que joga futebol. Essa é a diferença. Ou seja, que além, antes do jogador tem um ser humano.
0: Exatamente.
1: Que precisa ser motivado, né?
0: Com certeza. Tem todo um trabalho a ser feito que não é só o fim.
1: Né?
0: É todo o processo, né?
1: Quer dizer, antes do jogador tem um ser humano.
0: Exatamente.
1: Que precisa ser motivado aí, né? Ele então, falou muito bem, né? Quando foi colocado do Neymar, a estrela, sei o quê. Não, a gente ganha uma seleção, a gente ganha uma Copa com um conjunto todo, né?
0: Com pessoas.
1: Com pessoas comprometidas.
0: Com pessoas comprometidas. Isso aí. Então vamos aí torcer para o nosso time, né? Nossa seleção.
1: Uhum.
0: É, que possam dar a melhor resposta, né?
1: Eu espero que você, agora então... Vá logo regularizar a sua situação com o visto, com o passaporte, porque 4 anos passam rápido.
0: Pois é.
1: É.
0: A sorte que eu fui fui olhar e vi o meu... Mas não fui olhar por causa disso, eu fui olhar por outras coisas, o passaporte estava vencido. Aí eu me lembrei de falar, de fazer a brincadeira aqui, né? Mas... Ai, pensa ter marcado... Bom, mas a gente marca uma viagem e automaticamente ia ver antes, né? Mas...
1: Até porque, eu não sei, eu acho que renovar sempre na véspera aí, naquela semana. Não, acho que não há necessidade de...
0: É, mas é bom ter ele em dia, né?
1: Emergência?
0: Eu deixei... Você foi, não, mas é só renovar, não tem problema nenhum, ele já tá feito, é só renovar, só tá vencido.
1: Mas que maravilha. Alguma novidade aí?
0: Tudo tranquilo, tudo na paz. Olha que sol bonito que abriu agora, né? Um belo dia.
1: É, uma semana vai ser assim, ó. Pela manhã muito frio.
0: Frio, né?
1: À tarde um solzinho gostoso.
0: Ontem tinha um ventinho frio lá, na beira da água.
1: Na casa de campo?
0: Casa de campo, um friozinho, um ventinho gelado que vinha...
1: Como é que
0: subindo.
1: Tá, como é que tá o nível da água lá?
0: Tá, ela baixou um pouquinho, mas não muito.
1: Não muito?
0: Não muito. Nunca antes visto ficou nesse nível. Elas estão mantendo. Ela baixou aqui 2 metros ali, ao corrido, assim, mais do que isso, não.
1: Então falta chuva, hein?
0: É, não tá. Se a previsão de toda aquela chuva que vai dar, ela vai vir bem mais alto depois do que imagina. Porque ela não baixou nada. Muito bem, e no mais, tudo tranquilo?
1: Por aqui, graças a Deus,
0: então,
1: sim.
0: Tá bom. Nós temos que lembrar que nós temos que continuar os nossos carros antigos, né?
1: Pode ser amanhã?
0: Amanhã não. Amanhã é o dia que nós temos o nosso arcebispo ali, amanhã. Vou gravar o programa, porque às 11 horas a gente tem a missa com ele, né? Então, certo. Não vou estar liberado para
1: então,
0: esse
1: Então, deixamos
0: momento.
1: Aqui o compromisso para quinta-feira, então?
0: Deixamos para quinta o compromisso.
1: Vai ser sobre o Opala.
0: O Opala? Então, quem tem o seu Opala já...
1: Então, se você já tem o Opalão aí...
0: Já vai tirando foto.
1: Já tirou uma foto caprichada, mas...
0: Lava ele, limpa bonitinho.
1: Eu não ia falar nada. Mas já...
0: Ele me olhou de lá pra cá e ia dizer, carquei agora.
1: Ai, ai, ai. Tipo assim, eu tenho meu Opala, mano, sou relaxado. Então, se você tem o Opalão aí, né? Um Opalão bonito, caprichado aí, né? Como relíquia. É, capricha na foto.
0: Capricha na foto.
1: E manda pra gente. Mas é quinta-feira, é pra mandar hoje.
0: É quinta-feira.
1: É pra mandar quinta-feira no horário do boletim paroquial.
0: Isso aí, no horário do boletim, quinta-feira que vai ganhar um brinde.
1: Uhum. De repente, um tanque cheio de gasolina.
0: Barbaridade. Vamos lá conversar com o pessoal. Muito bem. O evangelho desta terça-feira, 19 de maio, de João, no capítulo 17. Depois de ter falado essas coisas, Jesus ergueu os olhos ao céu e

0: disse: Pai, chegou a hora. Glorifica o teu filho para que o teu filho te glorifique. Pois lhe deste poder sobre todo ser humano, para que ele dê vida eterna a todos aqueles que lhe destes. Esta é a vida eterna, que conheçam a ti o único Deus verdadeiro e aquele que tu enviaste, Jesus Cristo. Eu te glorifiquei na terra, completando a obra que me destes para fazer. E agora, Pai, glorifica-me em ti, com a glória que eu tinha junto de ti antes que o mundo existisse. Eu manifestarei o teu nome aos homens que me destes do meio do mundo. Eles eram teus e os destes a mim, e eles vêm guardando a tua palavra. Agora eles conhecem que todas as coisas que me destes provêm de ti, porque dei a eles as palavras que me destes. Eles as receberam e conheceram verdadeiramente que eu saí de junto de ti e acreditaram que tu me enviaste. Eu peço por eles, não peço pelo mundo, mas por aqueles que me destes, porque são teus. E tudo o que é meu é teu, e tudo o que é teu é meu. E eu tenho sido glorificado nisso. Eu já não estou no mundo, eles, porém, estão no mundo, e eu vou para junto de ti. Palavra da salvação. Glória a vós, Senhor. Meus queridos, hoje começamos a ler e meditar a chamada oração sacerdotal, na qual Jesus pede sobretudo o amor e a unidade dos seus, sinais que atraem o mundo para a fé. A reunião escatológica iniciou em Jesus e será cumprida no fim dos tempos. Esta primeira parte divide-se em dois trechos. Os cinco primeiros versículos convergem para o ponto central da glória, ou seja, chegou a hora da paixão e da morte, que é a hora da glorificação de Jesus e do Pai. Jesus pensa em seus apóstolos, a quem comunicou toda a revelação recebida do Pai. Eles responderam com a fé, por isso Jesus será glorificado nos seus mediante a fé que opera no amor. Lembramos nossa programação, então, hoje, terça-feira, 19 horas, a missa na matriz, a missa da trezena de Santo Antônio, consagração e bênção especiais aos ciclistas, motoristas e motociclistas. Então, hoje à noite, 19 horas, a trezena de Santo Antônio na Igreja Matriz Cristo Rei. Quarta-feira, durante o dia, atendimentos, bênção e confissões, lembrando que amanhã será das 8 às 10h30, depois às 11 horas teremos a presença de Dom Rodolfo, 11 horas ele rezará a missa ali na nossa casa, missa da bênção e inauguração da nossa casa, então às 11 horas as pessoas já saibam que estaremos rezando esta missa por todos os nossos benfeitores, colaboradores, todas as pessoas que no dia a dia caminham conosco, vêm nos ajudando aí nesta caminhada paroquial. Então, 11 horas, Dom Rodolfo estará conosco nesta missa, onde será rezada na nossa casa. 19 horas tem missa na matriz e 19 horas também São Cristóvão. Quinta-feira, 14 horas, São José dos Tonial, 15h30 na Ames, 19 horas na Matriz e 19 horas também Santo Antônio dos Pava. E quinta-feira, durante a manhã, tarde, tem Cucada aqui na Casa das Cucas. Então, lembrando que também durante todo o ano passado, as pessoas que foram ajudando a fazer, adquirindo as cucas, enfim, esse agradecimento. Por isso, nós vamos rezar esta missa amanhã, justamente para estender esta bênção para tantas pessoas que foram contribuindo, rezando por nós, colaborando conosco. E na quinta-feira nós faremos aí a cucada, a primeira cucada dos festeiros de Cristo Rei 2026. Estarão estreando aí, fazendo a sua primeira cucada. Sexta-feira, 16 horas, Missa da Saúde na Igreja Matriz. Comunidade Santa Rita fez uma reforma na igreja, ficou lindíssima. Então, estão preparando a festa de Santa Rita no final de semana. Então, sexta-feira, às 18h30, tem o Terço das Rosas e o Tríduo, a Missa do Tríduo de Santa Rita, lá na Comunidade Santa Rita. E ainda tem missa à noite, às 19h, Colina Santa Clara e também Santa Helena. No sábado, 14h, Cachoeirão, Gramadinho e Gruta do Rio Marau e às 15h30, Santo Antônio dos Triquês. Às 18 horas na Matriz, 18 horas também Divino Espírito Santo aqui no bairro Planalto, 19 horas Santa Catarina, bairro Fuga, e 19 horas Perpétuo Socorro no bairro Progresso. No domingo, 8 horas da manhã, missa na Matriz, 9 horas, Santuário de Lourdes e Guadalupe. Santuário de Lourdes também, a igreja do Santuário está quase nos términos ali, muito linda, muito bonita. Então, momento também logo mais de inauguração da nova igreja do Santuário de Lourdes. E ainda no domingo, então, 10h30, as duas grandes festas. Festa em honra à Nossa Senhora do Caravaggio, lá na comunidade do Caravaggio, com missa, depois almoço e continuações festivas. E também a missa em honra a Santa Rita, aqui no bairro Santa Rita, com missa, almoço e continuações festivas. À noite, 19 horas, missa na Matriz, a missa em ação de graças pelo primeiro ano do grupo Cenáculo do Imigrante, e também Santa Lúcia e Salete Narrigo. Recordamos, continuam aí a catequese matrimonial, fechamos mais uma turma essa semana. Cada 5 casais que vai fechando as turmas, os catequistas do matrimônio vão aí fazendo as turmas e organizando a catequese matrimonial. Então, você que pensa em casar, então vai dando seu nome ali para ir fechando as turmas e realizando a catequese matrimonial. Também temos ainda alguns tapetes, esqueci de falar com a Tati hoje de manhã para ver quantos, mas tinham poucos tapetes de Corpus Christi para fecharmos os 99 tapetes em torno da Praça Doutor Eupídio Fialho. Também tem no final de semana coleta de Pentecostes, ajuda a Igreja de Moçambique, as comunidades fazem a sua coleta, depois entregam diretamente na tesouraria, na secretaria paroquial. A Rosa, com a coordenação das capelinhas, está recordando do retiro das zeladoras e capelinha, dia 30 de maio, às 16 horas, aqui na Igreja Matriz. E também, segunda-feira próxima, terá a reunião do CPP, a primeira reunião de organização aí, de toda aquela verba que veio dos dois deputados, o do Turra e do Zanquim, aqui para Amaral. Então, segunda-feira, na reunião do CPP, essa organização, esses encaminhamentos que precisam ser dados a partir da Associação das Comunidades Urbanas e Rurais. Paróquias vizinhas, Paróquia Santa Terezinha de Nicolau Vergueiro, quinta-feira, 19h30, Nossa Senhora da Saúde de Sangafunda. Sexta-feira, 19 horas, missa na Matriz de Nicolau Vergueiro. Sábado, 14 horas, missa em Nossa Senhora de Fátima Estivinha e 15h15, São Pedro Colônia Gobi. E no domingo, 9 horas, missa na Matriz de Nicolau Vergueiro. Santo Antônio do Palmo e Santo Antônio de Gentil, hoje, 19h30, São José Borsa Palma. Quarta-feira, 19h30, São Sebastião Campina Baixa, com a presença do padroeiro Santo Antônio, coleta pro festa paroquial. Quinta-feira, 19h30, missa São Pedro Boa Vista Gentil, com a presença do padroeiro Santo Antônio e coleta pro festa paroquial. Sexta-feira, 19h30, São Paulo Campina dos Novelos Gentil, com a presença do padroeiro. Sábado, 14 horas, São José Cabriúva Gentil, e 19 horas, missa de Pentecostes na Matriz de Gentil. Domingo, 9 horas, missa de Pentecostes na Matriz do Palma. O padre Ivanir está avisando também as comunidades que realizam a coleta para o projeto de Moçambique, que durante a semana entreguem nas secretarias paroquial do Palma e também de Gentil. De Vila Maria para quinta-feira, 14 horas, missa em São Luís, 19 horas, terço das rosas na Matriz e 19h30, missa na Sagrada Família. Sexta-feira, 14 horas, missa em Santo Isidoro. Sábado, 19 horas, missa na Matriz de Vila Maria. E domingo, 9 horas, missa na Matriz de Vila Maria. 10h30, Romaria de Nossa Senhora de Caravaggio, linha 21, Rio Jordão. E Camargo, quarta-feira, 18 horas, terço, oração do terço e logo após missa na Matriz. 19h30, missa em Desvio Bonito com peregrinação de Santo Antônio. E quinta-feira, 19h30, missa em Santa Catarina com peregrinação de Santo Antônio. Esta nossa programação. Desejamos a todos. Oh, diga.
1: Tem uma informação aqui.
0: Uma informação. Manda ver.
1: A informação que iniciaram a roçada na rodovia 324 Marau Passo Fundo.
0: Sério?
1: É.
0: Milagres acontecem?
1: Não, é que eles pegam, sabe? Tipo, você roça aquilo que você roça, né? No capim, para trancar os buracos, né?
0: Mas será que é o governo ou é os proprietários que estão fazendo?
1: Não, acho que é o governo.
0: É o governo?
1: É.
0: Com o capim tranca o buraco da, da rua.
1: Com o capim da roçada.
0: É o único jeito.
1: É, com o capim da roçada, tranca os buracos tranca da rodovia.
0: Tranca os buracos
1: 3, 2,
0: da rodovia?
1: Pelo amor de Deus.
0: Olha, se estão roçando mesmo, então é um grande milagre, né? E aproveita, faz um caldinho ali, bota, pica o capim e bota nos buracos e tranca os buracos com o capim.
1: Pelo amor de Deus.
0: Bora. Vamos lá. Um bom almoço, uma boa terça-feira, paz e bem e santa alegria.
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5: Paze bem, meu irmão, paze bem.
0: Estimados irmãos e irmãs, é meio-dia e juntos vamos invocar a bênção de Deus sobre nós, o nosso alimento e os nossos trabalhos. Querido Deus, sabes que sempre me dediquei de corpo e alma à minha família para que tudo em casa possa correr o melhor possível. Mas nem sempre é fácil manter o melhor espírito e a melhor energia diante de tantas coisas para fazer. É por isso que me dirijo a você, amado Pai Todo-Poderoso, para me dar o poder e a força de que preciso para enfrentar todos e cada um dos meus desafios diários. Assim, como sempre pedi que cuidasse da minha família, de todo o mal quando eu não estivesse por perto, também peço que faça as suas bênçãos e energias descer sobre eles. Fique comigo, para que eu não me desespere e nem te esqueça. Levante o meu espírito quando o encontrares abatido. Ajude-me a seguir-te sem vacilar e sem olhar para trás. Entrego-te neste dia toda a minha vida e a vida de toda a minha família. Glória ao Pai, ao Filho e ao Espírito Santo, como era no princípio, agora e sempre. Amém. E por intercessão de Nossa Senhora, os santos e santas de nossas comunidades, que os anjos de Deus estejam à nossa frente para nos guiar, ao nosso lado para acompanhar, atrás de nós para proteger, acima de nós para iluminar e dentro dos nossos corações para abençoar. A bênção de Deus Todo-Poderoso desça sobre todos os ouvintes e sobre o alimento, em nome do Pai, do Filho e do Espírito Santo. Amém. Um bom dia, um bom almoço, paz e bem e santa alegria.
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0: tardes, amigos. 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
0: Vamos saber como se comporta o tempo com as informações da meteorologista Kátia Valente.
2: Olá, pessoal. Nesta terça-feira temos o ar gelado predominando aqui na nossa região e por todo o Rio Grande do Sul por causa da presença e do amplo domínio de uma nova massa de ar de origem polar que veio entrando no domingo derrubando as temperaturas. Nesta terça-feira, o tempo é mais seco por aqui. Ao longo do dia, os termômetros sobem, mas não sobem muito, não. As máximas previstas vão oscilar entre 15 e 16 graus. Amanhã, quarta-feira, mais um dia de temperaturas bastante baixas e ainda congeadas ao amanhecer. Ao longo da tarde, os termômetros podem chegar aos 15 e 16 graus, não deve passar disso. Na quinta e na sexta-feira, alguns prognósticos indicam que a umidade aumenta de novo. O frio vai continuar bastante intenso por aqui. Mesmo ao longo das tardes, nós vamos ter a presença do sol, mas tem bastante umidade, bastante nebulosidade, o que não vai deixar a temperatura da tarde subir muito também. Vamos ter máximas aí na faixa de 14, 15 graus, tanto na tarde de quinta quanto sexta, ou seja, o frio vai continuar predominando. Com a previsão do tempo, Kátia Valente.
0: Muito obrigado, Kátia.
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0: A vitivinicultura da Serra Gaúcha passa por um processo de transformação com foco no desenvolvimento de clones de videiras mais adaptados às condições climáticas e produtivas da região. O trabalho é realizado por meio do projeto Seleclone, desenvolvido pela Embrapa Uva e Vinho em parceria com a Concevites RS. De acordo com a Embrapa, o objetivo é reduzir a dependência de mudas importadas da Europa e disponibilizar aos produtores materiais genéticos mais adequados ao solo e ao clima do Rio Grande do Sul. Atualmente, cerca de 135 clones de 59 variedades estão em diferentes fases de avaliação. Segundo os pesquisadores, embora as variedades permaneçam as mesmas, como Merlot, Chardonnay e Cabernet Franc, os clones apresentam pequenas variações naturais que podem influenciar produtividade, resistência a doenças e qualidade da uva. O projeto também realiza processos de limpeza sanitária para garantir mudas livres de vírus e com maior qualidade. Conforme o Concevites RS, os testes buscam fortalecer a identidade dos vinhos brasileiros e ampliar a sustentabilidade econômica e ambiental da atividade. A expectativa é que os primeiros clones desenvolvidos na Serra Gaúcha sejam disponibilizados aos produtores a partir da próxima safra.
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0: Agora vamos acompanhar as informações da Ana Lúcia Jacomini, que apresenta o Mercado Agrícola.
3: E nós iniciamos com as cotações dos grãos comercializados em sacas de 60 quilos. A soja, R$114. O milho, R$57. E o trigo, R$65. Demais produtos: boi gordo R$12,30 ao quilo vivo, vaca gorda R$10,50 ao quilo vivo, suíno tipo carne no preço integração R$5,90 ao quilo vivo e suíno tipo carne no preço particular R$5,79 ao quilo vivo. O leite padrão, de acordo com a Imater, comercializado na região com o menor preço referência em R$2,28 ao litro. Ana Lúcia Jacomini para a tua rádio.
0: Muito obrigado, Ana Lúcia.
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0: A Associação Brasileira de Energia Fotovoltaica, ABSolar, realiza no dia 21 de maio em São Paulo um workshop voltado ao mercado de armazenamento de energia elétrica por baterias, conhecido como BESS. O evento reunirá autoridades, especialistas, fabricantes e empresas do setor solar para discutir tendências, regulamentação e oportunidades de negócios. A programação contará com palestras sobre integração entre baterias e energia solar, aplicações práticas de tecnologia, crescimento do mercado e perspectivas para o setor no Brasil. Entre os participantes estará o diretor da ANEEL, Fernando Mosna, que abordará os avanços na regulamentação dos sistemas de armazenamento. Segundo a Absolar, o armazenamento de energia é considerado uma das principais tecnologias para ampliar a eficiência energética, reduzir desperdícios e fortalecer a segurança no abastecimento elétrico, além de contribuir para a transição energética e a descarbonização da economia. O evento também terá workshop técnico promovido por empresas parceiras com temas ligados à inteligência artificial, dimensionamento de sistemas e aplicações de baterias no setor fotovoltaico.
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0: voltando com as informações.
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0: O Hospital Moinhos de Vento vai coordenar um dos maiores estudos internacionais voltados à identificação precoce e prevenção da depressão na adolescência. O projeto chamado Idea Impact recebeu financiamento superior a 5 milhões de libras esterlinas, cerca de 34 milhões de reais, do Wellcome Trust, um dos principais financiadores mundiais da pesquisa biomédica. A pesquisa será liderada pelo psiquiatra Christian Keeling, da Unidade de Pesquisa em Saúde Mental do Hospital e professor da Universidade Federal do Rio Grande do Sul. O estudo amplia o trabalho desenvolvido a partir do IDEA-RS, ferramenta criada no Rio Grande do Sul, que estima o risco de adolescentes desenvolverem depressão nos anos seguintes, utilizando fatores sociais e psicológicos, sem depender da presença de sintomas no momento da avaliação. De acordo com os pesquisadores, o novo projeto pretende transformar a previsão de risco em ações concretas de prevenção, desenvolvendo estratégias para identificar jovens vulneráveis antes do aparecimento dos primeiros sinais da doença. O estudo também vai incorporar novas variáveis, como padrões de sono, características da fala, hormônios e marcadores inflamatórios. Outro foco será identificar fatores de proteção emocional, incluindo vínculos familiares, amizades e apoio comunitário. O IDEA Impact reúne instituições de pesquisa da Europa, América do Norte, África e Ásia, consolidando Porto Alegre como centro coordenador do projeto internacional em saúde mental. Adolescentes com vivência em saúde mental também participarão diretamente das etapas da pesquisa, ajudando na definição das prioridades e estratégias preventivas.
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0: Produtores rurais do Rio Grande do Sul têm registrado prejuízos frequentes causados por caturritas em lavouras de milho, girassol, arroz, noz-pecan e pomares. De acordo com técnicos da Emater e pesquisadores, o milho é a cultura mais atingida, principalmente na fase de maturação das espigas. Segundo especialistas, além do consumo dos grãos, as aves abrem espaço para entrada de umidade, favorecendo o apodrecimento da produção e ampliando as perdas econômicas. Em propriedades menores, os impactos acabam comprometendo diretamente a renda das famílias rurais. Conforme os relatos dos produtores, as caturritas também têm provocado mudanças no planejamento agrícola, levando agricultores a reorganizarem áreas de cultivo e sincronizarem plantios para tentar reduzir os danos. Métodos improvisados com rojões, buzinas, fitas reflexivas e som de predadores vêm sendo utilizados, mas com resultados limitados. De acordo com pesquisadores da Universidade Federal do Rio Grande do Sul, as caturritas são aves silvestres protegidas por lei e qualquer intervenção direta depende de autorização de órgãos ambientais como o IBAMA. Ações como envenenamento, destruição de ninhos ou abate de aves configuram crime ambiental. Especialistas apontam que fatores como abundância de alimento, presença de árvores altas para nidificação e baixa quantidade de predadores naturais contribuem para o aumento da população das aves nas áreas rurais. A orientação é que o problema seja tratado de forma conjunta entre produtores, universidades e órgãos públicos, buscando alternativas sustentáveis para minimizar os prejuízos no campo.
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0: 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O telefone é o 3371-0300.
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0: 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Hora do Agricultor volta amanhã ao meio-dia. A todos, meus agradecimentos pela sintonia de sempre, com os desejos de uma boa tarde.

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0: Oi, gente. Boa tarde. Boa tarde para todos. Está no ar, a partir de agora, o programa No Ponto, servindo notícia para você. Com muito carinho e com o desejo de uma ótima tarde a todos. O programa é uma produção da Central de Conteúdo da emissora, que tem a gerência geral de Mauro Matesco, a direção do Frei Renor Pegoraro e o oferecimento da Agroleite, 10 anos em Marau, produtos e acessórios para ordenha, minerais, rações, ferragens, flores e a mais completa farmácia veterinária da região. 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Agora 25 para uma, 12 graus a temperatura no centro de Marau. 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Casa do Colono, confirmando aqui pra gente, hora e temperatura, agora 25 para uma, 12 graus no centro de Marau. E o sol apareceu, né, gente? Tínhamos aí uma manhã de céu bastante encoberto, de bastante nebulosidade, mas já há algum tempo a presença firme do sol, até aquecendo um pouco mais as temperaturas. A gente começou o dia com elas bem baixas, com muito frio, mas já vamos chegando aí aos 12 graus na tarde de hoje. Segue gelado o dia, né? Mas a sensação de aquecimento que o sol provoca pra gente. Seguindo por aqui, já na primeira atração do programa, nossa hora do recado, um oferecimento da Comércio de Bebidas Lombardi. 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
0: E a notícia chega agora através da nossa unidade móvel, a nossa reportagem volante.
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0: É o Luiz Carlos quem está conosco numa conversa, né, Luiz, com o professor Rodrigo Ferneda. A gente tem já a partir de hoje, também amanhã e quinta, uma programação bem intensa da Semana Acadêmica dos Cursos de Administração e Ciências Contábeis da Faculdade CESURG. A gente quer saber os detalhes, Luiz Carlos.
3: Pois estamos de volta com as informações da Unidade Móvel. O assunto agora é relacionado à Semana Acadêmica da CESURG. Sobre o assunto, eu converso com o professor Rodrigo Ferneda, coordenador do curso de administração. Professor, com sua saudação, quero que nos fale como será a programação da Semana Acadêmica da CESURG.
10: Bem como você falou, Luiz Carlos, a nossa programação inicia hoje, às 19h30, na Casa da Cultura, com dois painéis. Então, um é o Wagner Andreassa, aonde ele vai trazer, né, a análise de balanço como oportunidade de expansão dos negócios a partir da documentação contábil. E, em seguida, teremos a participação de dois marauenses representando o Conselho Regional de Contabilidade, que é o Joel Migliorini e a Maite Gaio Migliorini, que vão trazer o assunto, os novos rumos da contabilidade a partir da reforma tributária, que tanto se discute, que tanto se trabalha ali e é um fator de preocupação para algumas empresas e alguns profissionais e um fator de oportunidade para algumas empresas e a partir da visão de alguns profissionais. Então, esse olhar vai ser na Casa da Cultura do município e fecha a primeira noite. Na segunda noite, que vai ser amanhã, quarta-feira, nós vamos trazer um olhar mais voltado à gestão, marketing, desenvolvimento, marca, posicionamento, que aí nós teremos a participação da Fernanda Grando. Ela é uma influencer digital, que ela tem experiência no ramo da gastronomia, bem como no ramo de joias, perfumaria e cosméticos. A Fernanda, ela vai participar de um programa da SBT e ela vai trazer assim um olhar de como o influenciador digital ele pode impactar na marca de uma empresa, na marca de um produto. E em seguida, nós vamos trazer o Jonathan Redante, que ele é o CEO da Redantex, onde ele trabalha com expositores de joias. E para quem curtiu ou assistiu o Big Brother Brasil 2026, os expositores da Redantex estavam presentes, né, no BBB. E também algumas participações, algumas novelas da Globo. Então, o Jonathan, ele traz, não como Luiz Carlos, eu brinco, né, com os alunos, não como se inscrever para entrar no BBB, mas ele vai trazer negócios, ou seja, percepção entre valor e preço, crescer em mercados em épocas de economia difíceis, e vai fazer um link com a história do empreendedorismo da família dele e liderança. Sim. Então, nesses dois dias, Luiz Carlos, eu quero fazer um convite a toda a classe empresarial, tá? E também a classe que deseja empreender e a toda a comunidade em geral, que além dos cursos de administração e contábeis, que é para a Faculdade CESURG, como é na Casa da Cultura aqui do município, é aberto ao público.
11: É o que eu perguntaria, tudo isso é aberto ao público, isso até porque os temas são muito pertinentes à nossa realidade atual.
10: Exato, Luiz Carlos. Então é muito importante para contadores, administradores, empresários, futuros empresários que queiram se inteirar do assunto, pode chegar com a maior tranquilidade. Nós teremos a coleta de assinaturas, né, de presença, e também até para enviar certificado, mas que as pessoas se identifiquem que ouviram, né, a entrevista na rádio, na tua rádio Alvorada, e que é importante, né? São assuntos com convidados de extremo conhecimento, um grande gabarito, e que vale a pena investir, né, esse tempo das 19h30 até as 22 horas, não mais do que isso, né, onde vai ter feito esse debate, e depois também trocar conhecimento, né, com eles ali de forma individual aí.
11: Sim, hoje e amanhã. Isso. Quinta-feira não tem.
10: Quinta-feira, então, vai ter um assunto voltado como a reforma tributária como pilar estratégico para as empresas. Esse tipo de esse evento, ele ocorre de forma interna, né, somente para alunos da Faculdade CESURG, acadêmicos, que será realizado no CTG Felipe Portinho. E em seguida será feito um jantar de confraternização. Então, na quinta, não é aberto ao público, somente para o grupo interno de acadêmicos da Faculdade CESURG.
11: Nem o jantar?
10: Nem o jantar. O jantar apenas para os convidados.
11: Sim. Encerra aí ou tem mais atividade na sexta?
10: Não, nós encerramos a semana acadêmica, né? Então, esse ano foi feito um olhar específico de acordo com as demandas que o mercado vem precisando, os mercados vêm atendendo, né, vêm carecendo de profissionais e informação. E aí a Faculdade CESURG, ela sempre busca olhar para aquilo que o mercado vem demandando e trazer como um plus, né? A semana acadêmica é algo, eu sempre digo, o extraordinário, que não se identifica, né, dentro das ementas de ensino superior ou até mesmo no nosso dia a dia. É algo que vem para fortalecer e desenvolver o nosso acadêmico. É,
11: e até nós reforçamos aos nossos ouvintes que queiram participar hoje à noite, amanhã à noite, na Casa da Cultura, a entrada é gratuita. E os temas são muito importantes, a reforma tributária, por exemplo, que está em voga, e existem muitas dúvidas, então nada melhor do que ouvir profissionais competentes a respeito desse assunto, e também a importância da imagem hoje em dia, né, que ela é fundamental. Professor Rodrigo, algo mais a dizer?
10: Não, agradecer a tua Rádio Alvorada pela disponibilidade, agradecer, né, a todas as pessoas que estão envolvidas nessa organização da nossa semana acadêmica, e que, pautando que a instituição, a Faculdade CESURG, a nota máxima no MEC, por olhar aquilo que o mercado vem precisando e formando profissionais à altura daquilo que a nossa comunidade local e regional precisa.
11: Mais uma vez, obrigado, professor. Sucesso aí na Semana Acadêmica da CESURG.
10: Obrigado a você, Luiz Carlos, e a todos os ouvintes da tua Rádio Alvorada.
11: Aqui da Unidade Móvel, as informações para a programação da emissora. 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
0: Valeu, Luiz Carlos. Brigadão, tá? Pelas tuas informações. O Luiz volta hoje ainda aqui no Ponto. Logo mais no Espaço de Esporte, a gente vai falar de Dia do Desafio, né? Mês de maio traz também essa atividade. Será um dos assuntos do programa daqui a pouquinho, então. Agora, 12 para uma, 12 graus.
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0: Segue falando de esportes aqui no programa. Luiz Carlos está conosco, ele que deu um pulinho lá no ginásio Jatiro Francisco Foreste, o nosso Jatirão que está em obras, né? E traz aí informações de toda a organização para o Dia do Desafio. O mês de maio traz também sempre essa pauta, né, Luiz?
1: Muito bem, estamos com as informações na programação da emissora. Agora vou falar sobre uma atividade esportiva que está programada e acontece todos os anos no final do mês de maio. Eu me encontro aqui no Ginásio Municipal de Esportes e percebo que ele está totalmente em obras, em reformas. Eu converso com o Alessandro Tibola, que é o diretor de esportes da Prefeitura Municipal de Marau. Pela ordem, Alessandro, como é que estão as obras aqui de reforma do nosso Ginásio de Esportes?
2: Olá, Luiz Carlos, aos ouvintes aí da tua rádio Alvorada, mais nova, enfim, é o grupo aí que vocês fazem parte, né? A obra aqui do Ginásio Municipal está numa reta final já, né? Uma perspectiva, se tudo ocorrer bem, é que no final de julho a gente esteja entregando essa obra aí com a volta das atividades esportivas.
1: Sim, alguma novidade na estrutura do ginásio?
2: Exato, né? Foram aumentada a quadra, né? Vai ser colocado um piso, né, flutuante, vai ser colocado cadeiras, foi trocado, né, o teto do ginásio, enfim, veio a nova pintura. Então, várias atividades que foram feitas no ginásio para dar, né, uma melhor condição aos desportistas que fazem uso desse tão importante, né, marco esportivo aqui em Marau, que é o ginásio municipal.
1: É, com certeza. Então, já no mês de...
2: Final de julho.
1: Julho, final de julho, já teremos o Ginásio de Esportes entregue à população marauense. Alessandro, o assunto principal agora é na quarta-feira, dia 27, dia do desafio entre cidades, Alessandro.
2: É, exatamente, Luiz Carlos, né? Marau sempre participa dessa ação, que ela é mundial, né? Então, a gente deixa claro aqui que não é só aqui, não é só no Brasil, é a nível de mundo. E antigamente era contra uma cidade. Agora, né, depois da pandemia, eles tiraram isso, mas continuaram com a campanha, né, que é o importante é levar para a população a importância de fazer uma atividade física. Então, esse dia do desafio é relembrar e fortalecer as pessoas que é muito necessário nós ter uma atividade física no nosso dia a dia, no nosso bem viver, porque esporte é saúde, esporte, né, é só coisa boa. Então, sempre na última quarta-feira de maio é comemorado o dia do desafio.
1: Quer dizer que não existe mais aquela cidade adversária na disputa?
2: Não tem, né? Até ficou gravado para mim que era Guanta, no Equador, que a gente enfrentava. Mas não, depois da pandemia em 2021, 2020, 2021, não teve mais essa disputa. Mas sempre tivemos todos os anos, né, a lembrança e as atividades do dia do desafio.
1: Então não será um desafio, uma atividade que some pontos, mas sim a participação, que é fundamental.
2: Exatamente. O intuito, né, principalmente do dia do desafio, como eu disse, é relembrar as pessoas da importância de uma atividade física, seja ela o que for, né, independente da modalidade, mas o importante é a gente estar se movimentando, estar fazendo, né, essas atividades, porque é bom para o corpo, é bom para a mente, enfim. Então, isso é importante a gente, né, não só no dia do desafio, mas no dia a dia estar relembrando as pessoas da importância de uma atividade física.
1: Bom, só para relembrar anos anteriores, Alessandro, o que você sugere para as empresas ou mesmo famílias ou individualmente alguma coisa nesse dia?
2: Nós vamos estar, na realidade, né, fazendo uma atividade com o Colégio Iesta, né? A gente vai estar no dia 27, né, pela parte da tarde. A gente fez essa parceria com o Iesta aqui, colégio aqui no lado. As IMEIs também, né, vão estar fazendo as atividades com as crianças, né, em todas as IMEIs. E fica aqui um agradecimento à coordenadora Cíndia, né, da educação, que sempre abraça esse projeto, sempre colabora, né? As empresas também a gente, né, deixa orientado que possam fazer, né, principalmente nesse dia, essa atividade, que ela é importante, né, para valorizar ainda mais esse marco que é o dia do desafio no dia 27 de maio.
1: É, então não temos mais cidade adversária, não temos cais, não temos mais a contagem de pontos, mas o importante é fazer parte, é mexer o corpo, né? Participar.
2: Participar, exatamente. Esse é o intuito, enfim, né, da gente.

0: de poder levar para esse pessoal a importância, né, que o esporte, né, Luiz, tu sabe como poucos, né, que é fundamental para as pessoas, seja uma criança, seja um adulto ou seja até um idoso, mas uma atividade física tem todo o seu valor, né? Enfim, a gente então preza por essa atitude e por essa qualidade de vida que é, né, a gente estar fazendo uma atividade física.
1: Lembrando, dia 27, próxima quarta-feira, não essa, mas a
0: Não,
1: próxima,
0: próximo.
1: dia 27, o dia do desafio. Recomenda-se aí 10 minutos, 15 minutos, meia hora, conforme entusiasmo, faça exercício quanto tempo quiser e puder.
0: Exato. Eu gostaria também de deixar aqui, né, registrado, Luiz Carlos, todo ano a Prefeitura de Marau é parceira do SESC Passo Fundo, né? Então, a gente sempre ganha camiseta alusiva ao Dia do Desafio, né? Quem participa, inclusive, né, esse ano trocou o coordenador, então fica um abraço ao Alisson. Então, a gente sempre tem que, né, reiterar essa parceria, né, muito bacana que a gente tem com o SESC Passo Fundo, que é, né, que organiza o Dia do Desafio a nível de Brasil. Então, isso é bacana e deixar um abraço aí para o pessoal do SESC Passo Fundo.
1: Tá certo, uma organização do SESC com
0: Isso.
1: o apoio
0: Isso.
1: dos municípios, dos diretores de esportes, das
0: Isso.
1: escolas. Então, força, gente, vamos já programando a equipe da emissora também, dia
0: Isso.
1: 27,
0: É.
1: quarta-feira, pelo menos 15 minutos, tá bom, né, Alexandre?
0: É 15 minutos que eles, né, determinam, né? Mas legal, legal se a rádio aí também fazer uma atividade, botar o Mauro, né? O Mauro, enfim, a turma lá fazer um exercício.
1: Tá certo, o Frei Renor também está
0: Também,
1: convidado,
0: com
1: né?
0: certeza.
1: Bom, falando sobre a programação do dia 27 de maio, é o dia do desafio aqui do ginásio municipal que continua em obras, conforme o diretor de esportes, Alessandro Tibola. No final do mês de julho, as obras estarão concluídas e o ginásio será entregue ao povo para as práticas esportivas. Da Unidade Móvel, repórter Luiz Carlos para a programação da emissora. 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
3: Valeu, Luiz. Um abraço para o Ali também. Fechamos o programa de hoje agradecendo ao carinho de todos. Muito obrigada. Carinho da audiência aqui na programação da tua Rádio Alvorada. Na sequência, notícias da hora e depois tem o Em Alta com o Cassiano Tomasi, o Fifo. Até mais, gente. Boa tarde. Paz e bem.
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8: 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Um homem foi preso após alvejar viaturas do 15º Batalhão de Polícia Militar na madrugada desta terça-feira em Canoas, na região metropolitana. Ele atirou contra viaturas e tentou fugir em um carro, mas acabou colidindo. O caso ocorreu na rua Florianópolis, no bairro Matias Velho, pelas 2 horas e 52. Ali, o motorista de um Fiat Siena fugiu na tentativa de abordagem, mas foi perseguido por guarnições. Havia mandado de busca e apreensão do veículo. Após troca de tiros, o fugitivo bateu contra um poste na esquina com a rua Maria Isabel. Ele teve ferimentos, sendo encaminhado ao Hospital Nossa Senhora das Graças, onde permanece sob custódia. O senador e candidato à presidência, Flávio Bolsonaro, se encontrou com o ex-dono do Banco Master, Daniel Vorcaro, após a prisão do banqueiro. Em pronunciamento realizado nesta terça-feira, Flávio admitiu a reunião que ocorreu ainda em 2025. Segundo Flávio, no encontro ele buscava uma palavra final de Vorcaro a respeito do apoio para a continuidade do filme Dark Horse, que conta a história de Jair Bolsonaro. Havia uma grande chance do filme ser encerrado e isso seria uma catástrofe, foi o que comentou. Se você não conseguir honrar, não teria problema porque eu iria atrás de outros investidores, disse ao explicar parte da conversa com o banqueiro. Não coloque limites em seus sonhos, coloque fé. 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A falta de testes específicos para detectar a variante do ebola está atrasando a resposta ao surto que avança no leste da República Democrática do Congo, afirmou nesta terça-feira a representante da Organização Mundial da Saúde no país, Aniância. Segundo a OMS, já foram registrados mais de 500 casos suspeitos e ao menos 130 mortes suspeitas ligadas ao surto, que também se espalhou para Uganda, onde 2 casos confirmados foram identificados. De acordo com Ânsia, a região afetada consegue realizar apenas 6 testes por hora para identificar a cepa, uma variante rara do ebola para a qual não existem vacinas ou tratamentos aprovados. 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
8: Próxima edição, às 3 horas.
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Vamos embora então, vamos embora. Boa tarde, meu amigo, minha amiga. Chegando para mais um programa em alta. O desfile do melhor da música de bandas, das sertanejas e das gaúchas também. 19 de maio, 2026, 2:08, 14 graus de temperatura. Paz e bem, meu amigo, minha amiga. Paz e bem. Obrigado pela tua audiência, companhia e sintonia. Vamos agradecendo aqui os nossos patrocinadores da hora. Pessoal que apoia, pessoal que divulga aqui na tua Rádio Alvorada, especialmente no programa Em Alta, a sua marca conceituada que vai além do município do Marau. Grande abraço aí então, queridos amigos. 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Bruno Marrone, chegando para cantar Juras de Amor. Boa tarde, faz bem.

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1: Vamos embora então, dando continuidade aqui. Agora tem Made in Brasil, por causa de você, Léo Chaves. 29 agora, faltando para as 3, 14 graus de temperatura. Faz bem.

0: perfeita aqui, esses três projetos perfeitos.
1: 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Os reis do baile chegando para cantar os atuais. Barco do Amor, lembra dessa?
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8: 19 de maio, Dia do Defensor Público, Dia Mundial do Físico e Dia Mundial da Doença Inflamatória do Intestino. Os aniversariantes do dia. O cantor e compositor britânico Sam Smith.

0: os fatos do dia. Em 1925, nasceu nos Estados Unidos Malcolm X, líder revolucionário que defendia a igualdade dos negros. Ele foi assassinado em 1965, aos 39 anos. Em 2002, a religiosa Madre Paulina foi canonizada pelo Papa João Paulo II. A primeira santa do Brasil teve dois milagres reconhecidos pelo Vaticano. 2017. Morreu aos 62 anos o cantor, compositor e radialista Kid Vinil. Ele ficou famoso no rock brasileiro nos anos 80 com a banda Magazine. Mário Vivan, para a tua rádio.
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2: Tá aí, muito obrigado, Mário Vivan. Vamos fechando por aqui o programa em alta de hoje. 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Dalmagos, pra cantar teu sorriso. Boa tarde.

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5: 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Um caminhão tombou nesta terça-feira no quilômetro 21 da BR-448, em Porto Alegre. O caso aconteceu na alça de acesso da rodovia em direção ao centro histórico da capital gaúcha. O veículo transportava carga de madeira. O acidente foi registrado por volta da 1h30 da tarde, mas o trecho segue bloqueado nos dois sentidos. Segundo a Polícia Rodoviária Federal, o motorista sofreu ferimentos leves, sendo encaminhado ao Hospital Cristo Redentor. Condutores que se deslocam para Porto Alegre precisam fazer o desvio na BR-116, ou utilizar vias alternativas pelo bairro Humaitá, na Zona Norte. As causas do acidente seguem desconhecidas. A Advocacia Geral da União defendeu suspender e declarar a lei da dosimetria inconstitucional. A manifestação encaminhada ao STF foi assinada em nome do presidente Luiz Inácio Lula da Silva. A lei da dosimetria foi promulgada pelo presidente do Senado, Davi Alcolumbre, em 8 de maio, após o Congresso derrubar o veto presidencial ao texto. A norma permite a redução de penas de condenados pelos ataques de 8 de janeiro de 2023, incluindo a pena do ex-presidente Jair Bolsonaro, condenado a 27 anos e 3 meses de prisão no julgamento da trama golpista. Quem cultiva gratidão é capaz de realizar sonhos que parecem inalcançáveis. 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O secretário de Estado dos Estados Unidos, Marco Rubio, afirmou nesta terça-feira que a Organização Mundial da Saúde, órgão da ONU, do qual o presidente Donald Trump retirou os Estados Unidos, demorou para identificar o surto mortal de ebola. Questionado por jornalistas sobre como os Estados Unidos vão responder ao avanço da doença, Rubio disse que a liderança da resposta ficará, obviamente, com o Centro de Controle e Prevenção de Doenças dos Estados Unidos e com a Organização Mundial da Saúde. A OMS afirmou que avalia o uso de vacinas candidatas e tratamentos já disponíveis para conter a epidemia de ebola na República Democrática do Congo. A doença, ausente há 14 anos, já está associada a 131 mortes. 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
13: Vamos indo então, chegando para a segunda hora do programa em alta, o desfile do melhor de bandas da sertaneja e das gaúchas também aqui na tua Rádio Alvorada. 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E o que não tem, tá pra chegar. Ó, o musicão aqui, ó, chegando pra cantar. Leandro Leonardo pra abrir. Música do César Augusto. Desculpe, mas eu vou chorar. Boa tarde, paz e bem. 13h10 da tarde, 14 graus de temperatura. Terça-feira, 19 de maio de 2026. Mês de maio. Mês das noivas, mês das flores, mês das mães. Sim, senhor.

0: Ô, musicão, pra falar a verdade, Daniel, depois dessa é só sabendo onde é que tem bailinho. 3:23, 14 graus de temperatura.
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2: Comunidades. Na lista de festas das comunidades da região, no domingo, dia 24 de maio, a comunidade de Auxiliadora Nova Alvorada realiza uma festa em honra à Nossa Senhora Auxiliadora, com programação às 10h30 missa, meio-dia churrasco padrão com copa e cozinha e após tarde dançante com Matheus Taborda e Dirley. Beneficente. Na sexta, dia 22 de maio, o Patas Protetoras promove uma lasanha solidária. Os sabores são de carne de panela, quatro queijos e frango com catupiry. A retirada é na Avenida Presidente Vargas, 785. Eventos. Para fechar a agenda da semana, nessa quinta-feira, dia 21 de maio, no auditório da SIM, acontece o curso Módulo 1, Inteligência Artificial na Prática para Iniciantes. Será a partir das 19h30, com condução do profissional Maurício Dallagnol. Inscrições na SIM no WhatsApp 999-71-77-67. E no sábado, dia 23 de maio, no Salão da Comunidade de São Pelegrino, no bairro Jardim do Sol, acontece o projeto Prefeitura no Bairro e a arrecadação da campanha do agasalho a partir das 14 horas. No sábado, dia 23, também, na Rota das Salamarias, em Marau, acontece o lançamento da programação da Festa Italiana, com o jantar italiano no restaurante Câmara. Esse evento também vai marcar a posse da nova rainha da festa italiana, Júlia Berghetti Xavier. Rosana Costenaro, para a tua Rádio Alvorada.
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5: 3:27.
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1: Vamos lá, que agora tem Made in Brasil. Gilberto e Gilmar chegando para cantar. Depois, né? Agora tem Caça e Caçador com Fábio Júnior. Boa tarde, paz e bem.

0: É, musicão, hein? Caça e Caçador, Fábio Júnior, 26 faltando para as 4, 14 graus de temperatura. 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
0: Vamos lá, meu amigo Gigo Bisolo, essa já dá pra começar a ensaiar também, ó, Gilberto e Gilmar, capa de revista.
2: Capa de revista! Vamos lá, meu povo! Segura! Todo mundo conhece, vamos lá!

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4: 3:41.
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4: Vamos lá então, 16 saltando para as 4, 14 graus de temperatura. Faz bem pra você.
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4: Teia Prochega é o quadro dentro do programa Em Alta. Gritos de Liberdade com o Grupo Rodeio, tchê. Alô, meu amigo Zoreia, o Mauro, né? O Tauro, Desidério, Deise, né? Pessoal que tá ali na Demi Guinchos acompanhando a nossa, o Clodo, todo o pessoal, os motoristas em geral, né? Muito obrigado pela audiência, companhia e sintonia. Essa aqui eu e Zoreia cantava uma vez, né? Nós tínhamos uma dupla.
10: Vitória!

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0: Vamos, Zecão, gritos da liberdade com o Grupo Rodeio. Agora tem mais informação do esporte chegando por aqui.
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0: É o Vini Gaieschi, nosso comentarista de todos os dias, falando a programação da tua Rádio Alvorada.
3: Alô, você ligado na programação da tua Rádio Alvorada, uma jogador que vive um excelente momento, não poderia ficar de fora. E é um centroavante de ofício que a seleção brasileira não tem, então é sempre bom ter um camisa 9 diária na convocação. Acabaram ficando de lado, talvez o Pedro do Flamengo, que também é um atacante de área. Acredito que se alguém for cortado, deva ir o Pedro. Um jogador que acabou ficando de fora, que causou um pouco de surpresa, foi o João Pedro, que esteve em várias convocações do Ancelotti nesse ciclo. Não foi tão bem nos últimos amistosos e acabou perdendo esse espaço e não vai para a Copa do Mundo. Mas, de novo, acredito que tenha sido uma boa convocação do Carlo Ancelotti. Mesclou bastante, tem vários jogadores que já jogaram Copa do Mundo, alguns novatos. Mas acredito que a seleção tenha um bom plantel para, quem sabe, chegar pelo menos numa semifinal. Vamos colocar aqui uma semifinal de Copa do Mundo para a gente ficar feliz. Agora os convocados começam a se apresentar na próxima quarta-feira da semana que vem, no dia 27, lá na Granja Comari, para iniciar a preparação para o Mundial. Somente Gabriel Martinelli, Gabriel Magalhães e Marquinhos chegam após o dia 30, porque eles disputam a final da Champions League no dia 30, lá na Hungria. Após isso, o Brasil enfrenta no dia 31 o Panamá em um amistoso no Maracanã para se despedir do território nacional e migrar para os Estados Unidos, onde realiza amistoso no dia 6 contra o Egito, na cidade de Cleveland, e estreia na Copa do Mundo no dia 13 de junho, um sábado, às 19 horas, horário de Brasília, contra o Marrocos. E ainda falando de Copa do Mundo, o Neymar vai para sua quarta Copa do Mundo e igualou um recorde de brasileiros ilustres que já disputaram Copa do Mundo. Alguns deles são Pelé, Emerson Leão, Cafu, Ronaldo e Thiago Silva. O Neymar entra nessa lista. Infelizmente, dessa lista, apenas Neymar e Thiago Silva nunca foram campeões. A edição desse ano provavelmente deve ser a última oportunidade do maior artilheiro da história da seleção levantar a taça. Nas três edições que Neymar participou, a vez que o Brasil chegou mais longe foi lá em 2014, que a gente sabe o que aconteceu na semifinal, uma goleada histórica 7-1 sofrida pela Alemanha. Nas Copas seguintes, o Brasil caiu nas quartas contra a Bélgica e nas quartas novamente contra a Croácia em 2022. Se por um lado Neymar vai para sua quarta Copa do Mundo, Rayan e Endrick vão para sua primeira e são os mais jovens de uma seleção desde Ronaldo em 1994, onde o Brasil foi tetra. Com 19 anos, os dois atacantes nasceram com um intervalo apenas de 13 dias e o Brasil não tinha dois jogadores sub-20 no mesmo Mundial desde 1966, Mundial vencido pela Inglaterra. E falando ainda em Copa do Mundo, mas mudando para a seleção espanhola, uma das favoritas ao título, o meia atacante Fermín López, meia do Barcelona, vai perder a Copa do Mundo, vai ter que passar uma cirurgia após fraturar o quinto metatarso do pé direito durante o último jogo do Barcelona. É a famosa lesão que o Neymar teve na sua segunda Copa do Mundo. Acende um alerta na seleção espanhola que provavelmente não vai ter o seu grande destaque Lamine Yamal nos dois primeiros jogos. Ele que se recupera de lesão e deve ficar de fora dos dois primeiros compromissos da seleção da Espanha na Copa do Mundo. E já pegando o gancho para falar de internacional, mas também falando de Copa do Mundo, o Inter vai reavaliar Sérgio Rocher. Sentiu dores na sua lombar no aquecimento contra o Vasco e acende o sinal de alerta para a seleção uruguaia, porque a Copa do Mundo bate a porta e o arqueiro é o titular da seleção celeste. Rocher iria começar o jogo contra o Vasco, sentiu esse desconforto antes da partida, acabou não enfrentando o Vasco. A princípio, a lesão não é considerada grave, segundo o Colorado informa, e a intenção é deixar o Rocher disponível para o jogo contra o Vitória no próximo sábado, mas também de olho na Copa do Mundo, porque o maior objetivo do próprio atleta é disputar o Mundial, porém essas recorrentes lesões têm prejudicado essa sequência no Inter e também geram uma certa incerteza na condição de titular do goleiro da seleção uruguaia. Para o lado colorado, a parte boa é que Antony ganha uma sequência E ele tá atuando muito bem, a sequência é bastante merecida, o Inter não precisa se preocupar com goleiro nesse momento. Já o Grêmio tem compromisso no meio da semana, recebe o Palestino pela Copa Sul-Americana e precisa vencer para seguir brigando pelo primeiro lugar do seu grupo e classificar diretamente para a fase dos playoffs, sem passar pela repescagem que eliminou o Grêmio também no ano passado. E essa sequência do Grêmio até a pausa para a Copa do Mundo é o divisor de águas para o trabalho do Luiz Castro. Acredito que se ele não for bem, tanto na Sul-Americana como no Campeonato Brasileiro, o Grêmio voltando da Copa do Mundo vai ter um novo técnico, porque o trabalho do técnico português é bastante fraco, precisa melhorar e muito. Se vencer o Palestino já dá uma aliviada, e aí tem jogo contra o Santos em casa, adversário direto no Campeonato Brasileiro. O Grêmio precisa pontuar para se distanciar do Z4 e não voltar pro buraco que estava enfiado na última rodada.
0: Tá aí, muito obrigado, Vini Gajewski.
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0: Eu vou finalizando por aqui. 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Meu amigo Eloy, da Constante Fuga, lidando nas alpargatas, né? Mas ai, Eloy, velho! Canta Roberto Carlos, o baile da fazenda, para fechar com chave de ouro o programa em alta de hoje, 19 de maio de 2026. 14 graus de temperatura, 6 faltando para as 4. Vem aí o programa Até a Prochega, comigo mesmo. Até mais, paz e bem!

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5: 4 horas. 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O processo de transição de linhas da Unesul Transportes para as viações Planalto e Ouro e Prata iniciaram nesta segunda-feira. A mudança ocorre de forma gradual ao longo do mês de maio e atinge linhas intermunicipais, interestaduais e uma rota internacional na região sul do Brasil, sobretudo no Rio Grande do Sul. Segundo as empresas, a transição não trará impactos aos passageiros. Todos os horários e itinerários seguem mantidos e as passagens já adquiridas continuam válidas normalmente. O processo é acompanhado pela Agência Nacional de Transportes Terrestres, pelo Departamento Autônomo de Estradas de Rodagem e pela Fundação Estadual de Planejamento Metropolitano e Regional. A Panini precisará atualizar as figurinhas do álbum da Copa do Mundo de 2026 após o anúncio oficial dos convocados para a seleção brasileira na última segunda-feira. Em nota, a empresa confirmou que lançará um pacote de atualização com novas figurinhas, mas não deu mais detalhes. Na véspera, o técnico Carlo Ancelotti anunciou os 26 convocados para representar o Brasil na Copa do Mundo deste ano. Entre eles, Neymar Júnior, Igor Thiago, Rayan, Bremer e Hendrick, e outros 8 jogadores que não estão no álbum. Não coloque limites em seus sonhos, coloque fé. 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A polícia britânica anunciou nesta terça-feira que está investigando 2 denúncias separadas de violência sexual contra menores que teriam ocorrido nas décadas de 1980 e 1990, relacionadas ao criminoso sexual condenado Jeffrey Epstein. Essas investigações surgem meses depois de um Departamento de Justiça dos Estados Unidos ter divulgado documentos referentes ao financista que foi encontrado morto em sua cela em 2019, informou a polícia de Surrey em um comunicado. Uma das investigações diz respeito a incidentes ocorridos no sudoeste de Londres e Berkshire, oeste de Londres, entre meados da década de 1990 e 2000, afirmou a polícia. 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
5: Próxima edição às 5 horas.
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2: Buenas tardes, gauchada de Marave Região. Vamos embora. 4:07 da tarde, 14 graus de temperatura. Paz e bem pra você. Muito obrigado pela tua audiência, companhia e sintonia. Seguimos por aqui até às 6 com muita música gaúcha, informação e bom humor. 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Não precisa mais trazer a ceifa pro Marau. Vamos lá que tem um convite aqui em nome da FR. 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Tem grande festa lá na comunidade de Burro Preto. 10:30 missa, churrasco ao meio-dia. 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Lá na comunidade do Burro Preto, dia 21 de junho de 2026. Grande festa em honra a Santo Antônio. 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Vamos lá então, Palavelho chegando pra cantar a Castelhana. Depois Joca Martins, eu sou Bagual.

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6: 4:22.
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0: Vou botar pra cantar o Gildo de Freitas, a Figueira Amiga. 4:23, 14 graus de temperatura, paz e bem.
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1: Aí o imortal Gildo de Freitas cantando a Figueira Amiga. 4h28 agora, paz e bem pra você. Muito obrigado pela tua audiência, companhia e sintonia. 14 graus de temperatura, atenção produtor. 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

0: 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Canta Grupo Renascença. Deixão batido. Se aproxiga, tchê.
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Ó, musicão aí, deixando batido com o grupo Renascença aqui no Tepro Chega, 4h33. Deixa eu mandar um abraço aqui todo especial pro pessoal da comunidade de São Miguel, ali no distrito de São Miguel. O Henrique, né, e todo o pessoal aí. Eu não vou citar nome aí de todo mundo, mas todo o pessoal, né? As famílias que estavam envolvidas aí acompanhando na Grande Romaria, a festa em honra a Santa Maria Bernarda, todos os festeiros, todos os que participaram, a diretoria, a comunidade, os romeiros que vieram de várias cidades, é, e tem mais festa aí, hein? Festa do Padroeiro São Miguel, 26 e 27 de setembro, todo mundo está convidado, já reserva essa data, que churrascão, hein? Barbaridade, bifezão bem servidinho, né? Grande abraço aí a todo o pessoal da comunidade de São Miguel, o distrito aí de São Miguel, que no final de semana vivenciou a 15ª Romaria em honra a Santa Maria Bernarda, depoimentos, o pessoal ali participando, uma missa linda com o Frei Var também, que foi aqui

0: do município do Marau para lá, né? Lá no nosso distrito. E que festa religiosa bonita. Então, um grande abraço a todo o pessoal aí da comunidade de São Miguel. Canta, Tchê Barbaridade. A gaita do Belisário. Depois tem Teixeirinha para cantar, o Cinzeiro Amigo também. Até pro chega, Tchê. 26, soltando para 5, 14 graus de temperatura.
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6: 4:42.
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1: É o Pirisca Greco quem chega para cantar o Revólver do Tropeiro. 17 faltando para 5, 14 graus de temperatura. Te Aproxega, tchê.

Tá aí o Pirisca Greco cantando o Revólver do Tropeiro. 24 faltando. Opa, não, 24 nada. 14 faltando para 5, 14 graus de temperatura. Canta, porca véia. Gaiteiro por demais. Alô, dona Rosinha lá do Carolo, acompanhando a programação.

Vamos indo então, vamos indo, 9 faltando para 5, 14 graus de temperatura. 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Vamos lá então, para fechar com chave de ouro. Chega cantando Nenê de Sarturi, o canto alegretense. Eu já volto para mais uma hora de Te Aproxega, então não saia daí. Paz e bem, muito obrigado pela tua audiência, companhia e sintonia. Na sequência tem as notícias da hora e depois mais uma hora de música. 6 apenas, faltando para 5, 14 graus de temperatura. Vamos lá? Fechando a primeira hora do Taprochega desse dia 19 de maio de 2026. Alô, dona Rosinha, foi mandar uma música do Porca Velha, já mandou, ó, tava acompanhando aí a programação. Então tá aí, muito obrigado pela audiência, companhia e sintonia. Seu Iranizuki também lá na Santa Isabel, com o rádio ligado. Ontem não tocou, né, os Monarcas, mas hoje toca, isso é Rio Grande, não abri a primeira, a segunda hora aí. Primeira música da segunda hora é pro seu Irani. É, que tá lá na Santa Isabela acompanhando a programação. Fiquemos devendo de ontem ainda, né? Mas hoje sai. Até pro chega, tchê!

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5: Cinco horas. Notícias da hora. Vamos às informações da Central de Conteúdo da tua rádio.
6: Na região, destaque para Passo Fundo, onde o alojamento feminino 2 do presídio regional foi interditado pela vara de execuções criminais devido à superlotação e às condições consideradas inadequadas para as apenadas. A decisão ocorreu após inspeção do grupo de monitoramento e fiscalização do sistema prisional. Conforme o levantamento, 33 mulheres ocupavam um espaço projetado para 12 pessoas. Entre os problemas apontados estão excesso de ocupação, dificuldades no abastecimento de água e condições precárias de estrutura. Com a medida, o ingresso de novas detentas na unidade fica suspenso até que o número de presas seja reduzido ao limite estabelecido judicialmente. Mulheres detidas na região devem ser encaminhadas para outros estabelecimentos prisionais. Da tua rádio Alvorada de Marau, Ana Lúcia Giacomini.
7: A Secretaria Municipal do Meio Ambiente e Sustentabilidade apresentou na manhã desta segunda-feira a Semana Municipal do Meio Ambiente 2026, que neste ano terá como tema a campanha Atitude de Respeito. Durante o encontro, foram compartilhadas as ações previstas na programação, que vai ocorrer de 8 a 15 de junho, dentro da Semana de Caxias, com foco na conscientização sobre separação correta de resíduos, descarte adequado e corresponsabilidade ambiental. A campanha busca informar, sensibilizar e mobilizar a comunidade para atitudes sustentáveis no dia a dia. Entre as atividades previstas na Semana do Meio Ambiente deste ano estão Blitz Educativa, Cine Ambiental, Flash Mob Artístico, quiz em empresas, palestras em instituições de ensino superior, distribuição de mudas, campanha urbana e iluminação verde, envolvendo diferentes públicos e espaços da cidade. Da tua rádio São Francisco de Caxias do Sul, Luan Varela.
8: Em Soledade, nesta quarta-feira, a Corsã realizará plantão para orientar sobre as obras de esgoto no bairro Expedicionário. O plantão acontece no período da tarde, entre as 14h30 e as 18h30, em frente à Escola Júlia Lopes de Almeida, na Avenida Júlio de Castilhos. Durante o plantão, os moradores poderão tirar dúvidas sobre as etapas das obras, o processo de ligação à rede após a conclusão dos trabalhos, a forma de cobrança tarifas e a importância do esgotamento sanitário para a saúde pública e o desenvolvimento das cidades. Da Rádio Cristal de Soledade, Glauber Silveira.
9: A Catedral Nossa Senhora da Oliveira completou nesta terça-feira, dia 19 de maio, 107 anos da realização da primeira missa. A data relembra um dos principais marcos históricos e religiosos da região dos Campos de Cima da Serra, ocorrido no dia 19 de maio de 1919, antes mesmo da celebração inaugural, que aconteceu no dia 8 de setembro de 1919. O padre Cláudio da Catedral destacou a importância histórica e espiritual do momento. Segundo ele, a primeira missa representou uma plataforma de lançamento para a ação pastoral e para o crescimento da comunidade católica na região. Da tua Rádio Fátima de Vacaria, Júlia Rodrigues.
10: Em Veranópolis, o prazo para o pagamento do IPTU 2026 em cota única encerrou na última semana, com a arrecadação superior a R$6.200.000. Conforme dados preliminares da Secretaria de Finanças, mais de 13.400 imóveis realizaram o pagamento do imposto de forma à vista, o que representa mais de 70% dos imóveis cadastrados no município. Quem não efetuou o pagamento em cota única será incluído automaticamente no parcelamento, que poderá ser feito em até 6 vezes, com parcela mínima de R$ 100. Os novos carnês serão enviados ao longo do mês de junho e a primeira parcela vence no dia 15 de julho. Da tua rádio veranense de Veranópolis, Alessandra Bernardi.
11: E os fãs de futsal têm um grande jogo para acompanhar logo mais a partir das 19h30 em Carlos Barbosa. A CBF e Magnus se enfrentam pela 7ª rodada da Liga Nacional de Futsal. As duas equipes fazem uma espécie de prévia da participação das duas na Copa Libertadores da América de Futsal, que inicia no próximo domingo em Carlos Barbosa. O jogo também marca mais um retorno de Rodrigo Capita à quadra em Carlos Barbosa, de onde foi revelado para o futsal. A Rádio Garibaldi inicia a transmissão da partida a partir das 18h30. Da tua Rádio Garibaldi, João Paulo de Luca.
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8: Cassiano Tomasi, o

Vamos embora então, gauchada, chegando para a segunda hora do Te Aproxega. Vamos lá, 5:13, 13 graus de temperatura, tá baixando, hein? 19 de maio de 2026, paz e bem para você, obrigado pela tua audiência, companhia e sintonia. 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E botei pra cantar a música que o meu amigo Irani, o Irani Zuc, pediu ontem ainda, né? Os Monarcas, isso é Rio Grande. Te aproxega, tchê! Paz e bem!

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1: 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Conta, Kátia Valente, como é que fica o tempo nas próximas horas?
2: Olá, pessoal. Nesta terça-feira temos o ar gelado predominando aqui na nossa região e por todo o Rio Grande do Sul por causa da presença e do amplo domínio de uma nova massa de ar de origem polar que veio entrando no domingo derrubando as temperaturas. Nesta terça-feira o tempo é mais seco por aqui. Ao longo do dia os termômetros sobem, mas não sobem muito não. As máximas previstas vão oscilar entre 15 e 16 graus. Amanhã, quarta-feira, mais um dia de temperaturas bastante baixas e ainda congeadas ao amanhecer. Ao longo da tarde, os termômetros podem chegar aos 15, 16 graus, não deve passar disso. Na quinta e na sexta-feira, alguns prognósticos indicam que a umidade aumenta de novo. O frio vai continuar bastante intenso por aqui. Mesmo ao longo das tardes, nós vamos ter a presença do sol, mas tem bastante umidade, bastante nebulosidade, o que não vai deixar a temperatura da tarde subir muito também. Vamos ter máximas aí na faixa de 14, 15 graus, tanto na tarde de quinta quanto sexta, ou seja, o frio vai continuar predominando. Com a previsão do tempo, Kátia Valente.
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5: Aqui a gente se preocupa com você e fala de saúde. Pessoas que tiveram Covid-19 têm um risco maior de desenvolver diabetes. E esse vínculo parece ter persistido na era Omicron. Segundo um novo estudo, evidências crescentes sugerem que as infecções por Covid-19 estão ligadas a um novo diagnóstico de diabetes. Embora não esteja claro se essa relação é uma coincidência ou causa e efeito. Os dados brutos mostraram que as pessoas que tiveram Covid-19 tiveram maiores riscos de serem diagnosticadas com diabetes, colesterol alto e pressão alta após suas infecções. Quando os pesquisadores ajustaram esses números para contabilizar o diagnóstico de referência, apenas o risco de diabetes permaneceu significativamente elevado. A Covid-19 aumentou as chances de um novo diagnóstico de diabetes em cerca de 58%. Contudo, vários estudos sugerem que o Omicron causa infecções por Covid-19 menos graves do que as variantes que o precederam.
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Alô, maravilha região. 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Ó, musicão aqui de tirar o chapéu com os monarcas. Te aproxega, tchê. Depois tem a hora do recado.

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1: Vamos embora então, gauchada. 20 faltando para 6, tem música da boa chegando por aqui. Eu quero ver tu chacoalhar com o Che Fandango.

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1: Vamos lá então, agora faltando 12 faltando para 6, 12 graus de temperatura, baixando o sol, baixando também a temperatura. O sistema antigo com os monarcas. Te aproxega, tchê!

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1: Vamos lá então, 10 faltando para 6, 12 graus de temperatura, fechei por aqui, o Tepro chega desse dia 19 de maio de 2026. 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Rigores do tempo com o grupo Manotaço. Vem aí o programa Encontro Certo, teu dia em evidência, comigo mesmo. Paz e bem, é depois do momento de oração.

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9: Olá, meu amigo, olá, minha amiga ouvinte. Eu sou o Padre Ezequiel e convido a você a entrar em sintonia com Deus nesta hora. Terça-feira, fim da tarde, é o momento de oração, é o momento de bênção para a sua vida. O pensamento deste dia é: eu mesmo sou artífice da minha vida, autor da minha história. Sou um ser inacabado, estou sempre em construção até o instante final. Meditemos a canção.

0: Rezemos juntos. O anjo do Senhor anunciou a Maria, e ela concebeu do Espírito Santo. Ave Maria, cheia de graça, o Senhor é convosco, bendita sois vós entre as mulheres, e bendito é o fruto do vosso ventre, Jesus. Santa Maria, Mãe de Deus, rogai por nós, pecadores, agora e na hora da nossa morte. Amém. Eis aqui a serva do Senhor, faça-se em mim segundo a vossa palavra. Ave Maria, cheia de graça, o Senhor é convosco, bendita sois vós entre as mulheres, e bendito é o fruto do vosso ventre, Jesus. Santa Maria, Mãe de Deus, rogai por nós, pecadores, agora e na hora de nossa morte. Amém. E o Verbo se fez carne e habitou entre nós. Ave Maria, cheia de graça, o Senhor é convosco, bendita sois vós entre as mulheres, e bendito é o fruto do vosso ventre, Jesus. Santa Maria, Mãe de Deus, rogai por nós, pecadores, agora e na hora de nossa morte. Amém. Rogai por nós, Santa Mãe de Deus, para que sejamos dignos das promessas de Cristo. Oremos. Derramai, ó Deus, a vossa graça em nossos corações, para que, conhecendo pela mensagem do anjo a encarnação do vosso Filho, cheguemos por sua paixão e cruz à glória da ressurreição. Por Cristo nosso Senhor. Amém. E agora sobre você, a bênção de Deus. O Senhor esteja convosco, Ele está no meio de nós. Por intercessão de Nossa Senhora, desça sobre você, sobre a tua casa, sobre a tua vida, sobre a tua saúde, sobre o teu trabalho, a bênção de Deus. Em nome do Pai, do Filho e do Espírito Santo. Amém. Obrigado por estar conosco, um forte abraço para você e até amanhã.
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2: Boa noite, meu amigo, minha amiga. Vamos chegando com o programa Encontro Certo, teu dia em evidência. 6:07 agora, 12 graus de temperatura, tá baixando a temperatura. Já anoiteceu aqui na área central do município do Marau. 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Primeira informação chegando aqui no programa Encontro Certo é sempre com ela, a Kátia Valente.
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2: 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Kátia Valente, como é que fica o tempo então?
3: Amanhã, quarta-feira, mais um dia de temperaturas bastante baixas e ainda congeadas ao amanhecer. Ao longo da tarde, os termômetros podem chegar aos 15, 16 graus, não deve passar disso. Na quinta e na sexta-feira, alguns prognósticos indicam que a umidade aumenta de novo. O frio vai continuar bastante intenso por aqui. Mesmo ao longo das tardes, nós vamos ter a presença do sol, mas tem bastante umidade, bastante nebulosidade, o que não vai deixar a temperatura da tarde subir muito também. Vamos ter máximas aí na faixa de 14, 15 graus, tanto na tarde de quinta quanto sexta, ou seja, o frio vai continuar predominando. Com a previsão do tempo, Kátia Valente.
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2: Tá aí, Vitor Hugo Ultramari, chegando com a opinião diária. 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Qual o assunto para hoje, Vitor Hugo?
4: O que falei ontem me fez pensar em muita coisa que, para a garantia da melhora das relações jurídicas de família, do direito de herança, da defesa do consumidor, da responsabilidade civil e um mundo de coisas que fazem parte de um projeto de lei número 4/2025 para reformulação, para atualização do Código Civil. Olha, era prometido para logo, mas esse logo não chega nunca. Foi então proposta pelo presidente do Congresso, senador Rodrigo Pacheco, a ideia para um grupo de juristas brasileiros que apresentassem sugestões de atualização do atual Código Civil, que é de 2002, mas já está desatualizado em muitos dos temas que trata. Isso aconteceu ainda em 2024. Os juristas que foram convocados cumpriram e entregaram suas propostas no prazo. Aí entrou o tal do projeto de lei em 2025 e até hoje circula pelo Senado Federal sem previsão que vire lei. A atualização é de 900 artigos, nos quais, entre os quais, 300 novos dispositivos, adequando o texto da lei à evolução, o progresso, à atualidade social. É uma proposta muito positiva, legislando muitos dos assuntos que preocupam a atualidade jurídica e social do país. Inclusive do que falei ontem, da valorização da mulher, da família, na sociedade. Olha, meus amigos, é uma das legislações mais importantes para o país, pois organiza a vida da sociedade, além de regular relações familiares, patrimoniais, de consumo. Agora também as novas realidades digitais da modernidade, e não por pouca coisa, pois segundo o IBGE, 91% dos domicílios brasileiros têm conexão com a internet. A proposta é muito boa, porque dá corda na lei para se atualizar com o relógio da vida da sociedade. O problema é o relógio que não tem corda. A burocracia do Congresso Nacional, que de reunião em reunião não vai para frente, deixando de se espelhar no trabalho dos juristas, a quem foi entregue a tarefa de elaborar o rascunho, vamos dizer assim, e fez no prazo marcado. Então, que sirva de motivação para até se cobrar dos nossos congressistas o andamento dessa matéria, porque é muito importante para o Brasil. Se Deus quiser, até amanhã.
2: Até amanhã, se Deus quiser, Vitor Hugo Ultramari. Tem intervalo comercial, depois tem giro na região. Agora, 6h14, 11 graus de temperatura, baixando. 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
1: 11 graus.
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1: Vamos dando sequência, agora 6:19, 11 graus de temperatura. Tem mais informação chegando por aqui.
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1: Quem chega é a colega Rosana Costenaro. Vamos acompanhar.
3: O nosso giro pela região começa hoje em Montauri, porque a Prefeitura Municipal realiza no dia 23 de maio a inauguração de importantes obras voltadas ao desenvolvimento de Montauri. A programação acontece às 8 horas da noite na linha 17 em São Pedro, durante o tradicional jantar italiano. E entre as entregas estão a nova pavimentação asfáltica das ruas José do Patrocínio, Via Cadorna e Mário de Vila, além da pavimentação asfáltica São Pietro. Também serão inauguradas a reforma e ampliação do ginásio Antônio Denardi e a quadra esportiva das escolas municipais. De acordo com a Administração Municipal de Montauri, as obras representam avanços em infraestrutura, mobilidade urbana, esporte, educação e qualidade de vida para a população. A comunidade está convidada a participar desse momento de celebração. E no nosso giro, a gente também vai para Nicolau Vergueiro, porque a Administração Municipal promove, nessa terça-feira, hoje, uma capacitação especial sobre a nova lei tributária e os impactos que as mudanças podem gerar para negócios, produção rural e arrecadação municipal. O encontro será realizado às 18h30 no Clube de Mães Boa Amizade e vai contar com a participação da advogada tributarista, doutora Dina Mara Lusa, que irá explicar as alterações, esclarecer dúvidas e orientar os participantes sobre como adaptar as suas atividades com mais segurança. A capacitação é aberta a empreendedores, agricultores, comerciantes, prestadores de serviço, servidores públicos, lideranças e demais interessados em compreender melhor o novo cenário tributário. Rosana Costenaro para a tua Rádio Alvorada.
1: Tá aí, obrigado colega Rosana Costenaro. 6:21, 11 graus de temperatura.
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1: Primeiramente, Ana Lúcia Giacomini trazendo as cotações de mercado. Vamos acompanhar.
5: E nós iniciamos com as cotações dos grãos comercializados em sacas de 60 quilos. A soja, R$ 114,00. O milho, R$ 57,00. E o trigo, R$ 65,00. Demais produtos: boi gordo, R$ 12,30 ao quilo vivo; vaca gorda, R$ 10,50 ao quilo vivo; suíno tipo carne, no preço integração, R$ 5,90 ao quilo vivo; e suíno tipo carne, no preço particular, R$ 5,79 ao quilo vivo. O leite padrão, de acordo com a Imater, comercializado na região, com o menor preço referência, em R$ 2,28 ao litro. Ana Lúcia Giacomini para a tua rádio.
1: Tá aí, obrigado Ana Lúcia Giacomini. 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Produção Rural chegando na segunda parte, vamos falar da safra de inverno agora.
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5: Enquanto se aproxima o fim da colheita das culturas de verão no Rio Grande do Sul, produtores gaúchos já iniciam o plantio da safra de inverno. Conforme o informativo conjuntural mais recente divulgado pela Emater, culturas como canola e aveia branca começam a avançar em diferentes regiões. Na canola, a semeadura teve pequeno avanço nas últimas semanas. As chuvas ajudaram na reposição da umidade do solo, mas também dificultaram parte das operações no campo. A Emater aponta a tendência de ampliação da área cultivada, impulsionada pela busca por alternativas econômicas ao trigo e pela inserção da cultura em sistemas de rotação. Em 2025, o Rio Grande do Sul cultivou mais de 174 mil hectares de canola. A aveia branca também apresenta avanço na semeadura, principalmente após a liberação das áreas de verão. A expectativa é de manutenção da área cultivada em relação à safra passada, embora produtores demonstrem cautela nos investimentos em função do aumento nos custos de produção. Já o trigo e a cevada apresentam perspectiva de redução de área cultivada em 2026. Segundo a Emater, fatores como custos elevados, restrições ao crédito rural e as preocupações climáticas relacionadas à possibilidade de El Niño influenciam a decisão dos produtores.
1: Tá aí, obrigado Ana Lúcia Giacomini. Agora 6h26, 11 graus de temperatura. Vamos falar de saúde.
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1: 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Qual é o assunto para hoje, colega José Maculã?
6: Mais uma vez com a gente, o Dr. Jefferson Cunha, que hoje comenta sobre envelhecimento humano.
7: O envelhecimento, ele é normal, mas o envelhecimento com perda de funcionalidade, ele não é. Né? Aquela funcionalidade é você deixar de conseguir fazer as atividades normais do dia a dia. Então, quando você começa a perceber que esse idoso começa a estar limitado, provavelmente dois pontos mais primordiais que a gente tem que averiguar. É como está a massa muscular e como está a alimentação dele. Para nós mantermos a musculatura em dia, que eu brinco que a musculatura é nossa armadura, né? Que ela evita a queda, né? Ou ela nos protege de uma queda muito, com uma cinemática muito mais forte, é a questão de atividade física resistida, né? Então, a gente há muito tempo falava apenas em caminhada, em alongamento, mas hoje a gente vê que precisa ter um pouco de fortalecimento dessa musculatura. Óbvio que a gente não está falando em ir para uma academia, virar um fisiculturista, mas é aquela atividade que você precisa fazer um pouco mais de resistência, né? Às vezes o fisioterapeuta auxiliando, o educador físico, usa algumas técnicas com elásticos, com outras coisas que você acaba tendo que forçar um pouquinho mais o músculo, e com isso o músculo ficando mais forte. E o segundo ponto é a questão da alimentação, né? A gente vai envelhecendo, vai perdendo, às vezes, aquela vontade de comer uma proteína, comer uma carne, comer um ovo. E são as fontes principais para nós fortalecer a nossa musculatura. Então, a gente acaba vendo que muito o que acontece com o idoso que caiu, que fraturou, é que era um idoso que algum tempo já estava com uma alimentação pobre em proteína, geralmente mais com carboidrato, né? Era o café com o pão, era uma bolachinha e foi perdendo essa musculatura. E já estava com uma limitação bem importante na questão de atividade física, né? Tinha um caminhar mais lento, já estava há bastante tempo sem praticar alguma atividade né, contínua, e isso foi levando a um desfecho final aí, que foi a queda e a fratura.
8: Doutor, sabemos que muitos idosos aí, eles ainda trabalham, né? Eu conheço pessoas aí de 80, 85 anos que ainda trabalham. Isso é bom para eles? Na questão massa muscular?
7: Sem dúvida, porque assim, quanto mais a gente se exercita, mais o nosso músculo se fortifica, né? Então, às vezes, óbvio, a gente tem que entender a limitação, claro, que a idade nos permite. Mas assim, você muitas vezes vê aquele vô que morava numa casa e estava super bem e por um determinado motivo acabou indo morar num apartamento. Você vê que em questão de um ano ou dois, a funcionalidade dele, né? Ele antes ia levar o lixo para a rua, ele varria a casa, ele lavava a louça, daí ele foi para um apartamento e ele ficou restrito ali. Quarto, sala, sala, cozinha, quarto, né? Aquela coisinha simples. Tu vê que em um ano ou dois ele acaba ficando ou cadeirante, ou acamado, ou acaba até falecendo. Então, a gente tá tendo uma mudança aí bem importante no nosso envelhecimento, e a questão de entender isso. Que a gente, hoje, não se fala em idade, em números. Se fala em quanto a gente consegue manter do funcionamento do nosso corpo. Tu pode pegar hoje um senhor de 80 anos que trabalha, como pode pegar um de 70 que está totalmente acamado.
8: Saúde e bem-estar em cada fim de tarde, sempre um assunto especial para você aqui no Encontro Certo. José Maculã, para a tua Rádio Alvorada.
1: Muito obrigado, colega José Maculã.

0: Crescimento sem lucro é ilusão de sucesso. Empresa que cresce e não gera resultado financeiro consistente, na prática, está aumentando o problema e não resolvendo. Por outro lado, ficar só em lucro e parar de crescer também tem risco. A empresa pode se acomodar, perder competitividade e abrir espaço para concorrentes mais ousados. Então, o ponto de equilíbrio está na estratégia. Empresas em fase inicial ou de expansão podem sim priorizar crescimento, mas com consistência e controle. Já empresas mais maduras precisam garantir lucro, eficiência e sustentabilidade. O erro não está em escolher crescer ou lucrar. O erro está em não saber por que está escolhendo. Gestão é isso, fazer escolhas consistentes com base em dados no momento do negócio e principalmente na capacidade de sustentar essas decisões no longo prazo. Porque no fim, crescer é importante, mas crescer com resultado é o que garante a sobrevivência. Na próxima semana eu volto com mais conteúdo de gestão para vocês. Uma ótima semana, um abraço, paz e bem.
1: Paz e bem, obrigado Marlon Cook, agora tem informação chegando para quem está precisando, querendo, mas acima de tudo, interessado.
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1: É a colega Júlia Berghetti Xavier chegando com as informações.
3: Se você está em busca de empregos, o Cine de Marau oferece vagas na indústria metalúrgica como alimentador de linha de produção, operador de máquina serra, auxiliar de montagem externa e montador externo, além de motorista operador manque e cozinheira. Na indústria frigorífica, para auxiliar de linha de produção, Magaref, operador de produção 1 e inspetor de qualidade. E no comércio, para vendedor, auxiliar de loja e atendente de farmácia. Nos supermercados, as vagas são para operador de caixa, fiscal de caixa, atendente de padaria, açougueiro e vigia. E na indústria em geral, para operador de máquina para papelaria, soldador, trabalhador para indústria de laticínios, auxiliar de pintura, auxiliar de operador de guindaste, operador de máquina e auxiliar de costura. Em serviços para vigilante, projetista em eletricidade, eletricista auxiliar, controlador de pragas, casal para morar em granja de inseminação, armador, carpinteiro, motorista categoria E, motorista categoria D e coordenador de equipe de motorista. Eletricista auxiliar de manutenção, auxiliar mecânico de manutenção, camareira e auxiliar de cozinha para fazer viandas. Lembrando que para se candidatar a alguma dessas vagas, você deve ir até o Cine, como seu documento pessoal, fazer o seu cadastro então para ser encaminhado para as entrevistas. Lembrando que o Cine fica na rua Irineu Ferlin, junto à Prefeitura Municipal de Marau. Júlia Berghetti Xavier para a tua Rádio Alvorada.
1: Tá aí, obrigado Júlia Berghetti Xavier. Agora tem uma sonora da prefeita Naura em viagem para Estônia e Finlândia em evento sobre cenário digital no serviço público. Vamos acompanhar. 26, faltando para 7, 11 graus de temperatura.
4: Na sexta-feira, próxima noite, eu embarco junto com um grupo de prefeitos para uma missão na Estônia e na Finlândia, que se destacam na área digital, de governo digital, e também na questão da educação. Então, a gente vai em busca também de experiências positivas para poder se inspirar e adotar algumas medidas ainda na nossa gestão. E eu gostaria também de dizer, dentro disso, que antes de participar dessa missão, a gente teve que preencher um questionário. Cada município é um questionário de maturidade digital. E aí a gente colocou todas essas informações, a lei da inovação, o Hub Voa, que foi estruturado com recursos públicos, o Marau Digital, que é um aplicativo que também facilita os pedidos da comunidade, dentre tantos outros que já fazem parte do nosso dia a dia, o Flow Docs, o IPTU, que você pode imprimir da sua casa ou até mesmo

0: nem imprimir, copiar lá o código de barras e fazer o pagamento. E Marau, acredito que tenha tido uma boa classificação, a ponto de que eu estarei representando todos os prefeitos dessa missão do Sul numa mesa, com dois estonianos, dois prefeitos estonianos e o prefeito de Osasco, de São Paulo, para compartilhar um pouquinho das experiências de Marau. Então, diante disso, eu sei que ainda temos um caminho, muita coisa para avançar, mas acredito que a gente já está bem. Melhor, vamos dizer assim, que a maioria dos municípios que participarão, uma vez que também recebemos essa missão de compartilhar um pouquinho o que acontece em Marau e também estou me inteirando mais do que o estado do Rio Grande do Sul tem nessa área para poder compartilhar com os demais participantes.
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5: 11 graus.
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0: Vamos indo então, dando continuidade ao programa, 19 agora, faltando para 7, 11 graus de temperatura. O Jornal Torcida é um pouquinho mais cedo, porque é mais extenso, né? Especial. Tivemos aí a convocação dos 26 jogadores que vão defender a camisa da seleção brasileira e o nosso Brasil também.
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0: E aí vamos deixar o comentário para o Vini Gajewski, que entende tudo de esportes.
3: Alô, você ligado na programação da tua rádio Alvorada. Uma excelente terça-feira para você. Vamos chegando com os esportes por aqui. Já sabemos quem serão os atletas que vão defender a seleção brasileira na Copa do Mundo de 2026. O técnico Carlo Ancelotti anunciou na segunda-feira a lista dos jogadores que vão ao torneio. Neymar Júnior foi chamado e vai disputar seu quarto Mundial da carreira depois de ter sido convocado pela primeira vez pelo técnico italiano. Antes de tudo, vamos à lista para depois fazermos uma análise um pouco mais detalhada sobre os atletas que irão disputar a Copa do Mundo. Os goleiros são Alisson do Liverpool, Ederson do Fenerbahçe e Everton do Grêmio. Os defensores, Alexandre do Flamengo, Bremer da Juventus, Danilo do Flamengo, Douglas Santos do Zenit da Rússia, Gabriel Magalhães do Arsenal e Banhos do Al-Ahli, Léo Pereira do Flamengo, Marquinhos do PSG e Wesley da Roma. Os meio-campistas, Bruno Guimarães do Newcastle, Casemiro do Manchester United, Danilo Santos do Botafogo, Fabinho do Al-Ittihad e Lucas Paquetá do Flamengo. Os atacantes, Endrick do Lyon, Gabriel Martinelli do Arsenal, Igor Thiago do Brentford, Luiz Henrique do Zenit, Matheus Cunha do Manchester United, Neymar Júnior do Santos, Rafinha do Barcelona, Ryan do Bournemouth e Vinícius Júnior do Real Madrid. Particularmente gostei da lista de convocados do técnico Carlo Ancelotti. Acredito que um outro nome podia ser diferente, mas aí acredito que seja mais gosto pessoal mesmo. Me agrada bastante a convocação do goleiro Everton do Grêmio, uma surpresa. Primeira vez convocado pelo técnico italiano, vai para sua segunda Copa do Mundo. Talvez o melhor goleiro que atue aqui no Brasil, junto com o Everson do Atlético Mineiro e Fábio do Fluminense. Mas as boas atuações dele, salvando o Grêmio em várias oportunidades, o credenciaram a disputar uma Copa do Mundo. E o Bento, que andou falhando em alguns jogos lá do Al-Nassr, acaba ficando de lado e o Everton vai para sua segunda Copa do Mundo. Na parte dos defensores, o Danilo já estava confirmado fazia bastante tempo, mas é um nome que não me agrada muito. O Brasil já não tem tantos laterais direitos e o Danilo, eu acho que está indo mais para compor grupo do que realmente para jogar, porque no Flamengo ele não tem muitos minutos. Alexandre também me preocupa um pouco pela lateral esquerda, porque não vem tendo grandes atuações pelo Flamengo. Gostaria de ter visto Carlos Augusto na lista, mas entendo a convocação de Alexandre, é um homem de confiança do técnico Carlo Ancelotti. No meio-campo, a gente tem o retorno do Lucas Paquetá, que estava fora das últimas listas. Andrei Gomes acabou perdendo espaço. Acredito que ele deveria ter sido convocado e não o meio do Flamengo. Mas também entendo, o Paquetá é um grande jogador. Acredito que vai ajudar muito a seleção brasileira na Copa do Mundo. E no ataque, aí a gente tem várias surpresas, várias novidades. E Neymar Júnior é um deles. O melhor jogador dessa seleção brasileira é Neymar Júnior. Ele, bem fisicamente, vai ajudar bastante essa seleção. Eu tenho um pouco de amor e ódio com o Neymar, mas acredito que ele vai ajudar a seleção brasileira conforme ele puder. Acredito que é um jogador que não vai jogar os 90 minutos, mas ele contribuindo com 15, 20, talvez meia hora, um tempo, ajuda muito a seleção brasileira. Ele, saudável, é o melhor jogador dessa seleção. Ele tem talento de sobra. Outros dois nomes muito pedidos pela torcida brasileira: Endrick do Lyon foi convocado, convocação merecidíssima. Endrick é um dos grandes talentos dessa seleção brasileira, fez valer a sua convocação no amistoso contra a Croácia, onde ele entrou, sofreu pênalti, deu uma assistência e foi muito bem. Acredito que tenha sido a partida que o credenciou a estar nessa Copa do Mundo. Outro nome que me agrada muito é do atacante Ryan do Bournemouth. Ele saiu do Vasco, foi para a Inglaterra, em pouco tempo se adaptou, está jogando muito bem na melhor liga do planeta Terra. convocação merecidíssima, é uma aposta e apostas são sempre válidas e tem que ressaltar também o momento. Copa do Mundo é momento, é um torneio de tiro curto, então tem que convocar quem está melhor naquele momento. E isso se aplica ao próximo nome, Igor Thiago, atacante do Brentford da Inglaterra, um time que não é tão expressivo, mas o Igor Thiago é um dos artilheiros também da Premier League, o campeonato mais difícil do mundo. Ele e Haaland dividem a artilharia do campeonato inglês. É um jogador que vive um excelente momento, não poderia ficar de fora. E é um centroavante de ofício que a seleção brasileira não tem, então é sempre bom ter um camisa 9 de área na convocação. Acabaram ficando de lado, talvez o Pedro do Flamengo, que também é um atacante de área. Acredito que se alguém for cortado, deva ir o Pedro. Um jogador que acabou ficando de fora, que causou um pouco de surpresa, foi o João Pedro, que esteve em várias convocações do Ancelotti nesse ciclo. Não foi tão bem nos últimos amistosos e acabou perdendo esse espaço e não vai para a Copa do Mundo. Mas, de novo, acredito que tenha sido uma boa convocação do Carlo Ancelotti. Mesclou bastante, tem vários jogadores que já jogaram Copa do Mundo, alguns novatos, mas acredito que a seleção tenha um bom plantel para, quem sabe, chegar pelo menos numa semifinal. Vamos colocar aqui uma semifinal de Copa do Mundo para a gente ficar feliz. Agora os convocados começam a se apresentar na próxima quarta-feira da semana que vem, no dia 27, lá na Granja Comari, para iniciar a preparação para o Mundial. Somente Gabriel Martinelli, Gabriel Magalhães e Marquinhos chegam após o dia 30, porque eles disputam a final da Champions League no dia 30, lá na Hungria. Após isso, o Brasil enfrenta no dia 31 o Panamá em um amistoso no Maracanã para se despedir do território nacional e migrar para os Estados Unidos, onde realiza amistoso no dia 6 contra o Egito, na cidade de Cleveland, e estreia na Copa do Mundo no dia 13 de junho, um sábado, às 19 horas, horário de Brasília, contra o Marrocos. E ainda falando de Copa do Mundo, o Neymar vai para sua quarta Copa do Mundo e igualou um recorde de brasileiros ilustres que já disputaram Copa do Mundo. Alguns deles são Pelé, Emerson Leão, Cafu, Ronaldo e Thiago Silva. O Neymar entra nessa lista. Infelizmente, dessa lista, apenas Neymar e Thiago Silva nunca foram campeões. A edição desse ano provavelmente deve ser a última oportunidade do maior artilheiro da história da seleção levantar a taça. Nas três edições que Neymar participou, a vez que o Brasil chegou mais longe foi lá em 2014, que a gente sabe o que aconteceu na semifinal, uma goleada histórica 7-1 sofrida pela Alemanha. Nas Copas seguintes, o Brasil caiu nas quartas contra a Bélgica e nas quartas novamente contra a Croácia em 2022. Se por um lado Neymar vai para sua quarta Copa do Mundo, Rayan e Endrick vão para sua primeira e são os mais jovens de uma seleção desde Ronaldo em 1994, onde o Brasil foi tetra. Com 19 anos, os dois atacantes nasceram com um intervalo apenas de 13 dias e o Brasil não tinha dois jogadores sub-20 no mesmo Mundial desde 1966, Mundial vencido pela Inglaterra. E falando ainda em Copa do Mundo, mas mudando para a seleção espanhola, uma das favoritas ao título, o meia-atacante Fermín López, meia do Barcelona, vai perder a Copa do Mundo, vai ter que passar uma cirurgia após fraturar o quinto metatarso do pé direito durante o último jogo do Barcelona. É a famosa lesão que o Neymar teve na sua segunda Copa do Mundo. Acende um alerta na seleção espanhola que provavelmente não vai ter o seu grande destaque Lamine Yamal nos dois primeiros jogos. Ele que se recupera de lesão e deve ficar de fora dos dois primeiros compromissos da seleção da Espanha na Copa do Mundo. E já pegando o gancho para falar de internacional, mas também falando de Copa do Mundo, o Inter vai reavaliar Sérgio Rocher. Sentiu dores na sua lombar no aquecimento contra o Vasco e acende o sinal de alerta para a seleção uruguaia, porque a Copa do Mundo bate a porta e o arqueiro é o titular da seleção celeste. Rocher iria começar o jogo contra o Vasco, sentiu esse desconforto antes da partida, acabou não enfrentando o Vasco. A princípio, a lesão não é considerada grave, segundo o Colorado informa, e a intenção é deixar o Rocher disponível para o jogo contra o Vitória no próximo sábado, mas também de olho na Copa do Mundo, porque o maior objetivo do próprio atleta é disputar o Mundial, porém essas recorrentes lesões têm prejudicado essa sequência no Inter e também geram uma certa incerteza na condição de titular do goleiro da seleção uruguaia. Para o lado colorado, a parte boa é que Antony ganha uma sequência E ele tá atuando muito bem, a sequência é bastante merecida, o Inter não precisa se preocupar com goleiro nesse momento. Já o Grêmio tem compromisso no meio da semana, recebe o Palestino pela Copa Sul-Americana e precisa vencer para seguir brigando pelo primeiro lugar do seu grupo e classificar diretamente para a fase dos playoffs, sem passar pela repescagem que eliminou o Grêmio também no ano passado. E essa sequência do Grêmio até a pausa para a Copa do Mundo é o divisor de águas para o trabalho do Luiz Castro. Acredito que se ele não for bem, tanto na Sul-Americana como no Campeonato Brasileiro, o Grêmio voltando da Copa do Mundo vai ter um novo técnico, porque o trabalho do técnico português é bastante fraco, precisa melhorar e muito. Se vencer o Palestino já dá uma aliviada, e aí tem jogo contra o Santos em casa, adversário direto no Campeonato Brasileiro. O Grêmio precisa pontuar para se distanciar do Z4 e não voltar pro buraco que estava enfiado na última rodada.
0: Tá aí, obrigado pelas informações, Vini Gajewski. Faltando 8 para 7, 11 graus de temperatura.
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0: Vamos lá então, agora tem a agenda para você ficar bem informado do que acontece na região.
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6: Comunidades. Na lista de festas das comunidades da região, no domingo, dia 24 de maio, a comunidade de Auxiliadora Nova Alvorada realiza uma festa em honra à Nossa Senhora Auxiliadora, com programação às 10h30 missa, meio-dia churrasco padrão com copo e cozinha e após tarde dançante com Matheus Taborda e Dirley. Religião. No dia 19 de maio, nesta terça-feira, tem a trezena Santo Antônio na Igreja Matriz Cristo Rei, a partir das 19 horas. A missa terá consagração a ciclistas, motociclistas e motoristas. Beneficente. Na sexta, dia 22 de maio, o Patas Protetoras promove uma lasanha solidária. Os sabores são de carne de panela, 4 queijos e frango com catupiry, das 16 às 18 horas. A retirada é na Avenida Presidente Vargas, 785. Eventos. Para fechar a agenda da semana, nessa quinta-feira, dia 21 de maio, no auditório da SIM, acontece o curso Módulo 1, Inteligência Artificial na Prática para Iniciantes. Será a partir das 19h30, com condução do profissional Maurício Dallagnol. Inscrições na SIM no WhatsApp 999-71-77-67. E no sábado, dia 23 de maio, no Salão da Comunidade de São Pelegrino, no bairro Jardim do Sol, acontece o projeto Prefeitura no Bairro e a arrecadação da campanha do agasalho a partir das 14 horas. No sábado, dia 23, também, na Rota das Salamarias, em Marau, acontece o lançamento da programação da Festa Italiana, com o jantar italiano no restaurante Câmara. Esse evento também vai marcar a posse da nova rainha da Festa Italiana, Júlia Berghetti Xavier. Rosana Costenaro, para a tua Rádio Alvorada.
0: Tá aí, obrigado, Rosana Costenaro. Agora, faltando 5 para 7, 11 graus de temperatura. 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Vamos lá então? Vamos lá, faltando apenas 3, faltando para 7, 10 graus, baixou mais um, 10 graus de temperatura. Fica por aqui o programa Encontro Certo desse dia 19 de maio de 2026. Vem aí, Johnny Franço e o programa Tua Noite. Eu te agradeço pela audiência, companhia e sintonia. Paz e bem, obrigado. Amanhã, se Deus quiser. A gente volta aí para mais um programa Encontro Certo, teu dia em evidência. Paz e bem, boa noite.
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1: Que maravilha, paz e bem para você que tá com a gente aqui agora, 7:01, estamos batendo na marca depois da comunicação do nosso colega Cassiano Tomás e o Fifo. Que prazerzaço, que privilégio a gente poder estar aqui abrindo mais um espaço de comunicação. Alô, alô, minha gente querida, muito boa noite. É, tá começando mais um programa aqui na tua Rádio Alvorada. É sucesso que toca o coração, notícia, companhia, aquela energia gostosa que faz o seu dia ou sua noite muito mais especial, né? Então tá certo, eu sou o Johnny, chegando aí com carinho, respeito e muita gratidão em alto astral para fazer a sua diversão. Aumenta o volume, chama todo mundo e vem com a gente, porque a tua Rádio Alvorada está com tua noite no ar. Tá certo, minha gente? Vamos lá, saudando aqui os nossos patrocinadores, nossos parceiros publicitários, quem acredita aí nessa parceria, muito bem-vindo. Aí os nossos anunciantes, pessoal que está com a gente. Lembrando que você pode participar conosco, pode fazer a parceria, né? Pode fazer aqui a programação com a gente. Ontem foi começamos a segunda-feira mais do que especial, né? Espetacular. 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E atenção, gente, tá rolando aqui, tá lotado hoje aqui nessa... Quero aproveitar para fazer a narrativa aqui, porque realmente tem muita gente participando da Trezena de Santo Antônio. Todas as segundas e terças. Então, nesta terça-feira, dia 19, né? Agora a temperatura 10 graus aqui na área central, mais friozinho que ontem, né? A fé, a tradição e a devoção a Santo Antônio estão sendo celebradas todas as terças, às 19 horas, aqui na Igreja Matriz Cristo Rei. Participe da Trezena de Santo Antônio, um momento de especial de oração, reflexão e encontro com a fé. A gente vê o povo chegando aqui para participar e desse momento, né? A gente precisa desse momento, não somente uma vez no dia, mas várias vezes ao dia, para a gente seguir a caminhada, né? Esta longa estrada da vida. Bora de som, bora de música. Tua Noite no ar até as 21.
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0: Ah, legal, você ouviu aqui nos 107.7 da tua Rádio Alvorada, Rádio do Teu Tempo, 7:12. Obrigado você que está chegando agora na audiência, muito obrigado pela companhia. Amaral, região, todo mundo aí. Todo mundo tá. Então vamos lá, vamos seguir botando. Vamos lá, pessoal, pode participar, pode interagir com a gente. Pode mandar mensagem também, pedir o teu som. A gente chega agora com o Grupo Carisma.
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1: Vamos lá, previsão do tempo, 7:19, Kátia Valente, 10 graus a temperatura agora, oscilando bastante. Hoje teve um solzinho, né, que tava bem gostoso. Aí na parte, foi das 10 da manhã, apareceu o sol e deu pra, dá pra trabalhar aí quem tá no campo aí, fica muito bom esse solzinho, agradável demais. A partir aí das 9, 10 horas, o sol aparece e depois, aí no finalzinho da tarde, começa a esfriar. Mas conta pra nós aí como fica o tempo, Kátia Valente, 7:19.
2: Amanhã, quarta-feira, mais um dia de temperaturas bastante baixas e ainda congeadas ao amanhecer. Ao longo da tarde, os termômetros podem chegar aos 15, 16 graus, não deve passar disso. Na quinta e na sexta-feira, alguns prognósticos indicam que a umidade aumenta de novo. O frio vai continuar bastante intenso por aqui. Mesmo ao longo das tardes, nós vamos ter a presença do sol, mas tem bastante umidade, bastante nebulosidade, o que não vai deixar a temperatura da tarde subir muito também. Vamos ter máximas aí na faixa de 14, 15 graus, tanto na tarde de quinta quanto sexta, ou seja, o frio vai continuar predominando. Com a previsão do tempo,
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1: Olá, boa noite, Johnny. Toca a música Mulher Ilusão da banda Versus, ouvindo das 6 às 9. Olha aí. Obrigado aí pela sintonia, Pedro. Como é que só manda um feedback para nós, como é que tava aí o... Eu sei que ontem você teve lá pelo o show do João Luiz Correia, né? Sintonizado aí com a gente. Muito obrigado pela companhia. Valeu, Pedro. Pessoal de Casca. Aqui o Moacir Lorenzato. Boa noite, Johnny. Moacir Lorenzato manda um abraço pro Júnior Lorenzato, Eduardo Goldebella. Estamos aqui em Santana do Livramento, fronteira do nosso Rio Grande. Depois de uma lida, a graspa tá correndo solta e o churrasco na brasa. Manda uma música bagual aí pra nós. Um abração aí, rapaz. Olha lá o pessoal em Santana do Livramento. Mas que tal? Moacir Lorenzato, hein? Aí, terra da campanha, pessoal, você puxa firme na lida. E o vento... É... Poncho aí. O bichará, né? Agora eu tava com o Dortaça aqui. Vamos ter que ir lá pra Livramento. Deixa eu ver se eu acho uma música. E... Realmente, olha... tomara que eu tenha essa música aqui no meu playlist. Porque essa música aqui, esse cantor partiu essa semana. E ele foi essa música foi a grande vencedora da 33ª ou a 31ª? 33ª ou 31ª Califórnia da Canção Gaúcha, que foi na voz do Ricardo Martins e letra dele mesmo. E fala sobre Livramento, né? Como nós estamos aqui no nosso Já Prochega. Eu quero rodar essa música para vocês aí. Eu sei que eu tô me passando um pouco aqui na busca desse som, mas eu queria achar na voz do Ricardo Martins. Porque ele partiu, Ricardo Martins, essa semana. Depois eu vou falar aqui. É a 33ª. 33ª. E o cara é um ícone da música do Rio Grande, né? Apaixonado pela música gaúcha. E nos deixou precocemente, o Ricardo Martins, cantando muitas e muitas melodias, músicas que tocam no nosso coração. Inclusive, muitos cantores já regravaram as letras dele. E ele foi ao palco aí da 33ª Califórnia da Canção Nativa e cantou essa e saiu a grande vencedora. Então eu quero mandar essa música para quem está nos acompanhando aí no site. O pessoal que está ligado com a gente em Santana do Livramento. O Moacir Lorenzato, o Júnior Lorenzato, o Eduardo Coldebella. O pessoal que depois aí de uma lida abagualada... Está nos ouvindo aí em Santana do Livramento. Churrasco na brasa, a música bagual aí pra nós. Com certeza, a gente vai rodar aí. E a gente fica muito feliz em poder receber a mensagem lá da divisa, né? Da fronteira do nosso Rio Grande, a divisa dos países. Que tem muita história pra contar, né? No marco aí em Santana do Livramento. Pra vocês, canta... Ricardo Martins, a vencedora da 33ª Califórnia da Canção Gaúcha, nativa do Rio Grande do Sul, Diário de um Fronteiriço, no Te Aprochega.
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0: Muito bem, também informação, né? Já que o programa é musical, eu acho que é importante a gente poder ressaltar e valorizar, né, esses artistas que fazem legado. Mas o pessoal que tá... deixa o seu nome na história como músico, cantor e compositor Ricardo Martins, faleceu aí nesta... no dia 13, semana passada, em consequência de uma parada cardíaca. As informações aí de amigos, ele enfrentava graves complicações de saúde envolvendo pulmão, coração e rins. Ele que é natural de Santana do Livramento, Ricardo construiu uma trajetória marcada pelo talento, sensibilidade artística e profundo amor pela cultura gaúcha. Reconhecido como um exímio violonista, gaiteiro e intérprete, né? Diz que qualquer instrumento, né? Qualquer instrumento que caísse na mão desse homem aqui, ele saía destrinchando. Então, fica aí o nosso reconhecimento. Ele que tornou-se referência nos festivais nativistas do estado, conquistando importantes premiações ao longo da carreira. Então, teve aí a 33ª Califórnia, Diário do Fronteiriço, né? Homenageando em Santana do Livramento, ele juntamente em parceria com Erlon Pericles, essa que tornou-se um símbolo da identidade fronteiriça e reforçou ainda mais a ligação do artista com sua terra natal e com o povo da fronteira. Outro êxito de Ricardo foi a música Romance do Peão Posteiro, composta em parceria com o mestre Adair de Freitas, gravada por diversos compositores. Quando chego às casas num final de tarde. Acho que muita gente já ouviu essa música, né? Além do reconhecimento artístico, o Ricardo então é lembrado por sua simplicidade, né? Um rapaz, um cara muito simples, humilde e muito carinhoso. Muito carinho com quem tratava os amigos, colegas, músicos e chamavam carinhosamente pelo apelido de Taz. É o personagem do desenho animado. Então, 54 anos de idade, deixou filha, dois irmãos, uma filha e dois irmãos. E inúmeros admiradores de sua arte, inclusive eu. Então, caiu bem na hora certa essa mensagem do povo de Santana do Livramento, que está nos ouvindo. Obrigado, Johnny. Um abraço, tchê. Um abraço para vocês também. É muito prazeroso aí a gente poder homenagear essa terra querida. Deixa eu mandar um alô também especial. Família Freire. Aí, família Freire aí de Santana do Livramento, Dom Pedrito. Para esses lados aí. Buenas, tchê. Companheiro Jaime. Aqui o Jaime aqui mandando uma foto para nós aqui do Borralho. Brazedo. Um lugarzinho que eu amo. Chega para cantar César e Paulinho. 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

Vamos lá, gente, faltando 12 minutos para as 8 horas, para as 8 da noite. Obrigado aí pela sua audiência, obrigado pela companhia Amaral Região, todo mundo aí. Tá chegando o nosso quadro de Aproxega. Quando faltam 12, né? Isto. 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

0: Tema que muito me agrada. Na voz do imortal César Passarinho, quem canta no Te Aproxega, Mocito.
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1: Muito bem, ouvimos aqui pedido da nossa audiência, Mato Grosso e Matias, Noite de Devaneio. Também César Passarinho cantando Mocito.

0: 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Fechou a nossa primeira hora. E vamos encerrando aqui com também pedido da nossa audiência. Mandar um abraço à nossa amiga Salete, sempre sintonizado pelo som da Alexa. Porque ela disse assim, ó, Alexa, roda uma pra mim aí, né? Tá sempre proseando lá com ela. Que coisa boa. Obrigado aí pela companhia, tá bom, Salete? Um abração pra você, queridaça. Pode ir embora, Bruno e Marrone, fechando o bloco, depois tem intervalo comercial. Boa noite, tá na tua rádio. Tá na tua rádio Alvorada, rádio que toca no seu coração.
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0: Muito bem, minha gente, vamos lá, seguindo aqui agora quando passam 6 minutos das 8 horas, vamos tocando ligeirito no máximo, porque passa muito rápido, né? Passa muito rápido essas horas que a gente está aqui, e a gente agradece imensamente a você que oportuniza nós adentrarmos ao seu lar, dar carona, você que nos leva de carona aí para toda a região. 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Vamos trazer algumas informações aqui que também é importante para o nosso dia a dia. Notícias que fazem parte para você ficar informado. Vem aí a campanha do agasalho. No próximo sábado, dia 23, acontece o dia D da campanha do agasalho no bairro São Peregrino, durante a realização do projeto Prefeitura no Bairro. As doações poderão ser feitas às 13h30 às 17h, no Salão da Comunidade do bairro São Peregrino. A campanha segue até de 25 a 29 de maio. As doações poderão ser entregues na Secretaria de Desenvolvimento Social, Balcão do Imigrante, Corpo de Bombeiros, Brigada Mirim, CT Zaparoli Futsal. A campanha é direcionada para roupas de inverno, calçados e cobertores em bom estado. E o fenômeno climático El Niño pode voltar a impactar o Brasil no segundo semestre de 2026, de acordo com a Administração Oceânica e Atmosférica dos Estados Unidos. A probabilidade de formação do evento já supera 90%. O El Niño é caracterizado pelo aquecimento anormal das águas do Oceano Pacífico e costuma provocar mudanças significativas do clima. Ou no clima, no sul do Brasil, os efeitos mais comuns são chuvas acima da média, o que pode prejudicar colheitas, dificultar a logística e causar prejuízos do campo. A possível volta do fenômeno preocupa o agronegócio brasileiro, que já enfrenta um aumento nos custos de produção, crédito mais restrito, endividamento e margens de lucro reduzidas. Uma nova quebra de safra causada pelo clima pode trazer impactos financeiros ainda mais para um dos principais setores da economia no país. O pessoal já vem judiado aí de 2024, 25, com as cheias, tentando se recuperar. Então, os prognósticos aqui para o nosso estado. A chuva persegue aqui agora no El Niño. Hoje, pelas matérias do meio-dia, apontava ali mais para as Missões, mas mesmo assim é o Rio Grande que se afeta, né,
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0: Maravilha, esse é o som sertanejo aqui pelo 107.7 no teu rádio. A rádio que toca no teu coração, a rádio do teu tempo. É a programação aqui na tua rádio Alvorada 8:16. Muito boa noite, muito boa noite. Nós vamos com a previsão do tempo na sequência aqui na programação.
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2: Amanhã, quarta-feira, mais um dia de temperaturas bastante baixas e ainda congeadas ao amanhecer. Ao longo da tarde, os termômetros podem chegar aos 15, 16 graus, não deve passar disso. Na quinta e na sexta-feira, alguns prognósticos indicam que a umidade aumenta de novo. O frio vai continuar bastante intenso por aqui. Mesmo ao longo das tardes, nós vamos ter a presença do sol, mas tem bastante umidade, bastante nebulosidade, o que não vai deixar a temperatura da tarde subir muito também. Vamos ter máximas aí na faixa de 14, 15 graus, tanto na tarde de quinta quanto sexta, ou seja, o frio vai continuar predominando. Com a previsão do tempo, Kátia Valente.
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0: Aí, linda demais. Linda demais esse som aqui com Bruno e Marrone. Daniel, sertanejo de coração.
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0: Olha aí, vamos lá, vamos trazer aqui mais música do Te Aproxiega. Vou trazer uma música nova aqui do... E é muito linda essa música, música bacaníssima. Morena, o pessoal pediu várias vezes aqui esse som, a gente vai rodar aí. Tem o Trancão de Livramento, ou melhor, o Márcio Correia, o grupo Gauchismo, com o JJ também que cantou esse som. Mais um quadro Te Aproxiega quando passam 26 minutos das 8 horas. 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Vai perder? Não pode perder, não, né? 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
11: Bom dia, parceiro velho.
12: Bom dia, irmão velho.
11: E a linda onde?
12: Foi bruta, né?
11: Ô, oh, coisa boa, né?
12: Foi bruta, coisa boa.
11: Um dia hoje vai ser maravilhoso novamente. Tieto, sabe que eu tô com saudade dos bailes e dos rodeios.
12: Nossa senhora, nem me fala.
11: Deus, meu, que saudade.
12: Que saudade. Mas me diz uma coisa. E aquela moda que eu te vi cantando esses dias lá do Alegrete, bem apaixonado, o que que tá acontecendo aí que eu tô captando aí?
11: Tieto, sabe que ali a coisa tá... é meio difícil, né?
12: É.
11: É, tô meio encambichado pela filha do patrão, daí fica difícil.
12: Mas aí que é bom.
11: E a gente tá meio que se gostando, eu acho.
12: Mas me canta um pedacinho dela.
11: Vamos cantar.
12: Lembra?
11: Vamos cantar.
12: É.
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11: Mas tô me ligando aqui, parceiro. Parei.
12: Tá tocando o telefone.
14: Alô?
11: E é o patrão.
12: Opa, é coisa séria então.
11: Fala, patrão, velho.
14: Julian, faz um favor. Ensine o gateado aí que a minha filha tá chegando aí comigo.
11: Ah, sim. Não?
14: E ela quer fazer uma campeonada, aproveitar esse dia lindo aí de outono.
11: Pode deixar. Forte abraço.

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1: Essa canção eu gravei em 1994. Gostaria de relembrar nesse momento especial.
2: Daniel, 8h32. Tá na tua rádio Alvorada. Boa noite. Essa canção é linda demais.

promises, vai. Linda.

olha, olha, olha, olha essa música aqui, essa música é demais. Essa música aqui, essa pedida, eu tava devendo ontem aqui, a nossa ouvinte ligou agora pra gente. Johnny, aí? E aí, Johnny? Não rodou minha música, Johnny? Eu disse, mas queridaça, eu não consegui achar ela. Mas agora eu vou rodar aqui com o André Renner lá pra Salete. Salete não tava me ouvindo antes, mandei um abraço pra você que tava ouvindo pela Alexia. Tá ouvindo pela Alexia, né? Agora, pega o cabo da vassoura, ou talvez o seu amado, e dança bem gostoso, de pescocinho tramado. Hã? De cheirar o perfume atrás da orelha, assim.

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0: Vamos lá, chegando mais música aqui na programação. Eu estava com o Pala Velho aqui para rodar aqui no Teatro Chega. E aí, como nós estamos num clima romântico, é Primeiro Amor, é muito bonita essa música aqui. E não tanto quanto Galdéria para o quadro Teatro Chega, mas também uma música gaúcha, né? Mas daí o pessoal pediu aqui pra gente rodar Lástima. Lástima, do José Cláudio Machado, que é até aqui o nome do Marenco, mas eu acho que ele não participa nesta música, não. Quem já ouviu essa letra? Pra você que tá meio despertado da lida, né? Acontece tanta coisa nessa vida, né, tio? Então vamos trazer aqui no quadro Te Aproxega, José Cláudio Machado. Quero mandar um abraço mais uma vez aqui a Salete, ela que indicou essa música aqui pra nós. E hoje eu consegui encontrá-la. Às vezes, quando tá muito corrido o programa de participações, a gente acaba pecando com alguns ouvintes. Mas não me abandonem, por favor. Peço pra vocês, não me abandonem, porque se a gente tem a música, está dentro do cronograma do programa, né? É, a gente com certeza vai rodar aí, tendo uma música bacana essa aqui. A Salete pediu para nós essa música ontem. E o André Renner, né? Vou pedir aos anjos. Muito obrigado aí, Salete, viu? Como tem tanta gente que tem aí as músicas já apóstuma, né? E pede, quando a gente roda com muito carinho, gente, tá bom? Então não fique pensando que a gente não quer rodar as músicas de vocês. A gente quer a interatividade, quer vocês junto conosco aí, tá bom? No quadro Te Aproxega, chega para cantar José Cláudio Machado. Lástima. 15 para as 9. Estamos se encaminhando para a reta final do programa desta terça-feira, 19 de maio de 2026.
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1: Boa noite, Johnny Franço.
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1: E a música, aquela Bela Ingrata, não sei qual é que canta essa música aí. Bela Ingrata, eu não sei. Eu sei que a música é Bela Ingrata. Tá? Eu queria oferecer pra minha namorada Assunta Perto, que mora aí na Planalto, tá? Pena pra cima do mercado Menseja, ela mora, tá? Tá, um abração pra você, Johnny, bom trabalho e uma boa noite, tá?
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2: Ô, Johnny, tranquilo, boa noite, meu amigo. Programa pra ti ali, ó. Eu vou te pedir uma música ali que tu sabe que eu adoro essa música. É. Tamo tempo junto ali, ó. O último julgamento, se tu puder mandar pra mim ali, ó. Aquele abração, Johnny. Com Deus.
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0: legal, tá aí o som com Gustavo Lima. Que música bacana essa música aqui. Uma música, uma melodia maravilhosa, né?
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0: Uma música maravilhosa.
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0: Com... É Desejo Imortal. Muito bonita essa música. É isso aí. Desejo Imortal com Gustavo Lima. E aí eu botei alguns áudios aqui que chegou agora pra mim. Vamos ver se tem mais algum. Muito obrigado aqui, deixa eu mandar um abração, Jarbas Tomasi. Obrigado, Jarbas. Valeu, parceiro. Vamos ver se consigo rodar aqui, já tá programada. Também deixa eu mandar um abraço aqui pro Valdemar Base. É, Valdemar Base, obrigado, Valdemar. Abraço também lá pro Jaime, a Salete, que estão sempre ouvindo a gente, com todos os seus clientes aí, no seu estabelecimento. Obrigado pela companhia. Jean-Kel Cantelli, também lá no Santo Antônio do Planalto. Um abraço pro Léo Ruá. Tem mais aqui, tem mais gente. O... Bueno. Tá chegando a Voz do Brasil. Agradecer os nossos parceiros aqui desta última hora. 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Diferencial Máquinas, Peças e Serviços. 4 minutos faltando para as 9, tá chegando a Voz do Brasil. Muitas vezes você acha que está sofrendo porque tem medo de perder. Mas olhando com mais honestidade, o medo é mais fundo. Não é só perder a pessoa, o trabalho, a fase, a imagem, o lugar. É não saber quem você será sem isso. E como se uma parte da sua identidade tivesse sido pendurada ali. E então, a perda não ameaça apenas algo externo, ela ameaça a versão de você que se apoiava naquilo para existir. Por isso certas despedidas doem tanto. Não é só ausência, é desorientação. A pessoa não sofre apenas por algo que acabou. Ela sofre porque, junto com o fim, aparece uma pergunta incômoda. Se isso não está mais aqui, quem sou eu agora? E essa pergunta, muitas vezes, assusta. Porque ela arranca as muletas, obriga você a ficar de pé, sem aquilo que usava para se definir. No budismo... Isso é muito importante. Grande parte do sofrimento nasce quando confundimos apoio com identidade. Você pode amar algo profundamente, pode valorizar, cuidar, construir, se dedicar, mas quando transforma isso no centro de quem você é, começa a viver com medo. Porque tudo o que é externo muda. E tudo aquilo que muda não consegue sustentar para sempre o seu senso de si. A prática de hoje é simples, mas muito sincera. Pense em algo que você teme perder. Agora pergunte a si mesmo, sem fugir. O que isso me faz acreditar sobre quem eu sou? Talvez a resposta seja importante. amado, seguro, útil, desejado, forte, reconhecido. Vai mais a fundo. O medo quase sempre protege uma identidade emprestada. Depois, sente-se em silêncio por 2 minutos e repita internamente. Mesmo sem isso, eu continuo existindo. Respire fundo, deixe a frase descer devagar. Vou repetir, eu existo. Não como uma tentativa de parecer forte, mas como um retorno ao que é essencial. Perder dói, mas muitas vezes o que mais dói não é a falta da coisa em si, é o susto de descobrir que você ainda não sabe se encontrar sem ela. E talvez seja exatamente aí que o caminho comece. Talvez seja exatamente aí que o caminho comece. Acabou. Fechou então o nosso programa. Faltam alguns segundos aqui. Eu quero mandar um abraço para dona Lourdes. A mãe do nosso amigo chinês, família Lorini. Um abração aí para essa pessoa querida lá de Vila Maria. Carinhosa, amorosa. Fica aqui o meu carinho, um abraço aí para a mãe do chinês, mãe do nosso parceiro Lorini, né? Que sempre muito nos acolheu aí na Vila Maria. Tá chegando a Voz do Brasil. Obrigado pelo carinho de todos, obrigado a sua audiência, a sua paciência, aos nossos patrocinadores. A gente se encontra amanhã a partir das 19 horas em mais um programa Tua Noite. Fica bem, paz e bem no teu coração. Uma ótima noite e uma quarta-feira cheia de luz, paz, amor e prosperidade. Tchau. Fui. Chega aí a Voz do Brasil.
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3: 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As notícias do governo federal que movimentaram o país no dia de hoje.
4: Olá, boa noite.
5: Boa noite para você que nos acompanha em todo o país.
4: Terça-feira, 19 de maio de 2026.
5: Vamos ao destaque do dia. Nova etapa do Move Brasil.
4: Anunciados 30 bilhões de reais em crédito para que taxistas e motoristas de aplicativo financiem a compra de carros novos a juros mais baixos. Vanessa Casalino.
6: Com Move, táxis e aplicativos, vai ser possível comprar carros novos de até 150 mil reais, alinhados com a sustentabilidade.
5: Governo do Brasil também moderniza e simplifica regras para quem utiliza motocicletas como ferramenta de trabalho.
4: E ainda já estão valendo as novas regras para a contratação de consignado do INSS.
5: Agora, o beneficiário que solicitar empréstimo terá que validar a operação por meio de biometria facial. Raquel Mariano.
7: Para combater fraudes no sistema...